Amado Batista. Quarto de mansão. O Bigode aumentou o volume. Bigode Del, na rua Santa Maria, lá na Coá. Forte abraço aos seus filhos, os gêmeos. Valeu, Bigode. O gordinho do Zip também aumentou o volume, hein? Aumentou o volume pra curtir aí. Quarto de mansão. Alô, Ney do Almoço e toda a sua equipe. Carol Vaqueira, Silene, Marcela, Júlia, Cleito, MacGyver. Uma boa noite pra todos vocês aí, hein? Olha, também você curtiu o Henrique e Juliano. Conversas e Lençóis. Bruno e Marrone deu aula. E a Rafaela Santos. Quem é o louco entre nós? A Vanessa aumentou o volume. Lá no Bairro Independente também, curtindo a Toritama FM. Valeu, Vanessa. E Dona Maria Lopes tá lá. Hoje ela tá acordada. Hoje ela tá acordada e tá tomando aquele cafezinho gostoso. Muito bem, coloca um copinho pra mim aí, Dona Maria Lopes. E... ô, cafezinho bom! 9:04. Dona Maria Lopes, não durma não, hein, que eu volto já já. Fica com o Kiko!

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muito bem. Foi ligeirinho, hein? Nós estamos de volta aqui no som da Toritama FM 104,9. Agora 9 horas e 9 minutos, tudo igual.

0: Vou mandar um forte abração, meu amigo Zé da Galinha. Alô, Zé da Galinha. Curtindo a Toritama FM. Bico de Ouro, Louro de Bila, lá no afrontamento Nossa Senhora Aparecida. Olha, amanhã vai ter uma carreata de Nossa Senhora das Dores. A carreata de Nossa Senhora das Dores. A concentração vai ser às 18 horas, lá no... ali no posto da Peixada do Dadal, conhecido aí, posto da Peixada do Dadal. Muito bem. É a grande carreata de Nossa Senhora das Dores. Dia 26, amanhã. E o meu amigo Zé da Galinha, ele manda convidar todo mundo. Você que quer participar dessa carreata, e mandou aqui a chamadinha do convite. E vamos tocar aqui com muito carinho. E escuta aí esse evento que vai acontecer amanhã.
1: Acorda, meu povo, acorda, meu povo.
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0: Então tá aí o convite pra essa carreata amanhã, hein? O Zé da Galinha e todos os organizadores agradecem a você que vai participar dessa carreata de fé. Carreata de Nossa Senhora das Dores. O Bico de Ouro também vai estar lá marcando presença, né? Vai ser uma carreata linda, com certeza. E o sucesso das antigas!
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0: Olha aqui, aumentou o volume, foi a Dorinha lá no Valentim 2. Alô, Dorinha. Boa noite, hein, Dorinha. Hit, menina veneno. O nosso amigo Everaldo Popular Nenê curtiu lá na Travessa Duque de Caxias, no coração da capital.
1: Porque toda
0: com seu radinho mandou pra sua irmã Ivonete, pra seu sobrinho Rinaldo, lá na Vila Caná. Também você curtiu P.O. Box, P.O. Box Papo de Jacaré. Essa faz um tempão que a gente não toca aqui, viu?

0: Noda de Caju, lindos momentos. 9:30, já já tem a segunda parte do Sucesso das Antigas. Aqui no som da Toritama FM, 104,9. Volto já já, fica com Kiko.
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0: Muito bem, Rádio Toritama FM 104,9, a rádio da cidade. Vamos dando sequência à nossa programação. Forte abraço a você que está aí do outro lado do rádio. O Rinaldo na Vila Canã também pede um sucesso das antigas e manda para o seu tio Everaldo e sua mãe Ivonete lá no bairro Independente. Manda para o Bida, para o Toninho. É, o compadre Toninho, tá lá curtindo a Toritama FM. Manda para o Bildo Canudo, manda para o Azulão, para a Cassimira. Manda para todos que estão ouvindo a 104,9. E também vai, sabe para quem? Vai para Iuminha no, em Barra, lá em Barra Mansa. Iuminha em Barra Mansa, Dema e Nenê.
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0: Flávio José, lembrança de um beijo.

0: sucesso das antigas, hein? Você curtiu? José Roberto, Benzinho. Quem aumentou o volume foi o Bolinha. Valeu, Bolinha. Também Dona Terezinha, no centro da cidade. Albi Edna, Jabal. Olha, Durandunha, Seven Player. Essa internacional que aumentou o volume foi o Sivonaldo, irmão de Cid Clay. E também irmão de Silvânia. Conversa Silvânia, Cid Clay e o Sivonaldo. E toda a família curtindo a Toritama FM. O Sivonaldo tá lá toda noite ligado. Ele gosta de música internacional. E essa das antigas aí, pode ter certeza que ele aumentou o volume. Valeu, Sivonaldo! Flávio José, lembrança de um beijo. Que sucesso das antigas, hein? O Rinaldo aumentou o volume. Bida, todos vocês aí na Vila Cana. O Patoninho. E o Minha também aumentou o volume lá em Barra Mar. E Nenê, e Dema. E eu volto já já pra gente fechar com chave de ouro o programa de hoje. Foi mais um quadro Sucesso às Antigas, aqui no som da Toritama FM 104,9. Fica com o Kiko.
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0: 104,9, Rádio Toritama FM. 9 horas e 53 minutos. Pra fechar com chave de ouro o programa de hoje. Enzo Rabelo e a primeirona.
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0: Iti Maria. Aumenta o volume pra você curtir o Enzo Rabelo.
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0: Você foi lá
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0: no início da carreira dele.
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especial de Enzo Rabelo. Essa foi com a participação do Bruno, o seu pai. Isso mesmo, é o pai do Enzo Rabelo. Pai, por quê? Também você curtiu Astronauta e Timalia. Enzo Rabelo fechando com chave de ouro o programa de hoje. Valeu, gente, vou ficando por aqui agradecendo o carinho de todos vocês. Prometo voltar amanhã se assim o Criador nos permitir. Uma boa noite pra todo mundo e vamos decolar com o Kiko. Pra você, campeão, aquele aperto de mão. Pra você, charmosa, beijo no coração. Tchau, gente, um forte abraço e fique com Deus. Boa noite.

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Muito breve sim, Jesus virá, virá buscar seu povo, sua igreja. Que notícia abençoada nessa noite para nossas vidas, em nome de Jesus. Queridos irmãos, cumprimentamos a todos com a paz do Senhor Jesus. Como é bom estar aqui mais uma vez na programação Novas de Paz, para nessa noite nós trazermos uma palavra da parte de Deus para a sua vida, para a nossa vida, para a vida do sedento que deseja ouvir uma palavra de Deus através dos louvores, através da mensagem da palavra de Deus, da palavra da cruz, e é uma bênção de Deus para a glória de Jesus. Amém? Eu quero cumprimentar você que está aí do outro lado, que está trabalhando, que está no seu lazer, que está nessa hora só ouvindo a nossa programação. Que bênção! Deus abençoe a sua vida. Para nós é uma alegria ter você conosco, em nome de Jesus. Fazemos a Igreja Evangélica Assembleia de Deus, Convenção Abreu e Lima, na direção geral desta programação, nosso querido pastor presidente, pastor Roberto José dos Santos Lucena, e também na direção local, nosso querido pastor Jaumi Avelino, juntamente com a nossa querida irmã Ednáurea. Deus abençoe. Queremos já mandar saudação de paz para o meu querido pastor Jaumi Avelino, em nome de Jesus. São 22 horas mais 12 minutinhos. Hoje é 25/8/2026 e temos aniversariantes nesta noite, graças a Deus. E nós estamos felizes por anunciarmos que está de data nova hoje o meu querido irmão Massailson, também o meu amado irmão Leonardo e também a minha irmã Elisângela, esposa do meu querido irmão Daniel, meu primo Daniel. Deus abençoe Daniel, filho da irmã Nicinha. Deus abençoe no nome de Jesus. Deus abençoe Massailson, minha vida, meu tudo. Sou apaixonado por este cabra. Eita, Jesus! Meu irmão mais novo, irmão. Meu irmão mais novo. Eu tenho um carinho muito grande por Massailson. É uma bênção de Deus. É um presente de Deus para a minha vida, para a vida da minha família, da sua digna esposa, irmã Amanda, para o seu filho. E é uma bênção de Deus para a glória de Deus. Amém? Eu quero deixar para Massailson Salmos 23, também para o Leonardo, o meu irmão em Cristo Jesus, a minha irmã Elisângela, o Salmos 23 para a meditação de vocês, tá bom? Já quero deixar o hino aqui da sequência, um hino muito bonito para a meditação de todos vocês. Amém? Parabéns! Deus abençoe a vida de vocês, que essa data se multiplique por muito longos anos, com saúde e paz, debaixo da potente mão de Deus, debaixo de muita prosperidade, tanto espiritual quanto material. Esse é o nosso desejo aqui na nossa programação Novas de Paz. Esse é o meu desejo pessoal, tá certo? Para vocês, que a mão de Deus continue estendida sobre a vida de vocês e sobre a vida da família, em nome de Jesus. Amém? E a você que está fazendo feliz vida conjugal, Deus abençoe sua vida, que essa data se renove por muito longos anos, debaixo da promessa de Deus, em nome de Jesus. Amém? Nós vamos orar para darmos início a esse trabalho abençoado, em nome de Jesus. Logo após, nós estaremos ouvindo um louvor muito bonito, Preto no Branco, Os Sonhos de Deus. Amém? Para vocês meditar aí nesta canção, em nome de Jesus. Vamos orar em nome de Jesus. 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

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Agradecemos, Senhor, por mais esse momento tão especial de nós podermos estar mais uma vez ao trono da Tua graça, Te buscando, Senhor, em oração. Primeiro, Senhor, para Te louvar, para bendizer o Teu santo e excelso nome. Queremos declarar que Tu és santo, que Tu és Deus, que Tu és poderoso, que além de Ti não há outro, que tudo está no controle de Tuas mãos. A Tua palavra diz, meu Senhor, que todas as nações elas cabem na concha de Tuas mãos. A Bíblia diz que Tu mede os céus a palmos. A Bíblia diz, meu Senhor, que a toda a terra é os cabelos dos Teus pés. Te louvamos pela Tua grandeza. Te agradecemos, Pai, pelos Teus planos especiais sobre nós. Te agradecemos pelo dia de paz que o Senhor tem nos concedido. Te agradecemos, Senhor, pelos nossos aniversariantes, por mais uma primavera que o Senhor deu. Pai, a minha oração, Senhor, é que Tu venhas multiplicar os anos de vida, Senhor, dos nossos aniversariantes. A irmã Elisângela, o meu irmão Leonardo, o meu irmão Massailson, Senhor, estenda Tuas mãos, dê um presente, Senhor, a cada um nesta noite, para a glória do Teu nome. Acampa o Teu anjo, dê livramento, transforme a vida de cada um, Senhor, que a Tua mão de Deus venha fazer o impossível, Senhor, na vida de cada um. Pai, também Te apresentamos os nossos ouvintes, Te apresentamos, Senhor, os lares, as famílias enlutadas, as famílias, ó Senhor, que precisam de um socorro de Tua parte, mas sobretudo, Senhor, as famílias que estão em pé de guerras, as famílias que estão, Senhor, desunidas. Pai, no nome de Jesus, que nesta noite Tu venhas repreender o espírito da morte, que nesta noite, Senhor, Tu venha trazer vidas para o Teu fazer, o impossível, Senhor, na vida de cada um. Pai, também Te apresentamos os nossos ouvintes, Te apresentamos, Senhor, os lares, as famílias enlutadas, as famílias, ó Senhor, que precisam de um socorro de Tua parte, mas sobretudo, Senhor, as famílias que estão em pé de guerras, as famílias que estão

esclarecer a mente de cada um nesta noite. Pai, que haja nessa noite salvação, que haja nessa noite libertação, que haja nessa noite, Pai querido, correntes quebradas, que haja nessa noite, Senhor amado, um mover do Teu Espírito para a glória do Teu nome, que haja nessa noite libertação, que haja nessa noite cura divina, que haja nessa noite, Senhor, um trabalhar especial da Tua parte nos corações de cada um, Senhor. Pai, arranca este coração de pedra e coloca, Senhor, um coração de carne, um coração grato a Ti, um coração cheio do Teu Espírito, um coração, Senhor, voltado para a Tua presença. Um coração, Senhor, voltado para a Tua Palavra. Um coração voltado, Senhor, para os princípios do Teu Evangelho. Um coração voltado, Senhor, para o amor da Tua Palavra. Um coração voltado para a família. Um coração voltado, Senhor, para a esposa, para o marido, para os filhos. Deus, em nome de Jesus, queremos Te pedir que a Tua mão de Deus venha perdoar as nossas falhas, os nossos muitos pecados. Deus, nós somos merecedores, Senhor, não das bênçãos, mas dos castigos, daquilo que está, ó Deus, revelado para nós como castigo por conta do pecado. Mas Deus, pela Tua bondade, a Tua palavra diz, meu Senhor, que é desejo Teu nos abençoar, é desejo Teu que nós nos aproximemos do Senhor, é desejo da Tua parte que nós reconheçamos Jesus como nosso Salvador e Salvador. Deus, a Tua palavra nos diz que é desejo do Senhor que nós nos voltemos para Ti, Senhor, que nos voltemos para a Tua palavra. É desejo Teu, a Tua palavra diz que o Senhor deseja tanto isso que deu o Seu Filho unigênito para morrer em morte de cruz pelos nossos pecados. Deus, nesta noite eu Te clamo, Pai, no nome de Jesus, que a Tua mão de Deus, que a Tua presença reine em nossas vidas e na vida de cada um, Senhor, nos seus lares, nas famílias, para a glória de Jesus, é o que eu Te peço e já Te agradeço, Pai, em nome de Jesus. Amém.

Glória a Jesus, glória a Deus. Nós vamos ouvir louvor bonito nesta noite. Nós vamos ouvir Preto no Branco, Os Sonhos de Deus. Eu ofereço para o meu irmão Massaíus como presente da parte de Deus. Ofereço também para a irmã Elisângela e ofereço também para o meu amigo, meu irmão é Leonardo. Eles que estão de data nova hoje e vai de presente este louvor bonito para a glória de Jesus, amém? Também quero mandar esse louvor muito abençoado para minha irmã Lucidalva. Irmã Lucidalva, Deus abençoe a senhora, toda a sua casa, toda a sua família. Saudades da senhora, amém? Deus continue lhe ajudando, lhe abençoando em tudo, em nome de Jesus. Quero também dedicar esse louvor bonito para a irmã Maria, mãe da nossa irmã Adelma. Irmã Maria, Deus abençoe a sua vida, a senhora mora no meu coração e não paga aluguel. Deus abençoe, irmã Maria. Também quero dedicar esse louvor muito abençoado para a irmã Rosinha, para também o irmão Inaldo Silva, para o meu irmão Lorinaldo, que está na escuta, meu irmão Elton e os demais, amém? Vamos de louvor bonito, em nome de Jesus.

0: Glória a Deus, glória a Jesus de Nazaré. Que louvor lindo, né? Para a glória de Deus. É, Jesus. Eu creio nessa palavra, viu, irmãos? Eu creio nessa palavra. Os sonhos de Deus são maiores que os seus. Aleluia. Deus, Ele é fiel na minha vida e na sua vida. Amém, irmãos? Os sonhos de Deus são maiores que os teus e que os meus. Por isso devemos acreditar. Você entendeu a mensagem? Os sonhos de Deus, eles são maiores do que os meus e os seus. E é por esta razão, porque os sonhos dele é maior, é por essa razão que devemos acreditar. Aleluia. Deus, Ele sempre tem o melhor para a minha vida e para a sua vida. Não à toa que Ele deu o seu único filho para morrer em morte de cruz pelos nossos pecados. Não à toa o próprio Jesus disse na sua palavra, em João capítulo 14, versículos 1 e 2, Ele diz assim: não se turbe o vosso coração, crede em Deus, crede também em mim. E na casa de meu pai há muitas moradas. Se não fosse assim, eu vou-lhe teria dito. Deus, Ele tem não só o melhor para nós, mas Ele reservou para nós, que não merecemos, diga-se de passagem. Eu sempre gosto de lembrar disso. Eu não sou merecedor. Você também não é merecedor. Mas Ele, por sua bondade e por sua misericórdia, Ele não só preparou um lugar para nós, como deu o seu Filho para morrer em morte de cruz pelos nossos pecados, para perdoar os nossos pecados, para escrever o nosso nome no livro da vida e termos direito de um dia nós podermos estar com Ele. Aleluia. Que privilégio tão grande, irmãos, de um dia a gente ouvir do próprio Jesus dizendo assim: sedes bem-vindos, benditos de meu Pai, para o gozo eterno que vos tenho preparado. Que coisa maravilhosa. Que coisa tão gloriosa. Irmãos, você que está me ouvindo aí, vale a pena. Vale a pena a gente lutar para chegar no céu. E eu digo lutar contra nós mesmos. Porque viver uma vida de pecado não é ruim, não, é bom. A vida de pecado nos proporciona prazeres na bebida, nas drogas, na prostituição, na feitiçaria, na idolatria e tantas outras coisas. Olha, longe de Deus, a gente fica à vontade demais para fazer o que quer da vida. Longe de Deus nos proporciona prazeres absurdos. Mas eu quero te dizer que há consequências. Há consequências terríveis para a minha vida e para a sua vida quando nós estamos longe de Deus. A gente é livre para escolher, fazermos o que quiser. Mas a gente nunca vai poder escolher as consequências sobre as nossas vidas, os nossos atos. Foi por essa razão que Deus enviou seu Filho para nos livrar da condenação eterna que está preparada para o inimigo das nossas almas. E somente para ele e para terça parte dos anjos, para Satanás, o falso profeta, a besta. Mas eu quero te dizer que, pelo fato de Jesus ter entregue a sua vida na cruz do Calvário, Houve uma finalidade para aquilo. Foi justamente para nós não padecermos neste lugar onde vai estar Satanás, onde vai estar até essa parte dos anjos que se rebelaram contra Deus, onde vai estar o falso profeta, a besta, o anticristo. E a Bíblia diz que lá é só dor, ranger de dente, lá o bicho nunca morre, lá é sofrimento por toda a eternidade. Bendito é o nome de Jesus. Mas o que Deus tem preparado é muito melhor para nós. De fato, a gente merecia ir para esse lugar. Você há de concordar comigo, por melhores pessoas que somos, todavia, nós pecamos. Nós nascemos com a semente do pecado. E a Bíblia diz que a nossa carne, ela se inclina para tudo aquilo que é contrário a Deus. É na cachaça, é na prostituição. Essas coisas não vêm da parte de Deus, mas do inimigo da nossa alma, que traz prazer para a nossa carne. É por isso que as pessoas muitas vezes dizem assim: eu amo ouvir a mensagem da cruz, mas eu não consigo me render para Cristo. Por quê? Porque a natureza pecaminosa que está no seu sangue a impede de ter uma liberdade com Cristo. E a Bíblia diz assim: se verdadeiramente Cristo vos libertou, sereis livre. Ou seja, se de fato nós renunciarmos o nosso pecado e nos aproximarmos de Deus, aceitando a Jesus como nosso único e suficiente Salvador, teremos força o suficiente para rejeitar o pecado, para renunciar o pecado e viver uma caminhada com Cristo Jesus, nosso Salvador. E o presente final desta decisão é o quê? A recompensa para essa decisão é o quê, meus queridos irmãos? É nós vivermos uma eternidade com Cristo na sua presença. A Bíblia diz que lá não haverá dor, não haverá pranto, lá não haverá enterro, sepulcros. Não, vamos viver por toda a eternidade uma vida de paz, de gozo para todo sempre com Cristo Jesus, nosso Salvador. Mesmo com Cristo, mesmo aceitando Ele como Senhor e Salvador da nossa vida, mesmo sendo seguidor dEle, sendo discípulo dEle, a Bíblia diz que vamos passar por um pouquinho de tempo aqui nessa terra de muitas dores e aflições, mas é por pouco tempo, porque o que está reservado para nós, a Bíblia chega a dizer que não tem comparação. Então vale a pena nós vivermos um pouco desse tempo aqui, nessa terra, vivendo para Cristo, rejeitando os prazeres da carne, rejeitando os prazeres deste mundo, que vem na nossa vida como coisa boa, mas essas coisas boas para a nossa carne nos distancia de Deus. E a Bíblia diz assim, queridos irmãos, a coisa é tão séria que Deus não deixa ninguém enganado. A própria palavra diz assim: aquele que deseja ser amigo do mundo, veja bem essa palavra, ouça bem esta palavra, aqueles que decide ser amigo deste mundo, o mundo aqui é o sistema governado por Satanás, de prazeres, de prostituição, das drogas, da feitiçaria, da macumbaria e de tantas outras coisas. Aqueles que desejam, que tomou a decisão de ser amigo deste mundo, ele se constitui inimigo de Deus. É sério ou não é um negócio desse? Mas, irmão Lamax, o senhor está dizendo que se eu não me render para Cristo, aceitando Ele como meu Senhor e Salvador da minha vida, antes eu escolhi viver a minha vida com as práticas deste mundo, eu me constituo, eu me decidi ser inimigo de Deus? Sim, é o que a Bíblia diz. Não é uma ideia da minha cabeça, não é uma ideia da cabeça do pastor, é o que a palavra diz, é o que a Bíblia diz. E o meu conselho nessa noite para você é que você, com muita pressa, seja inimigo desse mundo e seja amigo de Deus. Certa vez, Jesus estava pregando para uma multidão e de repente aproxima-se dele um jovem rico. A Bíblia diz que ele era um jovem e era muito rico. Ele se aproxima de Jesus, está registrado na palavra de Deus. Ele se aproxima de Jesus, se prostra diante dele, adorando a ele, e diz assim: Mestre, o que farei para herdar a vida eterna? Preste atenção naquilo que Jesus falou em resposta para esse moço. Ele, na sua preocupação, ele ouviu a mensagem da cruz, ele ouviu a mensagem da palavra de Deus, mas mesmo assim ele questionou a Jesus pessoalmente. E ele disse assim: Mestre, o que é que eu posso fazer para herdar a vida eterna? E os irmãos sabem, está registrado na palavra de Deus, que Jesus, ele mostrou acerca do reino de Deus e também acerca do reino do inferno. Jesus sempre falou para todos aqueles que chegavam até ele, Jesus mostrava o caminho do céu, mas também ele falava, alertava sobre o caminho do inferno. E Jesus, olhando para ele, disse assim: Tu conheces as escrituras? E ele diz assim: Desde criança eu conheço. Ou seja, desde berço, desde criança, seus pais anunciavam a palavra para ele. Mas mesmo assim, ele tinha dúvida no tocante à sua salvação. Porque não basta tão somente, amado ouvinte da palavra de Deus, não basta tão somente ter conhecimento da palavra de Deus. O que basta é você fazer uma aliança com Jesus para ir morar no céu. Essa aliança é preciso ser feita. Jesus não foi pendurado naquele madeiro para ser um espetáculo para todos nós admirarmos, chorar, sentir pena. E todo ano, como passa os filmes por aí, a gente tem aquele momento de reflexão, aquele momento de choro, de tristeza na alma, se lembrando que o Salvador do mundo passou por tudo aquilo. E a gente se entristecer e só, acabou-se. Não. Aquilo não foi para ser um espetáculo. Aquilo tudo foi para que eu e você viesse se arrepender dos nossos pecados. Tudo aquilo foi um preço que foi pago em redenção à minha alma e à sua alma. Lembre-se disso. Lembre-se disso. Jesus padeceu na cruz do Calvário por mim e por você. Aquela cruz, aquele sofrimento, aquela dor não era para Jesus, era para mim e era para você, por conta dos nossos pecados. Jesus não tinha pecado, mas ele se fez maldito para nos livrar da condenação do inferno. Então medite nessa palavra. O jovem moço, ele disse: Desde menino eu conheço as Sagradas Escrituras. E Jesus disse assim: Tu honra teu pai e tua mãe. Tu amas a Deus acima de todas as coisas. E ele disse: Desde menino eu conheço as Sagradas Escrituras. Eu somente conheço. Me permita nessa noite, parafraseando, no nosso linguajar, ele somente conhecia. Aí Jesus, que olha o profundo, o oculto, o escondido. A Bíblia diz que não há nada encoberto diante do nosso Deus que não seja revelado. Deus conhece o meu coração, Deus conhece a minha intenção, Deus conhece por dentro e por fora a mim e a você. Eu conheço você somente de convivência, mas quem conhece o teu coração, as intenções do teu coração, é Deus, somente Jesus. Jesus olhou para aquele moço e disse assim: se de fato, essas palavras são minhas, mas Jesus disse assim: ainda uma coisa te falta, volta, vem, pega todos os teus bens, vende, reparte com os pobres e depois siga-me e terás a vida eterna. Jesus olha para aquele moço e viu que ele somente conhecia as Sagradas Escrituras. Mas o versículo que diz assim, que nós devemos amar a Deus sobre todas as nossas forças, aliás, com todas as nossas forças, com todo o nosso intento, com todo o nosso coração, e ao próximo como a ti mesmo, ele, Jesus olha para ele e diz: esse versículo, essa palavra não está no seu coração não. Sabe por quê, irmãos? Porque quem deve estar no nosso coração em primeiro lugar é Deus. E no coração daquele jovem estava a riqueza. Aquele jovem olha para Jesus e ele logo entristece. A Bíblia diz que ele fecha a cara. Ele se entristece com essa palavra. Ele dá as costas para Jesus e vai embora. Esse jovem teve a oportunidade de fazer uma aliança com Cristo, mas preferiu a sua riqueza, perdendo a sua salvação. E quantos não estão vivendo feito esse jovem rico? Mas, irmão Lamax, eu não tenho dinheiro para que eu possa escolher a riqueza do que a Jesus. Mas você vive na vida de prostituição. Esse é o Deus que está no teu coração, a prostituição. Você vive uma vida na cachaça, nas drogas. Esse é o Deus que está no teu coração. Por isso que você não tem forças para fazer uma aliança com Cristo. Mas, irmão Lamas, que palavra pesada. É a palavra de Deus. O evangelho tem que confrontar você, rapaz. Não é eu, o irmão Lamax, que está te confrontando. Eu sou boca de Deus para confrontar através da palavra de Deus, através do evangelho, confrontar você, a sua vida de pecado. Quantas pessoas renunciam à salvação para viver a vida nas drogas? Quantas pessoas rejeitam a salvação para viver a vida na feitiçaria? Quantas pessoas reconhecem que Jesus é Salvador, mas não faz uma aliança com Ele por conta da prostituição? Quantas pessoas não reconhecem Jesus como seu único e suficiente Salvador por conta do dinheiro? Eu estava evangelizando certa vez, alguém olhou para mim e disse assim: o meu Deus é o meu dinheiro. Bateu assim na coxa, onde fica a carteira, e disse: meu Deus é o meu dinheiro, rapaz. Tudo bem. Jesus disse: não é por força e nem por violência. Ainda que é desejo de Deus que todos cheguem ao pleno conhecimento da palavra de Deus e só assim façam uma aliança para Cristo, é desejo de Deus, mas ninguém é forçado. É desejo de Deus que a humanidade se salve, mas ninguém é forçado a seguir a Cristo. Oh, Jesus! É desejo de Deus que a humanidade se renda para Cristo, mas Ele não força ninguém. Mateus capítulo 11, versículos 28, 29 e 30, está registrado a seguinte palavra: vinde a mim todos que estão cansados e sobrecarregados, e eu vos aliviarei. Vinde a mim é um convite, não é forçado. Por isso que a cada término de uma ministração da palavra, nós perguntamos: alguém aqui nessa noite, depois que ouviu a mensagem da cruz, a mensagem do evangelho, quer fazer uma decisão para Cristo? A gente pergunta, a gente convida, a gente não força ninguém a nada. Jesus disse: quem quiser vir após mim, Quem quiser vir, quem quiser. Mas, irmão Lamax, o caminho estreito é muito pedregoso. O caminho estreito, o caminho com Jesus, é um caminho penoso. Deixa eu seguir no meu caminho largo, tudo bem. A morte na cruz de Jesus para você foi em vão. Porque você está tomando essa decisão, entenda. Mas lá na frente você pode mudar o quadro da decisão. E você pode retornar para Cristo enquanto a vida, há esperança. Mas eu quero te alertar que o dia de amanhã não nos pertence. Pertence somente a Deus. O meu fôlego de vida e o teu fôlego de vida só está acontecendo porque Deus, ele é bom na minha vida e na sua vida. Por mais que a gente faça o mal, por mais que a gente faça coisa ruim, por mais que a gente deteste Deus, por mais que tenha algumas pessoas assim que não suporta Deus, tem raiva de crente, tem raiva da palavra de Deus, tem raiva da Bíblia. Mesmo assim, Deus dá oportunidade. Deus dá oportunidade para a pessoa vir se arrepender dos seus muitos pecados e reconhecer que somente em Jesus existe salvação. Então, que nessa noite, amado irmão, eu quero te dizer para finalizar. Amado irmão, amada irmã, você que está parado na caminhada, você que ainda não fez uma aliança para com Deus, você que afastou-se dos caminhos do Senhor, volte com muita pressa. Olhe, eu não estou fazendo sensacionalismo. Eu não estou aqui com outro objetivo, senão dizer para você, alertar você, se volte para Cristo com muita pressa. E não é debaixo de emoção, não. É com razão, viu? É com razão. Pense direitinho. Calcule direitinho. Se é isso mesmo que você quer, viver com Cristo, se for essa a sua decisão, calcule direitinho. Para que quando você fizer uma aliança para Jesus, você ia até o fim. Jesus disse assim: aquele que perseverar até o fim será salvo, terá a coroa da vida. Aquele que perseverar até o fim, ou seja, existem muitos obstáculos que vai fazer eu e você parar. Mas a decisão de prosseguir é minha e sua. Por quê? Porque Jesus nos dá força, nos dá graça. O Espírito Santo de Deus vai estar em nós e ele vai nos ajudar a prosseguir até o fim. Você não vai deixar de ser tentado, você não vai deixar de ser tentado para ir para a prostituição de novo, você não vai deixar de ser tentado para viver na feitiçaria de novo, você não vai deixar de ser tentado para viver nas drogas, você não vai deixar, e eu não vou, não vai deixar de sentir desejo de viver na prostituição, viu? Mas Deus, ele vai nos dar força através do Espírito Santo para renunciarmos tudo isso. Isso é tudo obstáculo. Viu? Na vida cristã, tudo isso é obstáculo. E a carreira preparada para cada um de nós é uma carreira preparada cheia de obstáculos. E esses obstáculos é a causa de nos fazer parar, mas Deus vai nos ajudar a atravessar esses obstáculos. Alguém diz assim muitas vezes, quando eu estou evangelizando: não adianta, irmão Lamax, eu fazer uma aliança com Deus, se daqui a pouquinho eu vou falhar e vou voltar para a vida de antes. Aí eu sempre digo: calcule direitinho. Pense direitinho. Veja na balança. A decisão de ir para o céu é nossa. Deus já fez a sua parte. Amém, irmãos? Deus já fez a sua parte. Você tem a decisão nas suas mãos de ir querer morar no céu. Olhe, existe essa decisão na minha vida e na sua vida. A decisão de querer ir morar no céu, ela é minha e ela é sua. viu? A decisão é nossa. Eu já ouvi alguém dizer assim, da minha família, dizendo assim, se Deus achar por bem, ele que me coloque num bom lugar. É uma treva, viu? Só Jesus na causa. Se Deus achar por bem, ele que me coloque num bom lugar. Como se Deus fosse obrigado a pegar um infiel, a pegar uma pessoa como essa, cheia de carrapicho, cheia de munganga, e levar para o céu. Vê só que... Então, o que Jesus fez na cruz do Calvário não adiantou em nada. Não é assim? Na visão dessa pessoa. Aí eu não pedi para Jesus fazer aquilo, não. Eu já ouvi alguém dizer isso. Eu não pedi para Jesus fazer aquilo por mim, não. Tudo bem, meu amado. Ele fez pela humanidade e você está incluído nele. Ainda que você não pediu, ele, pela sua infinita misericórdia, ele fez tudo aquilo para não te ver, treva, ir para o inferno. Eita, Jesus, que palavra tão pesada. Mas a decisão de ir para o céu é minha e é sua, viu? Mas a decisão também de sofrer a condenação eterna, viu? É minha e sua também. Se você decide viver a sua vida com os prazeres deste mundo, a condenação é certa. Mas se você tomar a decisão para Cristo, ó, boa coisa, boa decisão você fará. As recompensas, elas são infinitamente melhores. Viu? Guarda essa palavra aí no seu coração. Tô com raiva de você, não. Mas é a palavra de Deus. O evangelho que confronta a gente. A gente precisa saber dessa realidade. A gente precisa entender esta realidade. Talvez você nunca ouviu uma palavra como essa. Mas nesta noite, Deus me conduz nesta palavra para dizer para você, acorde para a vida. Meu irmão, minha irmã, acorde para a vida. A Bíblia diz, tudo que é nascido um dia morre. Hoje nós estamos comemorando o aniversário de 3 pessoas aqui, pela bondade de Deus. Pela bondade de Deus. Mas a gente não sabe do dia de amanhã. A gente não sabe, a gente sabe que vai dormir, mas não sabe se vai acordar. A gente não sabe o que vai acontecer com a gente. Mas de uma coisa nós temos certeza: descer a terra, a sepultura fria, sem paz, sem Deus e sem salvação, é condenação eterna. Mas descer a sepultura com paz, com salvação, é bênção, viu? É bênção. É certeza de vida eterna com Deus. Meu amado, o controle da nossa vida não está nas nossas mãos, não. Por nós, a gente nem queria morrer. É assim ou não é? Por nós mesmos, a gente nem queria morrer. Mas o controle da nossa vida, o nosso fôlego de vida, está nas mãos de Deus. E ele, olha, eu tenho essa palavra comigo todas as manhãs. A Bíblia diz assim: eu deito e durmo, porque o Senhor, ele nos dá o sono. Mas o despertar é Deus também quem desperta. Você acredita nisso? Você só se levanta de manhã. Eu só me levanto de manhã porque Deus, ele nos desperta para a gente se levantar e começar mais um dia. É Deus, irmãos. É Deus quem nos dá a oportunidade da gente se levantar, se despertar. É Deus. A gente dorme, quantos vai dormir e não acorda? É assim ou não é? E quantos tiveram a oportunidade e não aproveitaram? Eu quero encerrar esta palavra lembrando para você de um texto da palavra de Deus. Você se lembra da história da palavra de Deus de rico, do rico e Lázaro? A Bíblia diz que Lázaro sofreu, tinha chagas, mas era um homem comprometido com Deus e com a salvação. A Bíblia diz que Lázaro morreu e os anjos vieram e levaram ele, a sua alma. A Bíblia diz que o rico que atormentava Lázaro, que atormentava sua casa, este rico era um homem muito, muito ruim. E este homem também morreu. E a Bíblia diz, foi sepultado. E a Bíblia diz que ele acorda em um lugar temeroso, ruim. Está na Bíblia, irmãos. Para aviso meu e seu, está na Bíblia. Lá, ele acorda em um lugar muito ruim e a Bíblia diz que lá eram chamas. Eu não sei te descrever como é este lugar ruim, mas a Bíblia diz que ele estava consciente lá nesse lugar ruim. Ele olha para cima e vê Lázaro e vê Abraão. E ele começa a gritar, pai Abraão, peça que Lázaro coloque a ponta do dedo na água e refresque minha língua. Abraão olha para ele e disse, filho, entre nós e você existe um grande abismo, de modo que quem está aqui não pode ir para aí, e quem está aí não pode voltar para aqui. E ele começou a persuadir Abraão, dizendo assim, mande Lázaro ir lá onde estão os meus irmãos, pois eu tenho 5 irmãos, para que Lázaro vá lá e diga a eles, para que eles não venham para este lugar de tormenta onde eu estou. E Abraão disse assim, não pode isso ser feito. E ele continua dizendo, pai Abraão, ainda que um morto chegue lá para avisar, eles vão acreditar. Abraão disse assim, lá tem os profetas e a palavra de Deus. Se os seus irmãos não quiserem vir para cá, onde você está, para onde você está, eles que ouçam os profetas e a palavra de Deus. Amém, irmãos? Então, veja, tome cuidado. Você tem uma alma, tem um espírito. A Bíblia diz que a alma e o espírito, eles vão para Deus. Você vai prestar conta da sua alma, da sua eternidade. Aonde você vai passar a eternidade? Se com Deus ou longe dele? Então, pense muito bem. Pense muito bem. Eu trago essa palavra de confronto nesta noite para a sua alma. Por amor a você e a sua alma, eu digo isso com o coração doendo. Pense bem aonde você vai passar a sua eternidade. Existe duas eternidades e tá aqui na palavra. Tava Abraão e tava Lázaro no seio de Abraão, num lugar melhor. Mas esse rico, a Bíblia diz que ele estava em tormento, em um lugar ruim, consciente, sofrendo consciente. Se você pensa que morreu e acabou, aí é que você se engana. Viu? Você não escuta isso direto, né? Eu vou aproveitar a minha vida, eu vou me esbaldar nessa vida. Eu sou novo demais, eu preciso viver a minha vida, porque a vida é uma só. Daqui a pouco eu morro e acabou tudo. Aí é que você se engana. Viu? Aí é que você se engana. O corpo tomba, mas a alma, o espírito, fica consciente. E aonde você vai esperar a eternidade? Se com Deus ou sem Ele? Tá aí as duas possibilidades. Abraão com Lázaro em um lugar bom, esperando o dia da redenção final. E o rico em tormenta, em chamas e consciente daquela situação. A decisão está em suas mãos. Jesus fez a parte dele. Morreu em morte de cruz, para que eu e você não viesse para esse lugar aonde esse rico estava. Está, não é? É onde esse rico está. Em tormenta, consciente, sofrendo conscientemente. Que nessa noite você possa tomar uma decisão para Cristo. Amém? Deus abençoe sua vida. Deus abençoe sua casa. A nossa oração é para que você tome uma decisão para Cristo. Jesus te ama. Olhe, mesmo sabendo quem você é. Eita, Jesus. Mesmo sabendo que o que a gente merecia era condenação eterna. Mas ele não esfrega na nossa cara, não é, o nosso pecado. Mas ele olha para mim e para você e diz assim: eu amo você. Apesar do que você está fazendo e praticando, Jesus te ama. Mas ele não é porque o amor dele tem lhe alcançado que ele está feliz ou ele aceita a situação espiritual em que você se encontra. Ele lhe ama, mas quer transformar a sua vida. Ele lhe ama, mas quer trazer novidade de vida para você. Ele lhe ama, mas quer levar você para onde ele está. Amém? Deus abençoe sua vida. Nós vamos de louvor bonito, mas antes, porém, nós vamos fazer aqui um rápido intervalo comercial e já estaremos de volta em nome de Jesus. Enquanto isso, medita aí nesta palavra, viu? Talvez você não gostou muito, mas é a palavra de Deus para o seu coração, para o meu coração, para o coração de todos nós. Quantos de nós não está andando desgarrado, feito ovelha sem pastor? E nessa noite, Deus, ele deseja ser o teu pastor. Amém? Até já.
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0: Amém, estamos de volta, são 23 horas, mais 5 minutinhos. Nós queremos te dar um convite especial nessa noite. Olhe, o ciclo de oração em Canaã, na direção do nosso pastor Jaume Avelino, a nossa irmã Edináurea e também o casal que está lá tomando conta da igreja, nosso querido irmão Bruno e a irmã Jéssica, quer convidar você para amanhã, quarta-feira, dia 26, tá certo? Dia 26, às 7 da noite, participar da abertura e do estudo da Palavra de Deus em prol do aniversário do ciclo de oração. Amém? E na quinta-feira, dia 27, é um encerramento. Vai ser bênção do céu e Deus é fiel. Amém? Vai ser muita bênção. Cantores convidados, pregadores convidados, vai ser coisa do céu. E o tema proposto para o ciclo de oração, a festividade, é Disse também Josué ao povo: santificai-vos, porque amanhã o Senhor fará maravilhas no meio de vós. Josué capítulo 3 e o versículo 5. Amém? Glória seja dada ao nome de Jesus. Vai ser no bairro de Canaã, tá certo? Onde fica ali a igreja de Abreu e Lima, irmão Lamax? Fica ali na rua da antena, descendo direto, viu? Você não pega a direita nem a esquerda, vai direto. Chegando um pouco lá embaixo, você vai ver a nossa congregação de Abreu e Lima ali, tá certo? Vai ser bênção do céu para a glória de Jesus. Você e toda a sua família estão convidados para este evento abençoado. Olhe, amanhã, quarta-feira, tá certo? É a abertura e o estudo, tá bom? E na quinta-feira será o encerramento, tá bom? Da festividade. Olhe, 9 anos, pré-adolescente, não é? No linguajar nosso, pré-adolescente, 9 aninhos do ciclo de oração ali em Canaã. Amém? Deus tem feito coisas grandes, irmãos, através do ciclo de oração, não é? E é uma bênção de Deus para a glória de Jesus. Amém? Olhe, nós vamos ouvir com Lauriette, tá certo? Vale a pena ser fiel. Eu quero dedicar esse louvor para a nossa querida irmã Edináurea, para todas as irmãs que compõem o ciclo de oração, tá certo? Desde São Domingos, a comissão de São Domingos, a comissão de Palestina, a comissão de Pão de Açúcar, a comissão aqui de Caixa d'Água, a comissão de Canaã, a comissão aqui da Igreja no Centro e a comissão da Apolo, tá certo? Este louvor vai para todas as minhas queridas irmãs, em nome de Jesus. Vai para o elevo espiritual de todas vocês. Amém? Vamos de louvor bonito, em nome de Jesus.

Ok, muito bem. São 23 horas, mais 19 minutinhos. Nós vamos ouvir o louvor da sequência com J. Neto. Tua graça me basta. É um oferecimento do meu amigo, meu irmão Daniel Publicidades. Ele oferece para sua família, suas duas mães, suas tias. Ele oferece também para a irmã Rose, o irmão Alexandre. Oferece para o irmão Carlos também, a irmã Adelma, a irmã Maria, mãe da nossa irmã Adelma. Ele oferece também para as minhas irmãs, não é? E também oferece para o nosso pastor Jalmi Avelino, sua família. Oferece para todo o povo de Deus da Casa da Bênção. E também para o pastor José Silva. Oferece também para todo o povo de Deus ali no Beco de Xoxinha. E também lá no Valentim 2. Amém? Vamos de louvor bonito, em nome de Jesus.

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0: Valeu! Obrigado, galera!
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0: Obrigado. E aqui na esquerda, nosso guitarrista Max Viana.
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0: Agora já são 6:09, 6:09. Muito bom dia a você que está ouvindo aqui a nossa programação, a programação da Turitam FM 104,9. A partir de agora, programa Rota 104 até as 7 horas. Muitas informações, broncas que aconteceu em toda a região. Você vai ficar por dentro de tudo aqui na sua 104,9. Agora 6:10, 6:10, programa Rota 104, que tem a participação dos melhores, repórter policial do interior do estado de Pernambuco, Adielson Galvão e outros colegas repórteres aqui, deixa você aí bem informado e bem informado do que acontece no mundo da polícia. Hoje é quarta-feira, hoje é dia 26, isso, dia 26 aí de agosto de 2026. A todos vocês aí um ótimo dia, Papai do Céu abençoe a todos e muito obrigado pelo carinho, pela audiência de todos aí que estão ouvindo aqui a nossa programação, a programação da sua 104,9. Muito obrigado aí pelo carinho, pela audiência de todos. Você está ouvindo a nossa programação, que você esteja, a gente agradece o carinho, a audiência de todos vocês. Vamos trazer aqui os destaques do programa de hoje. Daqui a pouquinho a Dielson Galvão chega trazendo informações aqui, mulher. Aliás, é o Nieto, né? Nieto Lopes vai trazer informações que mulher morreu atropelada. Esse fato aconteceu lá na zona rural da cidade de Altinho. Daqui a pouquinho todos os detalhes, foi ali na BR-104. Daqui a pouquinho todas as informações. Vamos trazer informações também aqui na sua 104,9, que feirantes compareceram à Câmara dos Vereadores lá de Caruaru, revoltada aí com possível retirada da Feira do Paraguai em Caruaru. Daqui a pouquinho todos os detalhes. Vamos trazer informações também que a polícia, ou seja, policiais da delegacia da mulher, prenderam elemento que estrupou a própria filha. Que coisa, né, rapaz? É cada coisa que acontece, né? Esse fato aconteceu lá em Caruaru. Daqui a pouquinho todos os detalhes. E vamos trazer informações também. Olha só, gente, que coisa. Não sei, de tudo no mundo acontece na área policial. Olha outro absurdo, que coisa. Olha só, vai confiar mais em quem? Olha, preso em panelas, elemento que estrupou a própria avó. A avó acamada, usando fralda, com problema de saúde, a idosa com mais de 70 anos, o próprio neto, ele estrupou a avó. Daqui a pouquinho detalhes, aqui na sua 104,9, terminou sendo preso. Daqui a pouquinho o Adelson vai chegar trazendo informações, conversando com o pessoal da Polícia Civil que fez a prisão deste elemento. Daqui a pouquinho detalhes. Vamos trazer informações também de que elemento é preso pela ROCAM em Caruaru, acusado aí de assalto. Daqui a pouquinho todas as informações. E vamos trazer informações também aqui na Turquia FM, que policial de tático prenderam duas pessoas, né? Prenderam dois tabletes de maconha em Caruaru. Daqui a pouquinho todas as informações aqui na sua 104,9. Um abraço aqui que está nos ouvindo, está ligado aqui na Turitam FM. Meu amigo Negro da Malhada está ligado aqui na sua 104,9. Obrigado por estar ouvindo aqui a nossa programação. Quem está ouvindo aqui também, a Dona Cleide, está ouvindo a nossa programação lá no Deus é Fiel, né? Muito obrigado a Dona Cleide e todo mundo que está ouvindo aqui a nossa programação. A gente só tem a agradecer a audiência de todos. Vamos trazer aqui a primeira matéria, aqui com o repórter Adielson Galvão, onde ele vai chegar trazendo informações aqui. Cadê aqui, rapaz? Cadê a bronca aqui? A gente trazer informações aqui na sua 104,9. Cadê aqui, rapaz? A bronca do Cerante, certo? Cerante comparecer à Câmara dos Vereadores lá de Caruaru, revoltados com possível retirada da feira do Paraguai lá em Caruaru, onde está acontecendo a feira. Possivelmente poderá ser retirada a feira daquele local, a feira do Paraguai. Vamos aos detalhes com o repórter Adielson Galvão. Adielson, traz informações, traz detalhes aqui no Rota 104. É com você, Adielson. Cadê aqui o Adielson?
1: Nos últimos dias, fomos informados que os feirantes que trabalham na Feira do Paraguai, que fica ali ao lado do Sesc, eles serão retirados lá do local. Então, essa discussão não poderia ter um melhor ambiente do que a Câmara de Vereadores aqui de Caruaru. Então, na sessão ordinária que aconteceu na tarde desta terça-feira, esse foi o principal assunto e, como a gente pode ver, a indignação por parte desses feirantes é que estão impedidos de poderem trabalhar naquele espaço. Pelo menos essa é a informação, que serão proibidos de trabalharem nos próximos dias ou até mesmo nas próximas semanas. Eu estou aqui com a Alexia. Alexia, apaga a luz. Alexia, bom, Alexia, você é feirante lá. Há quanto tempo você é feirante ali da Feira do Paraguai?
2: Olha, veja só. Eu sou feirante, eu sou filha de feirante. Minha mãe vem da feira. Então faz muitos anos, décadas, minha família toda veio do alicerce que é a feira.
1: Ou seja, é um ofício passado de geração em geração.
2: De geração em geração. E todas essas gerações, a gente pagando um imposto pedido, né, pela prefeitura. Porque o que todo mundo aqui questiona é o seguinte: se é do Sesc, por que a prefeitura...
1: Inclusive a logomarca aqui da prefeitura.
2: Os comprovantes, porque a prefeitura recebe esse dinheiro e nunca investiu na Feira do Paraguai.
1: Pois é, Clara está por aqui também. Clara já é uma pré-adolescente e também preocupada com essa mudança, né, Clarinha?
3: Realmente, né? Eles não têm o direito de fazer isso com a gente, ainda mais com a minha família, né? Que trabalha na feira há muitos anos. Desde pequena eu vejo minha avó trabalhando muito, minha avó se esforçando, dando o máximo dela para entregar o melhor. E agora eles querem chegar tirando tudo assim da gente, sem nem darem explicação, sem nem dizerem quando vão tirar, se vão tirar mesmo, entendeu? O que a gente vem entendendo até agora é que eles não vêm perguntando pra gente o que é que a gente quer escolher, né? Eles só vêm querendo tirar.
1: Delegado Lessa, o senhor desde sempre, né, ao lado do povo, delegado, e se prontificou a lutar, inclusive já apresentou aqui aos feirantes, mais de 150 pessoas participaram desta reunião e inclusive o senhor conseguiu coletar 132 assinaturas dessas pessoas diante da indignação, delegado.
4: Pois é, nós estamos falando da Feira do Paraguai, a feira de importados, junto da Feira do Plástico, é o que mantém ainda da Feira da Sulanca de pé. A gente tem a importância do complexo do Parque 18 de Maio. E se essas feiras tiverem algum abalo, a gente pode ter o fim do nosso principal pulmão econômico. Então a gente está aqui defendendo os trabalhadores, como fizemos contra as multas irregulares, como fizemos em relação aos toyoteiros. Esses profissionais são muito importantes no que diz respeito ao trabalho, à força do pulmão econômico da nossa cidade. 30 anos tem pessoas aqui trabalhando, então eles precisam ser ouvidos, escutados, eles não se sentiram representados e a gente vai continuar lutando por esse povo guerreiro.
1: Vereador Gil Bobinho, o lema agora é esse: deixa o sulanqueiro trabalhar.
5: Deixa o sulanqueiro trabalhar, porque o último suspiro da feira é o Paraguai.
6: Deixa o sulanqueiro trabalhar!
5: Deixa o sulanqueiro trabalhar!
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0: Agora 6:17, 6:17. É branco, hein? Um abraço aqui ao pessoal que tá ligado aqui na nossa turma também, firma aqui no centro da cidade, pessoal da Coab, Independente, Planalto, Coqueiral, Novo Coqueiral. Muito obrigado, gente, por estar sempre ouvindo aqui a nossa programação. A gente agradece o carinho, a audiência de todos, aí ouvindo aqui a sua 104,9. 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Um abraço aqui ao nosso amigo Negro da Malhada, está nos ouvindo, está ligado aqui na boa. 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
0: 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Bom dia aqui, nosso amigo Silvano Dietão, também está nos ouvindo, está ligado aqui na nossa Toritama FM 104,9. Valeu, Silvano Dietão. 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Ótica Juliana, 6:20, gente, hoje quarta-feira, como falando, hoje quarta-feira, a partir de hoje, né, temos aí carne de galinha, rapaz, é carne de galinha de igreja, certo? 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Um abraço aqui também ao Seu Duda, que está nos ouvindo, está ligado aqui na nossa programação. O Seu Duda está lá na feira, né? 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Valeu, Seu Duda, um abraço, tá ouvindo aqui a nossa programação. Um abraço a todo o pessoal aí marcando presença aí na Feira do Gado. São 6:22. 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Valeu, Seu Duda, um abraço, tá ouvindo aqui a nossa programação, um abraço a todo o pessoal aí marcando.

0: 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Um abraço também ao nosso amigo aí que está nos ouvindo, está ligado aqui na nossa programação, é o Renato da Água, Daniel Pedro, sempre nos ouvindo, sempre ligado aqui na boa. Vamos trazer mais uma matéria com o repórter Adilson Galvão, é isso? O Adilson vai chegar aqui trazendo informações aqui na sua 104,9. É, aliás, é o Nietzsche agora, né? Nietzsche Lopes, que vai trazer informações de que mulher morreu atropelada na BR-104, lá em Taquaritinga do Norte. Bronca, hein? Vamos aos detalhes com o repórter Nietzsche Lopes, trazendo informações. Nietzsche, é com você.
1: Na noite desta terça-feira, 25 de agosto, um atropelamento com vítima fatal foi registrado na BR-104, próximo ao sítio Xavier, aqui em Taquaritinga do Norte. De acordo com informações, um homem que reside em Alcantil, no estado da Paraíba, estava retornando para sua residência conduzindo um veículo SW4, quando acabou atropelando uma mulher, provavelmente uma andarilha. Com ela foi encontrado um documento por nome de Maria Auxiliadora da Silva, de 59 anos de idade. Porém, esse documento sem foto. A polícia não conseguiu precisar se realmente se trata dessa pessoa que faleceu aqui no local. Com a mesma também foi encontrado um vale transporte da cidade de Caruaru, transporte municipal. A equipe do SAMU de Taquaritinga do Norte ainda chegou a ser acionada, porém chegando no local apenas constatou o óbito da vítima. Até o presente momento, nenhum familiar compareceu aqui ao local. A nossa equipe de reportagem entrevistou o integrante da Guarda Civil Municipal de Taquaritinga do Norte, o W. Silva, que também está presente nesta ocorrência e conta aí os detalhes desse triste fato.
2: Isso, boa noite, Nelson. Boa noite a todos os telespectadores. Isso, né? A gente foi acionado junto com a equipe do SAMU, com o Popular, que nos repassou que teria tido um atropelamento na BR-104, nas proximidades do sítio Xavier, mais precisamente próximo à Militanga, né? Como é conhecido esse pedaço aqui de área. E seguimos até o local. Ao chegar aqui, o SAMU constatou o óbito, né? Fez os procedimentos cabíveis, mas infelizmente a vítima já tinha entrado em óbito, vindo a óbito. Fizemos isolamento da área e acionamos a PRF, que veio até o local. Estamos fazendo os procedimentos agora legais, fazendo nosso boletim de ocorrência e aguardando para ver se consegue identificar o corpo da vítima.
1: O WC, um fato que me chama a atenção é que com a vítima tem alguns documentos, inclusive por nome de Maria Auxiliadora da Silva, de 59 anos de idade. Porém, não dá para precisar se realmente é a vítima, porque não é um documento com foto.
2: Isso, né? A gente encontrou um documento com esse nome, com um CPF. Porém, também quando foi lá em outra bolsa, né, que estava com a vítima, foi localizado também mais um documento com outro nome. E a gente não sabe qual é o documento verdadeiro, porque não tem foto, né? Já conseguimos aí entrar em contato com a Polícia Civil, também tentamos através dela ver se tinha algum cadastro na SDS, e infelizmente até o momento não tivemos isso. Então, por enquanto, a vítima continua sem identificação.
1: O W. Silva, a gente recebeu também a informação que mais cedo ela foi vista caminhando aqui às margens da rodovia, né?
2: Isso, né? Essa rodovia, essa BR-104, a gente depara-se muito andarilho, né, circulando por aqui. Infelizmente, o pessoal perde a noção do risco, né, caminhando à noite. E infelizmente acontece o que aconteceu na noite de hoje, né? O motorista vinha se deslocando de Santa Cruz até Alcantil, na Paraíba, onde ele reside, quando se deparou com outro veículo que vinha no sentido oposto. E quando o veículo passou, né, que a iluminação voltou ao normal, vamos dizer assim, na pista, ele já se deparou com a vítima que estava no meio da pista, no, na via, né, na mão que ele estava seguindo. A colisão foi inevitável, infelizmente, e vindo aí a ocasionar o óbito da senhora.
1: O W. Silva, inclusive, a equipe da Polícia Rodoviária Federal, juntamente com vocês, realizando os procedimentos de sinalização na via, né?
2: Isso, né? Estamos sinalizando para evitar que aconteça outro tipo de acidente.

0: Estamos aguardando o IC e o IML chegar para fazer os procedimentos finais, né? E como você falou também sobre a questão da identificação da mesma, junto com a documentação, a gente encontrou um passe, né, do transporte público da cidade de Caruaru.
1: Então, agora compete à Polícia Civil realizar os procedimentos necessários e caso alguém consiga identificar a vítima pelas características, né, está utilizando uma calça verde, também uma blusa preta tipo casaco, procurar o IML lá da Caruaru, né?
0: Isso.
1: Ô WC, muito obrigado pela sua participação para conosco aqui da imprensa. Alguma coisa mais a acrescentar? Fica à vontade.
0: Eu quero agradecer a toda a imprensa por estar sempre divulgando nosso trabalho. Agradecer a você, Nietzsche, e aos demais. E dizer, né, que o pessoal sempre a trafegar em BR, em PE, durante a noite, redobrar a atenção, porque infelizmente acontece esses fatos que o motorista fica impossibilitado de evitar e infelizmente termina ocasionando uma fatalidade.
1: Então tá aí, agradecemos assim as palavras do W Silva, ele acompanha a equipe da Guarda Civil Municipal aqui da cidade de Taquaritinga do Norte. O documento que foi encontrado com a vítima trata-se da Maria Auxiliadora da Silva, de 59 anos de idade, porém não é um documento com foto, então assim o corpo ainda segue sem identificação. A mesma estava utilizando uma calça verde, uma blusa preta tipo casaco. O corpo será encaminhado ao Instituto de Medicina Legal na cidade de Caruaru. Além da Guarda Civil Municipal, presente também no local, a equipe do SAMU, que apenas constatou o óbito, também a Polícia Rodoviária Federal, a equipe do IC e a Polícia Civil. A reportagem é de Niedson Lopes.
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3: Agora, 6 horas mais 29 minutos, 6h29. Daqui a pouquinho, gente, logo após o bloco de apoio cultural, a gente vai trazer o repórter Adielson Galvão trazendo informações. Atente bem para essas duas reportagens daqui a pouquinho, aqui no programa Rota 104, onde um homem foi preso. Ele se disse ao pai que uma alma dessa, isso não é pai de ninguém não. O cara tem coragem de estrupar a própria filha. Um miserável desse ser pai, né? Não é. Ela, desde os 7 anos que ela é estrupada por esse elemento. Daqui a pouquinho, detalhes, onde a doutora Érica vai falar aqui no programa Rota 104, ela que é a delegada titular da Delegacia da Mulher, lá em Caruaru. Daqui a pouquinho todos os detalhes aqui na sua 104,9. Portanto, gente, o elemento estrupou a própria filha. Ela, desde os 7 anos, estrupava ela. Daqui a pouquinho detalhes. E pasmem também, senhores, o próprio neto, isso lá na cidade de, deixa eu ver por aqui, rapaz, na cidade de Panelas, lá na zona rural de Panelas, o próprio neto estrupava a avó, estava estrupando a avó. A avó acamada, problema de saúde, essa senhora usando fralda, apoio esse miserável, estrupando a própria avó. Já pensou, gente? Que tempo, que coisa. O cara tem coragem de estrupar a própria avó, a própria filha. Estrupar ninguém, né? Mas o cara tem coragem de chegar e estrupar a filha. Outro estrupar a avó. Que coisa, hein? Que mundo que a gente vive, hein? O mundo não, né? As pessoas, né, que vivem aí. Daqui a pouquinho o repórter Adielson Galvão vai chegar trazendo todas as informações, todos os detalhes aqui na sua 104,9. Um abraço aqui ao Renato, está nos ouvindo lá na Coab, está ligado aqui na nossa 104,9. A gente agradece a audiência de todos que estão nos ouvindo, está ligado aqui na nossa programação. Um abraço aí, mais ouvindo nosso amigo aí, está ligado aqui na Turma FM, o Paulo da Ótica Juliana, a melhor ótica da cidade. 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Nesse momento. Um abraço aqui ao meu amigo Geraldo, aí da loja Tem Tudo Utilidades, e abraçar o pessoal da panificadora, nova padaria, ali em Fazenda Velha. Nesse momento, né? 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Um abraço ao pessoal que está lá trabalhando e ouvindo aqui a nossa Toritama FM. A gente agradece. Olha, nosso amigo Joab, tá ligado aqui na nossa Toritama FM. A Potência Galego, ó, já mandou uma mensagem aqui. Galego, já comprou o pão aí na nova padaria, né? Já comprou hoje? Ele sempre compra, todo dia ele compra pra lá. É, já hoje já foi comprar? Potência aí, Galego da Vila Canã. Meu amigo Joab, meu amigo Denis, tá lá de Fazenda Velha, tá nos ouvindo, tá ligado aqui na boa. Um abraço ao Ninhada, tá na sua residência ouvindo aqui a Toritama FM. A gente agradece. O nosso amigo Seu João também tá nos ouvindo lá em Fazenda Velha. Aqui, já colocou aqui, já fui, pronto. Ô, oh, rapaz, coisa boa, foi comprar o melhor pão da cidade. Nosso amigo Galego lá da Vila Cana. Um abraço aqui, bom dia, Marliette, lá no sítio São João, tá nos ouvindo, tá ligado aqui na boa. Valeu, Marliette. Um abraço a todos os amigos e amigas aí da Vila do São João, pessoal da Uncinha, Santa Maria, Sítio Caldas. Meu amigo Gilberto lá no sítio São João de Cima, ligado aqui na nossa programação. Gente, lembrando mais uma vez que começa hoje, né? 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A dona Cida, a esposa do Seu Duda. Abraçar o pessoal aí na Rua das Almas, tá nos ouvindo, tá ligado aqui na boa. Meu amigo, rapaz, Ribeiro, a Potência Ribeiro também tá nos ouvindo, tá ligado aqui na melhor. Abraço a todo o pessoal aí de Fazenda Velha, ligado aqui na melhor. Abraço aqui também que tá nos ouvindo, rapaz, nosso Vinte, a Zélia, tá ligado aqui na nossa Toritama FM. A gente agradece a Zélia que tá nos ouvindo, tá ligado aqui na sua 104,9. Valeu. Deixa eu ver mais por aqui quem tá nos ouvindo, tá ligado aqui na nossa Toritama FM. Cadê, rapaz? Abraço aqui ao meu amigo Babau, também tá nos ouvindo. Quito Branco é de Atravete, a Potência Quito Branco, ligado aqui na sua 104,9. Valeu. É o Quito Branco, o pessoal lá trabalhando e ouvindo a Toritama FM. Vamos, um pequeno bloco de apoio cultural. Na volta, detalhes sobre essas duas prisões de dois tarados. É, rapaz, um em Caruaru, certo? Um lá em Caruaru e outro em Panelas, onde um, ele preso aí, acusado de estuprar a própria filha, desde os 7 anos da filha, um alma cebosa dessa. E o outro, estuprando a própria avó. Ô, alma cebosa, né? Daqui a pouquinho, todos os detalhes aqui na sua 104,9, onde você fica aí por dentro de tudo. Bom dia aqui, nosso amigo Negão do Bar, tá nos ouvindo lá na Coab. Valeu, Potência Negão, sempre nos ouvindo, sempre ligado aqui na boa. Cadê aqui, rapaz? Nosso amigo Ailton também tá nos ouvindo, tá ligado aqui na boa. Meu amigo, rapaz, Aloysio do Bar também tá ligado aqui na boa. Valeu, Aloysio. Aloysio tem seu bar e também tá trabalhando de mototáxi, tá certo? O ponto dele é ali em frente à lanchonete do Boni, tá ali todos os dias. Bom dia, meu amigo Gerard. A Potência Gerard tá ligado aqui na boa, sempre ligado aqui na nossa programação, às 6h35.
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3: Agora já são 6 horas mais 38 minutos, 6h38. Até as 7 horas, muitas informações, broncas que aconteceu. Você fica sabendo de tudo aqui na sua 104,9. Gente, tá chegando a hora, tá chegando o dia. O dia começa com a grande festa, né? Ou seja, dia 28, sexta-feira, festa do Papa Légua de Fazenda Velha. Sexta-feira, festa para a criançada, onde tem algodão doce, pipoca, temos um parquezinho, né, para o pessoal, para a criançada brincar, se divertir. Isso na sexta-feira. E no sábado, né, dia 29, a grande festa. A grande festa do Papa Légua de Fazenda Velha. Temos um jogo festivo, né? A equipe do Papa Légua jogando com a equipe, se eu não me engano, a equipe lá da Vila Canaã, né? A equipe lá da Vila Canaã. E à noite, grande show com 4 atrações. Grande festa, mais uma, né? 24 anos de existência do Papa Légua de Fazenda Velha. Um abraço a toda a diretoria do Papa Légua, né? O presidente Leléo, o diretor aí Zé Careca, Bordado, Zé Gordim, todo o pessoal, jogadores. Portanto, começa dia 28, na sexta-feira, a super festa da equipe do Papa Légua. 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
3: Agora, 6 horas 44 minutos, 6h44. Bom dia aqui, o nosso amigo Zé da Galinha, está nos ouvindo, está ligado aqui no nosso Toro também, firma, a gente agradece. Nosso amigo Zé da Galinha, também a sua irmã, está ligada aqui na nossa 104,9, a nosso ouvinte. Deixa eu ver por aqui, rapaz, está ligado aqui na Toro também, FM. A Edilene, a irmã do nosso amigo Zé da Galinha. Abraço aí a todo pessoal, toda a família ligada aqui na sua Toro também, FM. Gente, hoje, né, hoje quarta-feira. Hoje tem uma grande carreata, vem aí a grande carreata, ou seja, hoje, a carreata de Nossa Senhora das Dores, tá certo? A saída é aqui, né, na cidade de Toritama, ali na peixada do Dadal, certo? A chamada da, ou seja, a carreata da Nossa Senhora das Dores. Olha só, a gente colocar aqui no ar, presta atenção, né, preste bem atenção aí, ok? Olha só. Cadê aqui a chamada aqui da carreata de hoje?
16: Acorda, povo de Deus! Está chegando um grande dia da carreata de Nossa Senhora das Dores. Queremos convidar você, Romeiro e Romeira, da Mãe das Dores, a vir participar conosco no dia 26 de agosto, nesta quarta-feira, a partir das 18 horas, 6 da noite. Iremos nos concentrar na Peixada do Dadal, na PE90, para juntos subirmos em Carreata, aonde a comunidade de Santa Luzia irá receber a imagem peregrina de Nossa Senhora das Dores. E com muita alegria, para celebrarmos esta grande festa, esta grande Romaria, em honra à Virgem das Dores. E o Padre Cícero Romão Batista terá também a Santa Missa, celebrada pelo pároco da paróquia de São José, na cidade das Vertentes. Venha, traga toda a família.

0: Portanto, aí está todo mundo convidado hoje para a grande carreata aí, né? Da Nossa Senhora das Dores. É, a saída será aqui da Peixada do Dadal, tá certo? Agora 6 horas mais 47 minutos, 6h47. 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Gente, lembrando a você, vem aí mais uma grande festa da equipe do Papa Légua de Fazenda Velha. Começa sexta-feira, lá em frente à sede do Papa Légua de Fazenda Velha. Festa para a criançada, né? 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Para a criançada brincar, se divertir. 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É muita festa, muita festa, muita alegria. 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Desde já parabenizar, né? Parabenizar o nosso amigo Lelé, o presidente aí, por essa super grande festa, tá certo? Da equipe do Papa Légua de Fazenda Velha. Valeu, grande Lelé. Aí 6h48. Um abraço ao meu amigo Negro da Malhada, tá nos ouvindo, tá ligado aqui na nossa programação. Valeu, Negro. 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Olha só.
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1: Agora 6 horas mais 54 minutos, 6h54, faltando 6 minutos para as 7 da manhã. Um abraço aqui ao pessoal que está ligado aqui, o pessoal bom amigo, mais uma vez aí de Fazenda Velha, o pessoal está ligado aqui na Turma FM, a gente agradece. 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Um abraço aqui ao meu amigo Geraldo, que está sempre nos ouvindo, sempre ligado aqui na nossa Turi também, a firma, a gente agradece o carinho. 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Valeu. Gente, vamos trazer agora o repórter policial Adielson Galvão, trazendo informações. Atente bem, gente, para essa reportagem. Você já pensou, o cara tem uma avó. O pessoal sempre fala, né, que a avó é mãe duas vezes, né? A avó é mãe duas vezes. Tem seu neto, ela cuida com muito carinho. Aí uma alma cebosa vai, a avó com mais de 70 anos, acamada, problema de saúde, e ele vai estrupar a própria avó. Você já pensou que alma cebosa, imaginar o que bandido sem vergonha. Adielson Galvão traz detalhes. Esse fato ocorreu lá na zona rural, né, zona rural da cidade de Panelas. Adielson vai trazer informações, trazer detalhes. Adielson, é com você.
2: Policiais militares lotados na 11ª CIPM, a Companhia Independente da Polícia Militar, sediada em Lajedo, foram até a cidade de Panelas, onde deram cumprimento ao mandado de prisão de um indivíduo de 19 anos de idade. Este elemento foi preso na zona rural lá da cidade e é acusado de ter estuprado a própria avó, uma idosa de 73 anos de idade, que é acamada, usa fralda, ela sofre do mal de Alzheimer, né? Tô aqui com o delegado doutor Hugo Siqueira, delegado-chefe lá de Panelas. Doutor, o senhor foi quem presidiu a investigação, delegado, bom dia.
3: Isso, né? Presidi a investigação, né, desse caso absurdo, onde foi preso essa pessoa, esse indivíduo, esse elemento que fez essa atrocidade numa idosa que é acamada, né, sofre de Alzheimer, usa fralda e... Na investigação descobrimos que isso não foi a primeira vez. Já vinha fazendo isso outras vezes, né? A família não tinha conhecimento. E no dia do flagrante, né, um parente da idosa pegou ele se masturbando na frente da avó. Foi quando acionou a polícia militar e ocorreu a prisão desse indivíduo.
2: O doutor, o senhor disse no dia do flagrante, então ele foi preso em flagrante, mas depois acabou sendo liberado e aí justamente a justiça expediu o mandado de prisão dele, que foi cumprido pela polícia militar?
3: Isso, ele foi preso em flagrante, né, e na audiência de custódia o juiz converteu o flagrante em prisão preventiva, onde foi dado cumprimento de prisão preventiva e atualmente ele se encontra preso no presídio Caruaru.
2: Então, nesse caso, quem prendeu foi o pessoal da polícia militar que o prendeu em flagrante.
3: Correto, né? A polícia militar prendeu em flagrante, né, encaminhou ele para o plantão, onde ele passou da audiência de custódia e, consequentemente, foi convertido em prisão preventiva.
2: Doutor, o senhor falou que um parente flagrou o indivíduo se masturbando para a avó, né, na frente da avó. Ele chegou a praticar conjunção carnal com a vítima?
3: Sim, no dia do flagrante ele estava se masturbando na frente da avó, né? E, inclusive, no dia foi encontrado ainda esperma em cima da fralda da avó, né? A idosa, ela é acamada, sofre de Alzheimer, usa fraldas e foi encontrado lá no local de crime espermatozoides do indivíduo, né, onde ele ejaculou em cima dela, mas o histórico da investigação que nós apuramos é que isso não é a primeira vez, né, que ele já vinha estuprando ela outras vezes até o dia que a família descobriu.
2: Ô, doutor, quem são os cuidadores dessa idosa, né, para justamente dobrar as atenções, até mesmo como orientação para outros idosos também?
3: Isso, né, os cuidadores da idosa, da vítima, são os próprios familiares, né, mas há momentos que não, que almoço, precisa sair e tal, e esse indivíduo ficava só, né, fingindo cuidar da avó. É, e foi nesse descuido, né, da família, que também não desconfiava até então. Até então a gente apurou que a família ainda não desconfiava que isso estava acontecendo, mas ao deixar a idosa só com esse indivíduo, era um momento que ele aproveitava e abusava dela, né? De repente chegou um familiar e pegou ele em flagra.
2: Ô, doutor, ele demonstra algum tipo de arrependimento?
3: Não, é muito frio, né? Ele não demonstra nenhum arrependimento, ele não falou, não preferiu ficar em silêncio, não prestou depoimento, e a pessoa vê que realmente ele não tem nenhum arrependimento sobre o que aconteceu.
2: Pois é, mas o recado aí para a bandidagem que mora na região, ou que pensa em agir na região de Panelas, vocês estão atentos para combater esses criminosos, né? E o senhor não vai descansar enquanto não pôr eles atrás das grades.
3: Isso, não é a primeira vez que isso acontece, né? Acontece diariamente e a Polícia Civil continua nas investigações para poder prender esses indivíduos, e a gente precisa do apoio da população, né? A população denuncia, liga para a Polícia Militar, liga para a Polícia Civil, e estamos aí para poder prender esses infratores e tirar eles da sociedade, né? Não podemos permitir que casos como esse continuem acontecendo diariamente.
2: Ok, obrigado. Então, parabéns aí pelo empenho, né, doutor Hugo Siqueira, delegado-chefe da Delegacia de Panelas, elemento que estuprou a própria avó e que já está guardadinho na penitenciária Juiz Plácido de Souza, aqui em Caruaru, à disposição do juiz da comarca lá de Panelas.
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1: Você já pensou, gente, que caba miserável, que alma cebosa, que tudo aí. Tudo que você falar, você pensar num ceboso desse, ainda é pouco. Que caba miserável, caba desgraçado, faz isso com a própria avó. Vamos para outra matéria, que você é de ficar chocado. Você vai confiar em quem mais? O próprio pai, uma criança de 7 anos, né, que no tempo, né, que começou a praticar, ela tinha 7 anos. Quando ele começou a praticar os estupros com a criança, a própria filha, que isso não é um pai, né, um miserável desse, uma lástima dessa, isso não é pai. E quando começou a praticar o estupro com ela, ela tinha 7 anos. Ela já hoje já tem 14, 15 anos, né, e ela teve a coragem depois de denunciar, né. Depois de tanta coisa que aconteceu com ela, ela foi e denunciou. Isso em Caruaru. A Adielso vai trazer informações. A gente conversou com a delegada, a ex-delegada aqui da cidade de Toritama, a doutora Érica Feitosa, que vem desempenhando um grande trabalho lá na cidade de Caruaru. Né? Ela, quando saiu daqui, trabalhou em Santa Cruz, na delegacia lá de Santa Cruz, e agora está na delegacia da mulher, na cidade de Caruaru. Elemento é preso pelo pessoal da delegacia da mulher. Ele estrupou a própria filha, gente, em Caruaru. Vamos aos detalhes com Adielson Galvão. Adielson, é com você. Traz detalhes.
2: Policiais da 4ª DEAN, Delegacia Especializada de Atendimento à Mulher, sediada aqui em Caruaru, deram cumprimento nesta terça-feira a um mandado de prisão de um estupro de vulnerável que aconteceu na zona rural aqui da capital do Agreste. A prisão ocorreu no sítio Taquara de São Pedro. Fica ali na saída para São Caetano. O acusado tem 56 anos de idade. Ele é acusado de ter estuprado a própria filha quando era criança. A doutora Érica Feitosa, né, delegada-chefe aqui da 4ª DEAN, quem conversa conosco. Doutora, esse crime ele teria cometido já há alguns anos, delegada?
4: Isso. O crime, de acordo com os relatos, teria ocorrido do ano de 2010 a 2014. E apenas em 2018 é que houve essa denúncia e que a delegacia foi informada do cometimento desse crime.
2: Ô, doutora, 8 anos se passaram, né? Ou seja, em todos esses anos o crime estava sendo investigado aqui pela sua delegacia, né? Ou seja, estava em tramitação e agora sim a justiça expediu o mandado de prisão contra esse sujeito. No depoimento, ele confessa o cometimento do crime, doutora?
4: Na verdade, o inquérito ele foi remetido há muito tempo, acredito que então, no próprio ano 2018. Então, de 2018 até o presente, era trâmite judicial. Entende? E no interrogatório dele, ele não confessa, ele nega todos os abusos que são relatados, né? Mas, enfim, tinha outras provas muito mais consistentes nos autos que fizeram o juiz sentenciar por 20 anos de reclusão, né? A regime já fechado.
2: A senhora falou que o crime ele teria cometido no ano de 2010, só no ano de 2018 é que houve a denúncia, foi formalizada aqui na delegacia da mulher. A época em que a criança foi estuprada, ela tinha quantos anos?
4: Seria quando ela tinha de 7 a 10 anos de idade.
2: Ou seja, criança... Né, apenas 7 anos de idade, e como a senhora fala aí, dos 7 aos 10 anos, então foi uma série de estupros dos 7 aos 10 anos, ou seja, perduraram ali durante 3 anos, doutora.
4: Isso é o que ela narra, né, que teria durado esse período, e quando ela teve 14 anos, ou seja, em 2018, foi quando veio a delegacia informar, porque ela... teve a dimensão de que aquilo que ela viveu se era realmente um abuso sexual. Porque no momento que acontecia, ela sentia desconforto, mas não entendia que aquilo era abuso sexual.
2: Nesse caso específico, a própria vítima procurou a delegacia da mulher. Alguns casos a gente tem acompanhado que o professor vem até a delegacia para formular uma queixa desse ou daquele caso, porque acaba tomando conhecimento... Né, quando se vive ali num ambiente escolar, muitas vezes o professor ele tem mais, né, ele tem a criança, né, que é abusada sexualmente, ela consegue sentir segurança em denunciar esse caso. E não só o professor, mas qualquer profissional que tem contato com essas crianças, como também familiares próximos, né? É importante que compareçam até a delegacia para que vocês investiguem os casos de suspeita de violência sexual.
4: Sem dúvida, a gente aqui é porta aberta, então quem tiver qualquer denúncia pode se fazer presente. Seja a própria pessoa, a vítima, tem informações, escola, entes, conselho tutelar, recebemos diversas denúncias do conselho tutelar e sempre em conjunto a gente faz essa ida a campo, essa constatação, justamente para saber, de fato, se é de verdade ou não. E se qualquer indício, a gente instaura o procedimento, investiga, né, e remete à justiça.
2: Hoje, a vítima está com 23 anos de idade.
4: Isso, a vítima já é adulta, né? E acredito que teve a justiça, né, que ela esperava. E, infelizmente, é isso.
2: Pois é, mas está de parabéns aqui à equipe da Delegacia da Mulher de Caruaru por ter prendido este indivíduo, né, com 56 anos de idade, que mora no sítio Taquara de São Pedro, área rural aqui de Caruaru, onde foi preso, né, teria estuprado a filha dos 7 aos 10 anos de idade, e um dia a conta chega e chegou para este sujeito.
1: É bronca, né? Já pensou, ela depois de adulta, né, ela foi estuprada desde os 7 anos, né, dos 7 aos 10 anos. Aí, depois de tantos anos, ele já com 50 e tantos anos, que agora a casa caiu para ele. Né? Bronca, hein? É bronca. Adelson Galvão trouxe informações aqui na sua 104,9. 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
1: Valeu, nosso amigo Zé do Brejo Despachante, o melhor despachante de Toritama e também da região, da, ou seja, participou aqui da programação da Toritama FM 104,9. Bom dia aqui ao nosso ouvinte Ney, está nos ouvindo, está ligado aqui na nossa programação. É verdade, você está falando, é verdade, Ney. Verdade mesmo. Falando sobre aí os problemas desse mod tarado miserável, né? Quero aproveitar e mandar um abraço aqui ao pessoal que está nos ouvindo, pessoal aqui do centro da cidade, pessoal da Coab, Independente, Planalto, Coqueiral, Novo Coqueiral. Obrigado, gente, pelo carinho, pela audiência de todos. 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Aqui um abraço, tá nos ouvindo, tá ligado aqui na boa, meu amigo Léo, aí da Casa do Bode, a Casa do Bode, rapaz, ali próximo ao semáforo da PE90, tá certo? 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Valeu, a Potência Léo, sempre nos ouvindo, sempre ligado aqui na sua Toritama FM. Bom dia aqui, nosso amigo aí que está nos ouvindo. Rapaz, tá ligado aqui na boa. A Potência aí, Ribeiro, lá em Fazenda Velha, ligado aqui na boa. Valeu mesmo. Um abraço a todos vocês, tá ok, gente? Vou ficando por aqui. Um abraço a todos. A gente volta amanhã, a partir das 6 horas, com o programa Rota 104, sexta-feira. O pessoal da equipe do Papa Légua vai estar aqui participando aqui da programação, tá certo? Aqui falar sobre as festividades, sexta-feira, né? As festividades, 24 anos de existência do Papa Légua de Fazenda Velha. Valeu, um abraço a todos e até amanhã.
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Minha mãe tava passando por um momento difícil e ela tava com depressão. E ela chegou à noite, num certo período da madrugada, e ela começou a tentar se matar. A gente mora num condomínio e ela tentou pular da janela. E nessa época eu tava passando por uma guerra espiritual, eu tinha acabado de reconciliar. E nessa noite eu entrei pro quarto e falei pra Jesus que eu não conseguia, porque eu tava totalmente ferido. Eu tava totalmente abatido. E foi aí que surgiu a ideia, né? Foi ele que começou a ministrar no meu coração. Quando as pessoas elas estão passando certo tipo de situação em momentos difíceis, muitas vezes a gente tá ferido, a gente tá abatido no chão. E é aí que ele aparece, pega na nossa mão e decide caminhar. E foi o que aconteceu comigo. Naquela madrugada eu escrevi a canção, revigorou as minhas forças. E eu consegui continuar, que ele não desiste. E foi o que aconteceu comigo naquela noite. Eu ouvi o Espírito Santo falar comigo.

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Eu fui atingido em sequência, eu caí no chão. De cara logo percebi que o meu coração entrou em desespero e acelerou. 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Então um lugar bem mais seguro eu fui procurar. 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
5: Tá vendo você que de vez em quando a gente aparece? Enquanto se descansa pedra, se carrega, quando não se tem agenda política, o rádio está nos chamando. São 9:07 no estado de Pernambuco, quarta-feira. Hoje é o 26º dia do mês de agosto. Céu está cinzentão, madrugada de paz e de tranquilidade, aquele friozinho gostoso, sem chuva. Presta atenção que amanhã a terra vai encobrir a lua, 1 da madruga já da sexta-feira. Você não vai estar acordado, mas eu vou estar por você, reencontrando o nosso comandante Evandro Lins, na 104.9 desta quarta-feira, 26 de agosto. Olha a nossa caminhada informativa voltando.
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5: 9:09 no estado pernambucano, a cidade está viva, a cidade está efervescente, a cidade está vibrante. Voltemos e partimos, também abatemos até o Mavi Ferreira. Porém, na nossa carreata informativa, também cantemos.

0: chefe da segurança patrimonial da cidade de Toritama, no fim da noite, início de madrugada, foi atacado por um gato. Olha aí. O gato partiu para cima do chefe da segurança patrimonial, reagindo à injusta agressão. Foi tirinete entre ele e um abençoado de um gato. Daqui a pouco, a pesquisa Quest Instituto, para você que não sabe, Quest quer dizer Ibope, de saudosa memória. A Quest fez pesquisa para governador, senador e presidente da República em alguns estados do Nordeste. Tem pesquisa para o estado da Paraíba. Tem pesquisa no estado das Alagoas. Eleição lá está pegado, viu? JHC com 40 pontos. Ex-governador Renan Filho tem 42. Um empate técnico. Surpresa foi em Pernambuco, tanto no Datafolha quanto no Instituto Quest. A governadora reagiu e abriu uma frente considerável para com JHC. Para o Senado, está tudo embolado ainda. Ele descansou aos 92 anos, depois de anos a fio, lutando contra o Alzheimer, bastante debilitado. Dois cuidadores para tomar conta dele. O irmão, por incrível que pareça, cantor e compositor, o Nildo Almeida, tem 98 anos, lúcido, bem magrinho, resistente ao relógio do tempo, não come carne vermelha, por isso que tem um perfil espetacular. Zé Almeida, um dos fundadores da Rádio Cultura do Nordeste, ontem faleceu. O corpo está sendo velado no cemitério Parque dos Arcos. Será sepultado às 16h de hoje. Governo do Estado, governo do município de Caruaru decretaram um luto oficial de 3 dias a um dos pais da radiodifusão do estado de Pernambuco. E os tarados estão virados na gota serena. Nem a mãe, nem a vovó estão escapando. É neto estuprando a avó lá na zona rural de Panelas. É filho estuprando a mãe. Deu a gota serena. Mas já dizia Padre Cício: chegamos nos fins dos tempos. Vocês não viram nada ainda. Continua desaparecido o corpo de motorista de aplicativo. Falou com a esposa no último contato, no sábado à noite, lá em Caruaru. O carro foi encontrado carbonizado. Misteriosamente, este motorista não está mais vivo, só restando agora encontrar o corpo. Acidente na PE-90 aqui no perímetro urbano da cidade de Toritama. Este motorista de aplicativo já tinha passagem pela polícia como tráfico de drogas. É coco de roda. Por onde anda o candidato a deputado federal Edilson Tavares? Ontem, a sua caravana passou pelo distrito de Pão de Açúcar, encerrando as atividades já passando do meio-dia, num sol causticante com temperatura chegando à sensação térmica de quase 40 graus. O candidato pegou a 232, foi para a capital pernambucana para cumprir uma agenda na região metropolitana do Recife. Pernoitou por lá, não deu tempo cumprir a agenda e passa o dia na capital. Com a sua permanência no Recife, a agenda que seria cumprida hoje no vizinho município de Vertentes temporariamente foi suspensa, sendo remarcada para outro dia. Em Pernambuco, 9h15. Se não tem agenda de rua, o estúdio está nos recebendo, está nos esperando. E como não sou CEU de preguiça, estou aqui para dar um apoio ao nosso queridíssimo, brilhante comunicador da juventude, ele que se apresenta para todos e todas.
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0: Quarta-feira abençoada para todos nós, meu querido.
2: Exatamente, Paulinho. Um abraço para você, um abraço aqui para a audiência do Fala Toritama da 104,9. Nessa quarta-feira, dia 26 de agosto de 2026, 238 dias decorridos do ano, faltam 27.
0: Ei, já já, tum, dum,
2: tagadagadá.
0: Tum, dum,
2: Estou convivendo todo dia, o pessoal está ensaiando.
0: É sempre à noite aqui, né?
2: É sempre à noite.
0: É de segunda-feira que vem agora, 8 dias,
2: já,
0: 7 de setembro.
2: Já.
0: E o 7 de setembro esse ano caiu exatamente numa segunda-feira.
2: A começar a semana já.
0: Final de semana molho. Prolongado, semana que vem, viu? Semana que vem. Aliás, de hoje a 8 já é dia 1º. Não, 30, 31, dia 2.
2: Dia 2.
0: Dia 2 de setembro, de hoje a 8 dias. Mas daqui a pouco a gente entra na agenda política, com destaque para as pesquisas, que está aí na sua tela. Você vai trazer para a gente, a nível de Pernambuco, porque o Instituto Quest é o antigo Ibope.
2: Antigo,
0: né?
2: Ibope.
0: Isso, filho. Ele realizou, e de madrugada eu vi, nos estados da Paraíba, o governador de lá, que era o vice, assumiu por conta de João Azevedo, candidato a senador, e está liderando a pesquisa para o Senado, é sempre assim. Lá, o governador está liderando. E com a distância considerável para o Cícero Lucena. Cícero Lucena, ele foi prefeito de João Pessoa.
2: João Pessoa,
0: né?
2: Exatamente.
0: Ele foi reeleito em 2024, é isso, filho?
2: Exatamente.
0: Vai me ajudando. Aí ele renunciou em abril deste ano e disse: não, eu já cumpri minha missão. Exemplo de Raquel, eu já cumpri minha missão como prefeito da capital, eu agora quero governar o estado. Porém, na pesquisa de ontem para hoje, o atual governador da Paraíba, ele lidera com uma certa vantagem.
2: 38%.
0: 38%.
2: O Lucas Ribeiro.
0: E Cício, Cício.
2: Cício tem só 19.
0: Tá vendo aí? Ou seja, ao que tudo indica, se não houver um ponto fora da curva...
2: A vantagem é muito grande, né?
0: O atual governador se reelege e no primeiro turno. Em Alagoas, lá tá pegado. Lá em Alagoas está pegado como estava em Pernambuco. Daqui a pouco a gente chega aqui em Pernambuco. JHC, que ficou feito couro de baleadeira, dormia candidato a governador e acordava candidato a senador, e ficou vai, não vai, faz de conta que eu fui, eu não fui, eu vou voltar. Bom, aí chegou o sábado, prazo final dia 15 de registro de candidaturas, ele resolveu disputar o governo do estado. Lá a diferença dá um empate técnico, é uma diferença de 2 pontos, se você olhar aí. O Renan Filho, que já foi governador e foi reeleito, é filho de Renan Calheiros. Inclusive, o neto de Olinda esteve ontem em Maceió fazendo campanha, que é candidato a presidente da República. A diferença parece ser 2 pontos. Confira aí, por favor. Olha os dois aí. Olha os dois.
2: Renan 42, JHC 40.
0: 40. Isso é você? É taco a taco.
2: E lá está igualzinho aqui em Pernambuco, porque não tem terceira via.
0: Tem não.
2: Não tem. O candidato lá do UP, é um partido chamado UP, tem 1%. É igual o Moraes aqui.
0: O Ivan Moraes.
2: É, não tem um terceiro candidato. Lá, é só os dois lá.
0: A parada lá vai ser decidida no primeiro turno.
2: 42 a 40.
0: É desse jeito. Daqui
2: ou, ou da porrinha, né?
0: É,
2: zero
0: ou da porrinha, né? É. Ou no cara e coroa. Né?
2: Sim.
0: Daqui a pouco a gente chega em Pernambuco. Mas deixa eu registrar aqui, ele é um dos patronos do rádio pernambucano. Ele é fundador, ele tem 6 décadas na rádio difusão, eu diria até mais, 7 décadas, 70 anos na rádio difusão de Pernambuco. Ele foi operador da extinta rádio difusora de Caruaru, José Almeida, 92 anos, irmão do cantor e compositor Nildo Almeida, que se eternizou com a música Feira de Caruaru e tantos outros sucessos. Dia dos Namorados, gravado por Trio Nordestino, sucessos
3: a volta do Rei do Baião com Luiz Gonzaga, era amigo pessoal do Luiz Gonzaga. E José Almeida, ele foi fundador da empresa que eu pertenço. Eu trabalho na Rádio Cultura pela segunda vez. A primeira vez eu trabalhei na Rádio Cultura em 1995-96, exatamente, apresentando o programa Tarde Livre, que até hoje, que apresenta a nossa querida companheira Wanda Maia. Aí nós saímos de lá a primeira vez, Zé Almeida ainda estava em atividade, lógico, como gerente geral, e fomos para a Rádio Jornal do Comércio. Teve uma cena que eu não consigo esquecer. Eu tinha carteira assinada na empresa e tinha que devolver. Eu devolvia se eu quisesse. Ele me perguntou se eu devolveria o que eu tinha direito. Eu sempre trabalhei com esse sentimento. Eu sempre entendi, na minha visão, que dinheiro de causa trabalhista me parece ser dinheiro de carteado. É um dinheiro meu que é amaldiçoado. E eu, perante a Justiça do Trabalho, falei, devolvo, não se preocupe não. E lá no acordo, funcionário do Ministério do Trabalho, Paulo Heraldo Sobral, sou eu. Olha, o cheque é nominal, é do dia. O senhor aceita? Aceita, assina aqui. E aí eu assinei a rescisão. Quando a gente saiu, peguei e devolvi o que eu tinha direito. Eu digo, eu não sei o dia de amanhã. Aí, como a vida é uma roda gigante, né? Daí a pouco eu saí da Rádio Jornal, fui demitido porque denunciei que iam derrubar a rádio, derrubar o relógio e o índio, mas está lá ainda contando a história. Depois eu voltei para o jornal, aí depois eu voltei para a Cultura, onde estou até hoje. Eu tenho 25 anos, pela segunda vez na Rádio Cultura, fiz agora, esse ano, no mês de março, 25 anos trabalhando logo cedinho, de madrugada, e graças a Deus nunca perdi o horário, viu? Eu só fiquei ausente quando eu sofri um acidente naquela madrugada em 2019. E eu tenho 25 anos de casa e entendo que é a minha segunda casa. Quando eu saio para trabalhar, eu saio como se fosse o primeiro dia de trabalho. E eu convivi por muitos anos com José Almeida, camarada bonachão, tranquilo, fala mansa, visionário, inteligente, sem nenhum problema, bom trato, ser humano espetacular. Não é porque partiu, mas sempre foi um patrão compreensível, bastante humano, bastante humano. Aí vieram as novas gerações, né? O filho dele, Júnior Almeida, que agora já tem o Érico, que é a terceira geração, que é o neto de Zé Almeida. E aí, de repente, Evandro, daqui a pouco ele começa a dar sinais de que a memória estava retroagindo. Veja como nós somos, né? Um dos exemplos, um dos sinais, foi ele pegou o carro, uma Berlina branca, foi bater em Agrestina, atordoado, sem saber onde estava. Aí começou a dar sinais de que ele estava com início de Alzheimer. E aí, de repente, Evandro, daqui a pouco ele começa a dar sinais de que a memória estava retroagindo. Veja como nós somos, né? Um dos exemplos, um dos sinais, foi ele pegou o carro, uma Berlina branca, foi bater em Agrestina.

0: Você tem uma ideia? Quando a rádio migrou, que não existe mais rádio AM, a migração, parece que foi em 2021, a migração, para FM. Saiu da amplitude modulada, foi para a frequência modulada. A Rádio Cultura FM hoje, ela tem um transmissor de 50 kW, super potente. Aí, ele já com a doença, e levaram ele para ele desligar o transmissor, de forma simbólica. Ele olhou para o operador com quem tinha trabalhado há 40 anos e perguntou quem era ele. Quem é você? O que é que você está fazendo aqui? Está morando aonde? Veja que doença miserável, né? Então, ele entrou num processo de sofrimento muito grande. Para que os amigos tenham uma ideia, para você que acha que você é inatingível, que vive por aí, tem uma música que é A Vida é uma Casa Alugada. A letra é fantástica, é extraordinária. Eu toquei aqui um pouquinho, toquei hoje de madrugada. É uma letra atualizadíssima que fala de que a nossa passagem aqui é como se nós estivéssemos numa casa alugada que não nos pertence. A qualquer momento o proprietário pede a casa. Assim é a nossa vida. A qualquer momento o JC de 6 sobe. E aí, amigos e amigas, o José Almeida, ele estava enfrentando problemas seríssimos. Dois cuidadores, viu? Avalie você. Um cuidava de manhã e à tarde, o outro fazia o pernoite. Foi montado uma mini UTI dentro da sua residência. Ele passava a noite em claros, se contorcendo em dores que pareciam não ter fim. Quando foi ontem, a IJC, que ninguém sabe, né? Não é como a gente quer, não é como a gente quer. Aí é bom demais, né? Você vê um ente querido seu se convalescendo, levando uma vida vegetativa, aí de repente você, JC, olha, meu pai ou minha mãe não aguenta mais sofrer, leve, não é assim não. Só no tempo do JC, só no tempo dele. Não adianta você adiantar o relógio daquilo que você não tem esse poder. Ontem, aí JC disse, não, filho meu, vem-te embora para cá que você já cumpriu sua missão. Passou pela audiência de custódia e foi devidamente absolvido por unanimidade. Portanto, já que a nossa emissora aqui faz parte da radiodifusão de Pernambuco e ele presidiu a ACERP, a Associação de Rádio e Televisão do Estado de Pernambuco, fica aqui o registro e os nossos votos de pesar e a nossa solidariedade aos familiares da Rádio Cultura FM em Caruaru. Hoje, como eu moro perto, eu saí de casa 1h30, 1h40. Eu vou cumprir logo minha missão, porque eu não sabia que minha agenda de atividades externas iria ser cancelada. Aí eu saí de casa 1h30, 1h40. Eu andei, dei ali pela PE 90, 95.
1: Borracha o pé.
0: Aí empurrei o pé. Quando eu chego na frente do Parque dos Arcos, os portões fechados. Eu digo, hoje, aqui não tem nenhuma ameaça iminente de fuga em massa. Não tem como, né? Não tem como. Aí depois eu entendi que, por questão de segurança, os portões do Parque dos Arcos, como do cemitério do Bosco, são fechados às 22 horas. Tanto o acesso do cemitério, quanto aos velórios que lá existem. Inclusive, viu, estão construindo um crematório lá dentro do Parque dos Arcos, viu? Lá dentro.
1: Para tocar fogo lá em Caruaru mesmo.
0: Lá, sem necessidade de levar para Recife, para Paulista. Ainda bem que eu fiquei satisfeito. Bom, pelo menos eu não vou dar trabalho.
1: Tu vai entrar no pacote.
0: É, eu não vou dar trabalho, é só pegar a 95 e aqui mesmo, empurra no forno e chá pro louro. Aí, por questão de segurança, sabe? Questão de segurança. O certamente dele vai ser logo mais às 16h, mas quando a gente sair daqui, a gente vai dar uma passada no velório do nosso querido Zé Almeida, nosso patrão, para abraçar ele e seus familiares. Aí está tendo uma sabatina de vices. A gente entrevistou a vice do PSTU na segunda-feira. Ontem não teve, hoje foi Priscila. Amanhã é o Carlos Costa. Aí eu...
1: Vice de João.
0: Sim, eu digo, peraí, eu vou sair às 7h20, que começa a sabatina às 7h20, e de fato ela chegou. Um aparato de segurança, meu Deus. Um aparato de segurança que parecia com o Madjão. Mas é...

0: institucional, faz parte pelo cargo que ela exerce. Vice-governadora. Igual quando andava, quando era vice, também era assim. 8, 9, 10 seguranças, os camaradas chegaram cedo lá. Faltava 10 para as 6 da manhã. 5 e
1: sai 50. Dando logo um baculejo, né? Ele procurando ver se tem alguma bomba, alguma coisa.
0: Deu um baculejo no pátio da rádio, no estacionamento. Aí ele teve acesso aos corredores. Aí disse: ó, por favor, me leva até o banheiro feminino. Eu digo: vamos lá. Aí abrimos o banheiro feminino, ele revista o banheiro.
2: Segurança, né, pai?
0: É. Ele revista o banheiro para ver se tem algum peito de véia lá, para não assustar, se caso ela usasse o banheiro. Revista o banheiro masculino, revista a cozinha. Ele dá um baculejo no interior da rádio. Está tudo ok, lógico, evidentemente. É o cargo exerce isso. Aí a gente sai de 7h20. Eu vou sair de 7h20, passo no velório e desço, porque a gente ia cumprir uma agenda em vertentes hoje. Quando a gente vai chegando depois da rodoviária, aí eu recebo a informação. Ontem, nós estivemos a essa hora, estávamos em Pão de Açúcar. Lá em Pão de Doce, Pão de Açúcar. E realizamos lá umas atividades políticas no centro de Pão de Açúcar. Eu percebi que o pessoal de Pão de Açúcar fica assim, meio, que é isso, eu nunca vi isso, que é um negócio diferente, né? As pessoas, a exemplo de Caruaru, eu percebi isso, as pessoas não têm costume desse formato, desse modelo de se fazer campanha, que foi empregado aqui por Edilson Tavares desde 2016. Aí quando você tira esse modelo daqui e leva para fora de Toritama,
1: o povo fica olhando assim, acho que esse cara de doido aqui, tá fazendo o que é aqui na rua.
0: Paulo Sobral, porque isso é Paulo Sobral, tá vivo esse Tiffer. O Paulo de Nito ainda tá vivo. Mas tem muitos amigos e amigas que acompanham a gente pelo rádio de Caruaru, que foi bom, que a gente acaba reencontrando-os e reencontrando-as. Mas foi extremamente importante. Fomos super bem recebidos, é um detalhe importante. Por onde a gente passa, somos extremamente bem recebidos e recebidas.
1: Ninguém até agora jogou pedra, jogou um balde d'água até
0: agora. Não. Até agora, ninguém jogou nada em desfavor da gente. Pelo contrário, as pessoas param, ficam atentos e atentas, atenciosos e atenciosas, porque é um modelo diferente.
1: Você estava em São Domingos esse dia, parecia que estava na Feira do Troca, né?
0: Foi.
1: A movimentação foi do gente que é ali. Menino, deu vontade de você alugar uma casa lá em São Domingos.
0: Que foi coisa impressionante. Principalmente já no final da tarde.
1: Sim.
0: O intenso momento, foi sexta-feira, parece uma grande cidade, porque a maioria daquelas pessoas lá de São Domingos, trabalha em Santa Cruz. Quando é no finalzinho da tarde, eles estão deixando o trabalho. Na sexta-feira é a Feira de Santa Cruz. Aí a feira tem acabado. É um intenso movimento. Intenso movimento. São Domingos tem mais de 22 mil habitantes. É feito Pão de Açúcar, né? Pão de Açúcar passa de 20 mil habitantes. E no centro comercial, aonde nós estávamos, nós paramos ontem o centro comercial de Pão de Açúcar para chamar a atenção, e de fato chama a atenção das pessoas, que aquelas pessoas ali, eu conheço a cultura política da região, sai do daquela política raiz, daquela política que, ao meu ver, já está ultrapassada, é flashback, sabe? Aquela zoada toda de reboque. Olha, foge totalmente daquele modelo ultrapassado, né? Eu prefiro esse modelo assim. Você conversar, dialogar com as pessoas, interagir com as pessoas, olho no olho, tete a tete, eu acho que é bem mais positivo, é bem mais frutífero e pode ser bem mais producenter do que esse tipo de política raiz. É deste modelo que as pessoas daqui a pouco ficam um pouco assustadas, mas não leva muito tempo, aí as pessoas começam a entender o porquê nós estamos ali para passar nossa mensagem, a legislação nos permite. Para os amigos terem uma ideia, a última palestra que realizamos, já que chegava perto do meio-dia, o sol escaldante, foi exatamente às margens da rodovia. Às margens da rodovia. Daquele canteiro que divide a via, é pé 149 ali, né?
1: 149.
0: Duplicada, né? uma rodovia estadual.
1: Não, 160.
0: 160, perdão.
1: 160.
0: É, 49 40... é de Altinho. A PS-160, que é duplicada até você chegar e adentrar no perímetro urbano de Santa Cruz. E aí, eu não desperdicei, nego velho. Não desperdicei. Eu entendo a legislação eleitoral. E como entendo. E como entendo. E eu tenho cuidado e o zelo de dois em dois anos revisar a legislação eleitoral, principalmente a gente que trabalha no rádio, para que a empresa não sofra infrações e não seja penalizada. Se mudou alguma coisa, eu tenho esse cuidado, tanto eu como o Evandro Lins. Aí, nego velho, eu aproveitei a nossa passagem, que eu estava em cima do canteiro que divide a rodovia, aí eu apontei. Eu apontei. A exemplo de Toritama. Lá também está uma desgraça. Está uma desgraça. Aquele canteiro que divide a rodovia estadual duplicada, corta o perímetro urbano de Pão de Açúcar, está uma poluição visual, uma desgraça, gente. Uma desgraça, como está aqui em Toritama, que a gente vem combatendo isso. Aquilo ali é crime, é infração gravíssima, é feito jogador de futebol, não precisa nem ver o VAR, é expulsão, é direto para ser expulso, cartão vermelho, não é nem cartão amarelo, não, que advertência, que nada. E uma coisa me chamou a atenção: o candidato Edilson Tavares, ele não trabalha com aquele expediente. Não trabalha. É proibido, gente. Eu vou repetir. É proibido. Proibido colocar bandeiras, cavaletes em cima de canteiros, em vias públicas, em perímetros urbanos. É proibido colocar bandeiras, cavaletes, está lá na lei, gente. Em giradouros, com fluxo de pedestres e veículos. É proibido por lei. Eu apontei, veja, senhores e senhoras, a infração, o crime eleitoral que esse pessoal está cometendo. Cadê o juiz eleitoral de Toritama? Cadê o juiz eleitoral de Santa Cruz do Caparibe? Está outra porcaria, está emporcalhada lá a Avenida Prefeito Brás de Lira. Senhores e senhoras, a quantidade, Evandro Lins, de bandeiras no chão é um negócio impressionante. Eu, para atravessar, para ir para o outro lado, as bandeiras tremulando, as poucas que sobraram em pé, tremulando, tirando a visão do pedestre, pondo em risco o pedestre para atravessar, o condutor, seja na moto ou seja no veículo quatro rodas ou mais, com dificuldades, atrapalhando a visão dos condutores de veículos e motos. Uma coisa absurda, gente. Inacreditável. Você parece que está em outro país. Eu digo, peraí, gente. Por favor. Por favor. Será se o juiz eleitoral, porque nessas cidades pequenas, o juiz titular da vara, ele responde por tudo. Não é verdade, filho?
1: É, acumulativo.
0: Ele acumula, ele é juiz criminal, é juiz da família, é juiz do menor e do adolescente.
1: E juiz eleitoral.
0: Juiz, e quando chega a eleição, ele responde pelo eleitoral. Do mesmo jeito, o Ministério Público, o promotor, meu filho está respondendo pelo eleitoral de Campina Grande. Ele pegou uma das zonas eleitorais como promotor da justiça eleitoral. Está acumulando, que ele é da vara do crime, aí acumula quando chega a eleição. Uma coisa absurda, gente. Você parece que está em outro país, aí você chega em Santa Cruz, está lá, em porcalhada de propaganda, em lugares indevidos. Aquela poluição visual desgraçada, que aquilo ali não dá voto não, Evandro. Tu acha que dá voto?
1: Ainda mais isso, né? Além da poluição visual, além de prejudicar o pedestre, além de prejudicar o trânsito, a segurança viária, ainda quando você vai no custo-benefício desse tipo de investimento político, ó, tem alguém aqui que estava indeciso e agora resolveu o voto depois que viu a bandeira com a foto lá de Paulo de Nita. Eu não sabia nem quem ia votar, mas eu passei ali, tinha uma bandeira caída, ou em pé, sei lá como esteja, e aí eu vi um número de um candidato lá, vou votar nesse cara dessa bandeira. Ninguém vai fazer isso, Paulo. Do ponto de vista eleitoral, isso não vai mudar o pensamento de absolutamente ninguém. Não vai. De hipótese alguma. Já é assim como outros artifícios que já foram tirados de... que saíram de linha, né? Que saíram do período eleitoral... Essas bandeiras colocadas dessa forma também,
0: voto, não,
1: já gente. Deveria também ter sido retirada por parte da Justiça Eleitoral, claro. Porque na grande maioria das vezes o que acontece de fato é uma situação que prejudica o ir e vir das pessoas, que prejudica o pedestre, que prejudica o condutor. Eu acho que foi em Gravatá essa semana que um rapaz compartilhou um vídeo nas redes sociais, ele foi atingido. Estava passando de motocicleta, ele foi atingido pela estrutura. A estrutura estava assim, uma espécie de ribanceira.
0: Ela caiu,
1: Paulo. O cara ia passando com a moto, ele atingiu
0: o rapaz.
1: Cortou a perna, porque aquela é uma estrutura de cimento, né?
0: Isso.
1: Ele é um pouco pesado.
0: O suporte,
1: exatamente. Que fica para fixar a bandeira. E ele acabou sendo atingido, cortou a perna do rapaz. Então, quem é? Será que o candidato vai atrás dessa pessoa para fazer um ressarcimento, para pagar os cuidados, o tratamento, o prejuízo?
0: Mas não vai. Uma coisa, se você fosse candidato a deputado estadual, federal, sei lá, sei lá o que for, eu não faria isso.
1: Não,
0: eu fazer uma bandeira minha e jogar num canto indevido, logo num canto indevido, num canteiro que divide uma avenida, eu quero ver, você não é macho? Eu vou desafiar você. Como é que o candidato permite um negócio desse? Diz. Como se aquilo ali resolvesse, desse voto, vai multiplicar o voto. Pelo contrário, eu quero ver se você é macho. Eu desafio, seja você, ele ou ela, vai botar uma bandeira na Avenida Gamenon Magalhães, lá em Caruaru? Vai! Tu não é macho? Eu duvido tu botares uma lata de cimento com uma bandeira pendurada lá dentro da lata de cimento. Vai! Bota! Eu só quero uma, eu não quero duas não, viu? Eu só quero uma. Eu estou falando, eu só quero um, eu não quero duas, não. Bota na Avenida Gamenon Magalhães, bota. Bota na Avenida Rui Barbosa, aquela avenida que passa pela Via Parque, em frente ao INSS, que vai bater a Casa de Pantanha, dessa cidade de Jardim, vai cruzar o Salgado, sentido Boa Vista, Azul Dente. Bota uma bandeira naquela divisória ali. Bota. Duvido você botar uma bandeira. Não bota, cara. Porque lá a lei prevalece. Lá a justiça eleitoral, ela é austéria, ela age automaticamente. Não se bota bandeira em canteiros. Faz tempo que isso acabou. Isso acabou desde a eleição, sabe de quando? Que você não sabe, mas eu vou te falar. Desde a eleição de 2018. 2020, 2022, 2024, 2026. Será que eu conheço? É proibido. Aqui não. Aqui não. Sincero e honestamente, eu queria ficar tete a tete, olho no olho, com o magistrado, Sua Excelência, juiz de Toritama, Vossa Excelência, a senhora promotora, a senhora não sabe que é proibido colocação de bandeiras em canteiros, não. Está na legislação eleitoral. Não fui eu que criei a legislação, não. É para ser cumprida, senhoras e senhores. Eu vou encerrar o assunto, tá? Porque a gente já bateu tanto nessa tecla. Então deixa como está e seja o que Deus quiser. Deixa eu fazer um registro aqui. Rodrigo Marinho, forte abraço para você. Ele é quem me atualiza com tudo. E mais um filho ilustre de Toritama descansou. Edmilson da Cara, já ouviu falar? Bastante conhecido aqui.
1: Sim, Paulo.
0: Seu Edmilson da Cara, eu conheci. Há dias que vinha enfrentando problema de saúde.
1: Já vinha se convalescendo.
0: Já, meu filho, já. Descansou, viu? É com extremo pesar que informamos o falecimento do senhor Edmilson da Cara. Bastante conhecido aqui em Toritama. Rodrigo, depois do programa, a gente vai se reencontrar. Ele é quem me passa, o Rodrigo é quem me passa todas as informações.
1: Quem faleceu, não sei se você ficou sabendo, sim, Paulo, final de semana foi a mãe da ex-vereadora Rossana.
0: Foi?
1: Foi a mãe.
0: A genitora?
1: Isso.
0: Vinha sofrendo também?
1: Vinha não? Também.
0: Então pronto, gente.
1: Descansou.
0: Descansou, gente. Descansou, descansou. Assim como o seu Edmilson da Carne, os nossos votos de pesar, as nossas condolências a todos os seus familiares. Descansou o nosso queridíssimo Edmilson da Carne, que por aqui passou e construiu novos amigos e amigas. Ele, na verdade, deixou um legado que tem que ser seguido. Daqui a pouco, nós vamos cuidar da sua visão, tá? 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
1: Isso.
0: Já está aqui. E aí, ele lá e eu cá, eu já consigo visualizar que ele está mais jovem, que ele está mais carismático, que ele é um assaltante de boa visão, que ele é o patrono de Comadre Lulu. Sabe quem é Comadre Lulu? Comadre Luzia, Santa Luzia. Entendesse? 9h44, manchetes de Pernambuco e do Brasil.
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0: Nosso querido Arlindo, que eu tive o prazer de abraçá-lo na palestra em Santa Cruz do Capibaribe, no meio da rua. São Domingos já tem 27 mil habitantes. Só cidade, falta, né? O prefeito.
1: É uma cidade.
0: Maior do que o município sede. Muito obrigado, meu caro Arlindo aí de São Domingos. Paz e bem para você. 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
1: O destaque de hoje do jornal Folha de Pernambuco.
0: Brasil e Estados Unidos voltam a discutir o tarifaço.
1: Diário de Pernambuco.
0: Pesquisa do Instituto Quest, que a gente traz detalhes daqui a pouco. A governadora tem 44, JHC tem 36 no primeiro turno.
1: O destaque do Jornal do Comércio.
0: Trata também da pesquisa Quest. Governadora tem 44, JHC tem 36.
1: Na Bahia, à tarde, Salvador.
0: Novas regras da lei seca ampliam cerco ao álcool e às drogas.
1: Diário do Nordeste, Fortaleza.
0: Coligação aí dentro. Suspeitos de crimes têm bens apreendidos.
1: O Zero Hora, Porto Alegre.
0: A Assembleia derruba veto e põe fim à taxa de licenciamento. Palácio do Piratini, que é a sede oficial do governo, prevê perda de 750 milhões de reais.
1: O Jornal Estado de Minas.
0: Eles querem deixar de ser vereadores.
1: Capital Federal, Correio Brasiliense.
0: A busca nas urnas por mais representatividade.
1: O Globo, Rio de Janeiro.
0: A agência multa TikTok em 153 milhões por personalizar anúncios para crianças. E passa o comprovante do pagamento da multa. Aí eu acredito.
1: O Estado de São Paulo.
0: Trata do mesmo assunto, a agência multa TikTok e faz operação pente fino em redes para proteger as crianças. 9h48 no estado de Pernambuco, faltando 12 para as 10 horas da manhã.
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0: 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Nós passamos na nossa caminhada aqui na nossa região. 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Cadê o juiz de Toritama para mandar tirar essas nojeiras? Eu mesmo quase que não consigo atravessar a avenida. Parece que Toritama não tem justiça eleitoral. Evandro Lins.
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0: Depois de amanhã conhece o guia, viu?
1: Exatamente. Rádio e TV, né?
0: 7h25, de segunda a sábado.
1: Exatamente.
0: Vou aproveitar, deixa. Meio-dia e 25. Vamos lá. Segunda, quarta e sexta, dias pares. É assim, filho?
1: Corretamente.
0: Aí nós temos o guia do presidente, governador, senador e governador, certo?
1: Isso.
0: Não. É governador e... Peraí. Senador
1: e presidente.
0: Governador e presidente.
1: Aí deputado terça, estadual.
0: Terça, quinta e sábado.
1: Isso.
0: Números ímpares.
1: Ímpares.
0: Aí deputado estadual e deputado federal, correto?
1: Pares, exatamente.
0: Então, vamos lá, vamos economizar.
1: O nome é Paulo Dineta.
0: É ele.
1: Aí digita lá na urna. Pronto. 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
0: São 9:50 em Pernambuco, minha amiga Jacira, que nos deu um abraço durante as nossas passagens aqui por Toritama. Cá, polícia, fazendo registro do falecimento de Edmilson da Carne. Paz e bem para você, a nossa querida Vanessa. É possível que saia salário, o salário deve sair...
1: Saiu ontem.
0: Como é?
1: Saiu ontem.
0: Não acredito.
1: Foi.
0: Tô atrasado.
1: Dormisse no ponto.
0: Foi. Saiu ontem.
1: Prefeito. Saiu ontem. O prefeito anunciou ontem pela manhã nas redes sociais o pagamento do salário agora do mês de agosto dos servidores.
0: Dia ontem, 25. Dia 25.
1: Exatamente.
0: Dia 31 é segunda-feira. Saiu
1: ontem. Mavi já gastou mais da metade só com o tratamento do
0: gato.
1: Do ataque gatal que ele sofreu.
0: Olha, o Mavi, que é o chefe da segurança patrimonial aqui em Toritama, e sujado no final da noite, um gato mesmo, felino. Invadiu um ambiente onde ele estava.
1: Se assustou, se acordou. Estão derrubando a creche.
0: Estão derrubando aqui a creche. Daqui a pouco.
1: Botou o capote, botou o colete.
0: Sei. O gato olhou assim para ele e disse: agora é minha vez.
1: Cara.
0: Eu vou revidar a injusta agressão. Aí partiu para cima dele. Aí deu-lhe. Aí deu-lhe. Ele apanhou do gato. Como é que o camarada leva uma pisa, uma surra do gato? O gato mordeu o dedo do Mavi. Ele desceu, já botou. Tome.
1: Foi parar no hospital.
0: Foi.
1: Parece que saiu uma transferência para Caruaru.
0: Tomou uma antitetônica e disseram: não, tem que levar para Caruaru pro mestre
1: Pitalito. Transfere.
0: Transfere o homem.
1: Bota no intubação.
0: É, levou a sua de um gato. Você acredita, meu amado? Levou a sua de um gato, um camarada daquele, um homenzarrão daqueles, quase 2 metros de altura, não passa nessa porta, apanhado um gato. Sem comentários. Meu amigo Ninja, presta atenção, tá? Esse cara com a máscara, parará e pererei, pererei, parará. Forte abraço, Ninja. Léo do Moriá está nos acompanhando. 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Na volta, vamos cuidar da tua visão. Na volta, ei, para você enxergar melhor em quem você vai votar. Cuidado, cuidado. De repente você enxerga mal, escolhe mal e comete suicídio na urna. Aqui a gente vai abrir teu olho, tá? 9:53.
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3: 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Alô Brasil, 9:58 em Pernambuco. Nosso querido, olha aqui, rapaz, Dudu, Eduardo, Sargento Beto, 68 anos de emancipação política. Neste dia especial, celebramos com alegria e gratidão os 68 anos de emancipação política do nosso querido distrito de Pão de Açúcar. Uma história construída com fé, trabalho, união e amor para esta terra que tanto nos orgulha. Parabéns, Pão de Açúcar. Que Deus continue abençoando o nosso povo e nossa terra. Homenagem do amigo Beto Silva, terra de gente guerreira e trabalhadora, a capital mundial da camisaria, terra de fé e de esperança, repercussão extremamente positiva. Muito obrigado, Dudu. Forte abraço para você, Dona Galzeilda, aí de Fazenda Velha. Um abraço para a senhora, paz e bem, e tem uma oferta de trabalho para devolver para você. Abraçar o Maciel, que está nos acompanhando aqui pela 104.9. E este cidadão, hoje tem mais bandeira que ontem. Está demais, é o Severino. Quem bobão que aguenta isso, Severino? Foi bem. E uma vaga de aprontador é o Thales. 9699-8456-9699-8456, 10 horas em Pernambuco, querido Evandro Lins.
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3: Paulo. Quem tiver uma prateleira de mercado conhecido como Goda para vender, fala com meu amigo Adilson pelo 9455-2048. 9455-2048, ele quer comprar uma prateleira de mercado. O amigo está dizendo que Edilson Tavares passou por Barreiros, Mata Sul do estado.
4: Sim.
3: É o Sandro Silva. Ele está pilotando por todo o estado de Pernambuco, Sandrinho. Um abraço para você, viu? Essa senhora está pedindo, é a dona Milena da Silva Lima. O carro fumacê passaram o final da tarde. As cejinhas e colinhas estão insuportáveis. E essa senhora aqui, que eu não vou dizer o nome, é o seguinte, presta atenção, tá?
4: Manda.
3: Poderia me dar uma opinião. Meu irmão foi recolhido ao Palácio da Moda lá em Santa Cruz. Ouça, entenda-se.
4: Presídio.
3: Presídio. Faz 4 meses que ele está lá no presídio de Santa Cruz.
4: Certo.
3: MP foi o quê? Descumpriu a medida protetiva.
4: Podia se acompanhar, se aproximar da ex-companheira.
3: Da ex-companheira. Aí, tranca. De repente, ele descumpriu a MP, aí ele perdeu essa condição. O que é que o juiz faz?
4: É inafiançável. Não tem mais fiança. Não tem, não.
3: Inafiançável. O cara estava estuprando a filha, pai. Desde os 7 anos lá em
4: Caruaru. Foi preso ontem, não foi, Paulo?
3: Foi preso ontem. Hoje a menina tem 10 anos. Aí eu fico me perguntando, sabe, meu querido? Como é que eu estupro a minha filha biológica? Eu passo 3 anos abusando sexualmente da minha filha e ninguém toma conhecimento, ninguém sabe. Não é estranho, Evandro? Como é que pode um negócio desse, meu amigo? Eu passar 3 anos abusando sexualmente, eu não sou um cara normal. Um cara desse não merece viver em comunidade.
4: Não, não pode, Paulo.
3: Não pode, não tem como. Não tem como. Eu vou voltar nesse caso aí, irmão. Não tem como, eu vou aproveitar o embalo. E o cara que estava se masturbando na frente da avó, 81 anos.
4: Apareceu um bocado de tarado, não foi?
3: Foi. A avó, viu? 81 anos, na zona rural de Panelas.
4: Ele parece que tinha 18 a 19.
3: É. Ele já vinha abusando a avó sexualmente. Aí eu pergunto ao senhor, eu vou lhe qualificar como Freud, o pai da psicanálise. Você considera um camarada desse normal? Não é, cara. Um cara desse não é normal. Ele não é digno de habitar em nenhuma unidade prisional deste país. Ele estuprar a avó. Aí vê, a avó usa a fralda. Alzheimer, está com Alzheimer. Não fala, não diz nada, só faz gesticular. E o camarada estuprar a avó. Isso não é de JC, não é. Isso é do inimigo. Isso é coisa do inimigo. O camarada desse não é normal. Não é normal. Tem que botar ele para dormir, botar ele no invisível. Estuprar a avó de 81 anos. Voltando o caso aqui, viu, irmão? Aí a senhora diz o seguinte, viu, Evandro? Você que é jurista. MP, medida protetiva, o rapaz perdeu a condição, foi recolhido ao presídio lá de Santa Cruz. A audiência foi segunda-feira, dia 24. Até ontem.
4: O que é que o juiz disse?
3: O juiz faltou a audiência.
4: Aí
3: faltou,
4: vai ser...
3: o juiz dar a sentença. A sentença. Eu sou daqui de Toritama. Vocês poderiam me dar...
4: Vai ter que aguardar uma nova audiência.
3: Ele tem advogado, minha filha?
4: Tem que ter, né?
3: Ele não tem advogado, né?
4: Se tiver advogado, fica mais difícil. O processo fica mais lento.
3: Porque o juiz pode dar uma chance a ele da seguinte forma: eu vou lhe dar outra chance. Porém, você vai ficar monitorado com a tornozeleira eletrônica. Não é assim, filho?
4: É.
3: O advogado deveria ter pedido.
4: Pode conseguir um habeas corpus mediante o uso da tornozeleira eletrônica.
3: Tornozeleira eletrônica.
4: Mas como aí já é um caso reincidente, aí o entendimento do juiz agora vai contar muito.
3: É porque o Evandro foi muito feliz. Quando você quebra a MP, o crime é inafiançável. Não tem fiança, não. Quando se quebra a MP, medida protetiva. Velho, não sei não. Ué. Ô Paulo Dinita, você não pode se aproximar da sua ex-companheira a 500 metros, 1000 metros. Eu escuto muito isso. A doutora que trabalhou aqui, viu, filho?
4: Doutora Érica Feitosa.
3: Doutora Érica, eu perguntei a ela, que ela é a titular da Delegacia da Mulher. Fica lá perto da SES, Avenida Portugal. Doutora, me diga uma coisa. Eu tenho uma MP. Vem a pergunta que eu fiz, tá? Em cima de exemplo para você. Vamos lá. Eu tenho uma MP. Eu sou separado de Jacira, bastante conhecida aqui. Eu não posso me aproximar de Jacira. Tá? A pergunta é essa. Aí eu estou num restaurante. Eu estou num restaurante aqui. Aquele restaurante que você me... aqui perto do Banco do Brasil.
4: Dona Flor, você está comendo lá, Dona Flor.
3: Entenda a pergunta que eu fiz da doutora, a delegada, viu? Aí eu estou num restaurante, tá? Eu cheguei primeiro, certo? Eu cheguei primeiro.
4: Sim. Aí daqui a pouco chega ela.
3: Daqui a pouco chega Jacira, minha ex-companheira. Ela vai sentar lá na outra ponta da mesa. Entenda a pergunta. Ela vai pegar o telefone discretamente, pode tirar uma foto, não pode? Minha, tá vendo? Olha, eu tô aqui no restaurante, olha quem tá bem pertinho de mim. O meu ex-companheiro Paulo Sobral. Se isso acontecer, eu mostrar o delegado ou a delegada, eu perdi o direito, eu quebrei a MP. Porque eu cheguei primeiro, correto, filho? Eu cheguei primeiro. Quem chegou depois foi minha ex-companheira. Aí ela senta lá na outra ponta da mesa. Eu digo, doutora, mas eu não cheguei primeiro? Como é que eu posso provar? Paulo, é simples. A sua pergunta é importante, que se orienta. Se você tem uma MP em desfavor da sua pessoa, e você está no estabelecimento, seja mercado, seja lá o que for, um bar, restaurante, seja lá, até na igreja. Até na igreja. Se você chegou primeiro, chegou, cheguei. Se ela chegar depois, o que é que você deve fazer?
4: Pode.
3: Sair. Saia rápido, porque ela pode fazer o que você acabou de dizer. Concorda comigo? Então, a orientação é a pessoa sair. Se eu tenho um MP em meu desfavor, e eu estou na igreja, fui para o culto, fui para a missa, e depois a minha ex-companheira chegou, é ela chegando e eu saindo. Senão ela vai armar contra mim. Então, minha amiga, se a senhora quiser mais informações, a senhora nos procure, procure saber onde eu estou, a senhora vai chegar até eu, viu? Vai chegar até eu. Evandro Lins, e vamos cuidar da visão do povo.
4: Vamos, Paulo. Deixa eu dar só a informação aqui da APAE. Hoje será ele caminhada.
3: Tem advogado. Ela está dizendo que ele tem advogado. Pronto,
4: aí tem que conversar com o advogado, né? Isso. Hoje será a caminhada da APAE, a alusão à Semana Nacional da Pessoa com Deficiência. O tema da campanha é Deficiência não define, oportunidade transforma, inclua nossa voz. Às 16 horas, na sede da APAE, vai sair. Não é uma caminhada que eles fazem todos os anos na Semana da Pessoa com Deficiência. Então,
3: muito bem.
4: Às 16 horas, eles vão sair ali da sede da APAE até o Parque Biblioteca Maria dos Anjos, passando aqui pelas ruas centrais da cidade. O pessoal está convidando a população para participar e para unir forças, né? Sim, apoiar a causa da APAE. Está aqui Márcio, Ozenil, o pessoal da APAE. E aqui bem. A gente vai conversar com o William. Óticas Visu.
3: William, simpático, como sempre, é uma figura dócil, é um jovem, talentoso, um menino muito fino, muito fidalgo, muito educado, muito civilizado. Esse menino é uma bênção de Deus, uma bênção de JC. É ele que conduz a rede de óticas Visu. Vê de visão. Aqui, tem de Agrestina, William?
5: Isso, Toritama e Agrestina.
3: É, tem lá em Agrestina?
5: Tem também.
3: Fica onde você já sabe uma vez? Fica no centro, né?
5: Isso, fica bem no centro. Fica do lado da prefeitura.
3: Ao lado da prefeitura, isso. Aquela rua principal?
5: Isso, a principal.
3: Da principal.
5: A João Guilherme.
3: A João Guilherme, tem um colégio, né?
5: Isso.
3: Ó, a Jacira aqui.
4: Parece que tá tomando monjada, né, Jacira?
3: Tá precisando de umas injeçãozinhas, hein, velho? Tá com excesso de peso. Mas, meu amigo, olha, nós estamos numa campanha política, meu caro William, o homem que preside a rede de óticas Visu, e é preciso a gente alertar as pessoas para ver e enxergar melhor seus candidatos e candidatas, não é por aí?
5: Isso mesmo, que é
3: importante. Me traga as novidades da Visu.
5: Paulo, esse mês a gente está trazendo uma novidade muito importante. 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Que é a primeira loja aqui da cidade, a primeira ótica, que está trazendo essa novidade. Por quê? A nossa demanda realmente é uma demanda muito alta, graças a Deus.
3: Ô, glória, né?
5: E nosso exame de vista é apenas nas segundas-feiras. E a gente sabe que durante o dia é complicado para todo mundo, né? Porque tem trabalho, tem crianças, enfim. E amanhã, pela primeira vez, iremos realizar um exame noturno.
3: Noturno?
4: Olha aí, Paulinho.
5: Principalmente para aquelas pessoas que não conseguem ir horário comercial. Nossa agenda abriu uma semana. Você acredita que resta apenas duas vagas para amanhã? Lotou muito rápido.
3: Acredito, amigo. Quantas pessoas foram?
5: Pronto, são na agenda são 15 pessoas, já foram 13 confirmadas.
3: Ah, peraí, só tem duas vagas.
5: Duas vagas para amanhã, à noite.
3: Exame oftalmológico noturno, gente.
5: Noturno, isso.
3: À noite.
5: À noite. De 6 da noite, né, até às 9.
3: Você não tem tempo durante o dia por conta das suas atividades. À tarde, muito menos, que é a correria, né? Vai para um canto, vai para outro, vai para um canto, vai para outro. O que é que você faz? Só tem duas vagas.
5: Duas vagas para amanhã.
3: A Visu fica aqui depois da policlínica, do lado direito, perto do semáforo.
5: Isso.
3: É assim, meu filho? Isso. Como é o nome? É um oftalmologista ou uma oftalmologista?
5: Pronto, ela é uma neuro, Lívia Martins.
3: Ah, neuro,
5: é? Isso. O exame dela é completo. É pressão intraocular, que é importantíssimo, né? Refração 100% computadorizado. Porque hoje a tecnologia está avançando muito, então temos que acompanhar essa tecnologia. Então nosso exame ele é 100% computadorizado.
3: Entendi. Evandro Lins, vamos entrar na roda aqui da visão.
4: Ô, William, com relação às condições de pagamento, a gente sabe que, às vezes, o que impede muitas vezes você iniciar um processo, processo de exame, seja médico, seja adquirir seu primeiro primeiro óculos, é sempre esse receio dos valores. A pessoa fica bem assustada, não vou fazer agora porque a situação econômica não está boa, o país não vive um momento bom, a gente sabe o período aqui é de baixa produtividade também com relação às nossas feiras. Às vezes a pessoa fica meio que temeroso, receoso com relação a isso, ao investimento que vai fazer para cuidar da visão, para cuidar da saúde, né? Porque saúde, logicamente, também faz parte da nossa questão de saúde. Então, como é que a Visu ela oferece essa possibilidade, ela dá essa oportunidade de facilitar essa condição? 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
6: Sim. Ô, meu querido, me diga uma coisa. Você sabe que hoje em dia, rapaz, as minhas netas estão passando por um processo de reeducação por conta das teles.
5: Sim.
6: A minha filha é muito austéria e aí ela teve que elaborar um cronograma, uma espécie de um horário estipulado para você estar com o telefone. E isso tem gente que passa a maior parte do dia na frente de uma tela, seja do telefone, seja do computador, enfim. As pessoas passaram a ficar dependentes das telas e, consequentemente, por excesso, isto acaba trazendo transtornos para a visão das pessoas.
4: Principalmente as crianças,
6: né? As crianças, meu amigo.
5: Sim.
6: O que é que você me diz sobre isso, querido?
5: Pronto, referente a dispositivo eletrônico, a grande maioria da população hoje realmente necessita fazer os usos corretos dos óculos, mesmo que seja apenas para trabalho. Porque, querendo ou não, tudo que é luz artificial é prejudicial à nossa saúde ocular. Fluorescente também é um dispositivo eletrônico que interfere muito na nossa saúde visual, e principalmente em crianças, porque a formação realmente não está completa. Então, existe uma tabelinha, Paulo, que o uso exato das horas para cada idade
6: já
5: de criança.
6: Já tem isso? Já
5: tem também.
6: Eu sei.
5: Porque o que é que acontece? Estimula realmente a criança não ficar tanto exposta a dispositivo eletrônico, que realmente é muito prejudicial.
6: Uhum.
5: Porque o que é que acontece? Até 7 anos a visão de uma criança ela não é 100% formada. Então realmente até os 7 anos realmente tem que ter um cuidado a mais.
6: Entendi. Vamos virar essa chave. As pessoas aqui, você sabe que a principal mão de obra que é a costura.
5: Sim.
6: Os fabricos, as fabrições, as indústrias. E aí a gente vai ter um olhar diferente especificamente para ela. É ela que é a chaminé que move esta cidade, Sua Excelência, a costureira. E a costureira, ela fica muito compenetrada ali na sua atividade. Como se não bastasse, também tem a poluição do tecido. O que é que você recomenda para as costureiras, querido?
5: Paulo, hoje a tecnologia está tão avançada. Vou pegar um gancho do que você falou agora, que é estudar as costureiras, que aqui na nossa região realmente é a confecção, né?
6: Sim.
5: Vocês acreditam que existe uma lente chamada antistático, que é uma lente que não adere à poeira?
6: Antistático?
5: Isso, principalmente para as mulheres, os homens que trabalham, digamos, diretamente com o pelo, que justamente é tecidos. Sabe, essa lente realmente ela não adere, para deixar você mais confortável possível. Veja como a tecnologia ela
6: tem avançado. O avanço está em tudo, hein? A oftalmologia está em tudo. Até a oftalmologia também avança, né? Porque tem oftalmologistas aí que parou no tempo.
5: Sim.
6: Não acompanhou as mudanças, as transformações. Ele precisa se reciclar. E olha, você tem que ter muito cuidado. A senhora tem que ter muito cuidado, o senhor também, na hora de escolher quem vai cuidar da sua visão. Que é algo sublime. Ora, gente. Ei, presta atenção. Você já parou para pensar e raciocinar? Se você começar a ter problemas na sua visão, algo sagrado, né? Porque só sabe quem não tem a visão. Quem teve já perdeu a visão, às vezes até por uma má escolha, você sabe disso.
5: Sim.
6: É isso? Portanto, é quando é amanhã, né?
5: Isso, amanhã à noite.
6: Amanhã à noite, viu?
5: Isso. É, o que é que acontece? É, vai ser o nosso primeiro exame noturno.
6: Certo. E vai que essa experiência já deu certo, né?
5: Já que realmente tá bombando a agenda.
6: É, porque você partiu na frente, você é visionário. É. Entendeu?
5: Principalmente a nossa ideia foi justamente essa, para as pessoas que realmente não conseguem ir, porque o nosso dia a dia, a nossa demanda é tão alta, né? Todo mundo, que a gente conseguiu estender. E talvez uma vez por mês a gente consiga fazer esse atendimento noturno, para justamente atender essas pessoas que não conseguem em horário comercial. E lembrando que na segunda, durante a manhã, tem também.
6: Normal.
5: Normal.
6: A programação da segunda matinal é mantida, normal, tranquilo.
5: Todas as segundas.
6: É apenas mais uma oferta no cardápio de serviço da Visu.
4: Com diferencial, né, Paulo? Atendimento noturno.
6: À noite. À noite. Então, você que está me ouvindo aí, só restam duas vagas. Qual é o canal para chegar até você, William?
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6: 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Você, quando passa por este palco aqui, sempre está trazendo algo inovador, sempre está trazendo um serviço de qualidade da rede de óticas Visu.
5: Muito obrigado, Paulo.
6: Um abraço, querido. Obrigado. Atenção, minha nobre, queridíssima Evelari Bezerra, essa rádio. Forte abraço a você, o Evandro Lins. Paz e bem, já fui da Visu. Um espetáculo de empresa. Eita, meu amigo. Ó, tô perguntando aqui, é o Nivane. Nivane. Ô, Paulo, bom dia. Quanto é o exame? Não se preocupe, não, Nivane. Não vai comprometer seu orçamento, não. Pode? Sim. 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
6: 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Passa por lá, meu querido, o Biratã. 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Nivânio, dá uma passadinha por lá, meu querido. É bem melhor. Paulo, bom dia. Já fez isso aqui. Claudinha Vaqueira tem um recado para você. Ela tem um filho excepcional. É um garoto espetacular. E este garoto faz parte da PAI. Dudu de Pão de Doce, abraço, meu querido. Um abraço, paz e bem para você. E a nossa querida Claudinha tem um recado importante para mandar para os pais e mamães. Fala, minha bênção.
7: Bom dia, Paulo. Bom dia, Evandro. Bom dia a todos os ouvintes da Rádio Toritama FM. Me chamo Claudinha, estou aqui como coordenadora da família da APAI Toritama. E como vocês sabem, a gente está vivenciando o Dia Internacional da Pessoa com Deficiência Intelectual e Múltipla. E hoje a APAI Toritama realizará uma caminhada de onde a gente sairá em frente da APAI para o Parque Biblioteca Maria dos Anjos. Então eu, como coordenadora da família, convido toda a família apaiana para participar desse momento às 16 horas, ou seja, 4 horas da tarde. Então não deixe de ir, leve sua criança, leve todo mundo e vamos embora participar dessa linda caminhada, tá certo? A gente aguarda vocês lá.
6: Tá certo, 10 horas e 22, Claudinha, sábado tem uma carreata aqui, sábado. Carreata, sábado da noite. Tem uma grande carreata, sábado da noite, por cá. E Caruaru, o nosso querido está dizendo o seguinte: não pode botar bandeira, né? Sim. Agora vem na zona rural, BR-104, aqui em Laje, Pato Veia, em Porcalharo, de bandeiras. Na minha opinião, era para pegar o candidato das bandeiras e não deixar ele ser candidato. Tinha que punir com uma multa, tá? Punir com uma multa. Amigos, me diga uma coisa dessas.
3: É Dona Maria José, conhecida por Dona Neca. Um camarada desse não estupra um juiz, uma juíza, um delegado ou uma delegada. Esse, um camarada desse não é de Deus. A minha doutora é Ana Nery. Quem é que está dizendo aqui que é a doutora dele, a oftalmologista dele? É o Capulista, tá certo. Olha a nossa queridíssima Leila Galvão. Estou no algodão. Algodão. Aqui em
4: Taquaritinga. Fazer um porta lá, Paulinita.
3: É, tô ligado, Leila. Saudade da senhora, eu tive o prazer de reencontrá-la lá em Caruaru, na cidade das Rendeiras. A senhora é a primeira dama e a prefeita da cidade das Rendeiras. Eu já tenho óculos só para colocar as lentes. Deu uma passadinha pro lado, dona Severina Martins.
4: Mas também.
3: Sim, 10 horas e
4: 23. Eu pensei que tu iria escapar, eu pensei que tu sairias do puro quando tu passaste em São Domingos.
3: Vixe, nossa.
4: Será que Paulo Benito vai...
3: São Domingos, o
4: Arlindo. Descolar por aqui ou não?
3: Tem gente importante por lá. Eita, como é que uma pessoa dessas, ok?
4: Tu vai descolar sabe aonde?
3: Não.
4: Quando estiver em Jataúba.
3: É possível. É,
4: entendeu? Freire Guilherme. São Torrinho de Rock, é, Mamão.
3: Sim, Santa Maria do Cambuca, Frei Miguelinho.
4: Certo.
3: Sim, Virgem Nossa. Ai, vi, rapaz, me fez lembrar. Ainda tem muito chão pela frente, Taquaritinga do Norte.
4: Lagoa da Vaca.
3: Isso, Lagoa da Vaca. Eita, meu Deus do céu. Só o JC na volta, viu, gente? Atenção, hein? Na rua dessas, ok?
4: Vai descolar, sabe aonde?
3: Não.
4: Quando estiver em Jataúba.
3: É possível. É,
4: entendeu? Freire Guilherme. Entendeu? São Torrinho de Rock, é, Mamão.
3: Sim, Santa Maria do Cambuca, Freire Miguelinho.
4: Certo.
3: Sim, Virgem Nossa. Ai, vi, rapaz, me fez lembrar. Ainda tem muito chão pela frente.

0: Estado de Pernambuco e para o Senado. Instituto Quest, que vem ser o final de Pop, saiu hoje a pesquisa do Instituto Quest para governo do Estado de Pernambuco e para Senado. Acompanhando a gente tem Caruaru, Dona Zélia Alves. Forte abraço para a senhora, Dona Zélia. Que Deus lhe abençoe e lhe proteja grandemente. Oi, 10 horas e 26 em Pernambuco.
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7: 10 horas e 34, no estado de Pernambuco, no outro sábado, candidato à reeleição, deputado estadual, Abimael Santos. Ele realizou um evento aqui.
8: Inaugurou o comitê?
7: Inaugurou o comitê aqui na Avenida. Sim. Parece só é o único comitê que tem, né?
8: Tem, é o único.
7: É,
8: o único. Na da Usamora tem o.
7: Os candidatos e candidatos. O Edilson, mas ali é o
8: mais seguinte, um diretório do que um comitê.
7: É, né? Ali eu diria que é um quartel-general permanente, né?
8: É.
7: Porque acaba a campanha e as atividades continuam lá. Aquele imóvel ali está alugado, eu acho que vem desde.
8: De Heraldo, aquele prédio.
7: De Heraldo, nosso amigo Heraldo. Desde a eleição, me parece, da pandemia. Desde 2020. 2020, 2022.
8: Não, 20 estava embaixo, num prédio lá embaixo.
7: Ah, foi lá embaixo?
8: Foi.
7: Eu lembro, lá
8: de 24 para cá, eu acho.
7: É, lá embaixo. Lá de esquerdo, descendo, exatamente. Sim. De 2022 para cá, eu acho, viu? Eu acho que foi 2022, na campanha de Sérgio, era ali. Então ali passou a ser o quartel-general do grupo político liderado pelo candidato, hoje candidato, deputado federal Edilson Tavares. Ele cumpriu uma agenda, ele está cumprindo uma agenda em Recife, sempre no período da noite. Sempre no período da noite, porque na sexta ele cumpriu a agenda pela manhã em Vertentes e à tarde em São Domingos. E no sábado, o candidato Abimael Santos, ele inaugurou o seu quartel-general comitê. Parece que só ele, viu, até agora. Parece não, só ele é que inaugurou o seu comitê, o seu quartel-general no sábado à noite, inclusive com a presença de convidados. Convidados. Aí, no próximo sábado, dia 29 agora, sábado agora de 29, nós vamos ter a primeira carreata que será realizada pelo candidato Edilson Tavares. E eu confesso ao senhor que quando a gente cumpre alguma agenda aqui na cidade, como nós cumprimos agora recentemente, na segunda-feira, foi segunda-feira, foi, hoje é quatro, foi segunda-feira. Você acredita que eu ainda não vi militância dos demais candidatos? Até agora, ainda não vi, porque era comum, quando você andava pela periferia da cidade, pelos bairros mais distantes da região central da cidade, você se deparar com militância de alguns candidatos, porque vamos lá, para a federal a gente só tem uma candidatura, que é de Edilson.
8: Quem eu estou vendo fazendo campanha aqui, de verdade, Paulo, de verdade, é o deputado Abimael e o candidato Edilson. Somente.
7: Somente.
8: Dos aqui da cidade, né? A militância, você falou até de militância, eu estava até ontem aqui no começo da avenida, estava acontecendo um evento aqui dos motociclistas, inclusive eu vou até trazer a programação oficial do Motofest, que foi confirmada ontem.
7: Já saiu, foi?
8: Foi.
7: Então saiu ontem juntamente com o salário, né?
8: Exatamente.
7: Olha aí, ó. Que então, pacote de bondades.
8: Eu estava vendo aqui um evento que estava acontecendo até ali perto do diretório, né? Onde estava acontecendo o adesivaço. Ontem teve outro adesivaço. Então o prefeito foi lá no palco lá onde estava acontecendo o evento dos motociclistas e confirmou a programação oficial do Motofest. E eu vi quando passou uma militância, né? O pessoal, todo mundo vestido, com o material de campanha do candidato Abimael, né? Eles fazendo a distribuição do Santinho. É, e eu tenho visto isso já desde o início da campanha, né? Desde antes deles inaugurarem, o comitê aqui na avenida, que eu estou vendo essa mobilização, né? Então são duas candidaturas que a gente vê que realmente o pessoal caiu em campo.
7: Tem campanha de rua.
8: É, tem volume de campanha, tem campanha de rua. Eu até fiz um comentário com relação à campanha do Abimael, que quando eu passei para a festa da Vila São Benedito, Paulo,
7: no sábado
8: à noite, eu vi a avenida aqui estava lotada de veículos que vieram de outras cidades, com políticos, né, da direita, que são candidatos e que apoiam também. Mas eu fiquei pensando, assim, passou um filme, né? Eu olhei assim, grande comitê, numa região central. Sim. Da cidade.
7: Aí você faz um comparado.
8: Exatamente.
7: Com 4 anos atrás.
8: Exatamente isso.
7: Ele sem estrutura nenhuma.
8: Sem estrutura nenhuma.
7: Nada para nada.
8: Carro velho caindo nos pedaços. Sistema de som. Daquela situação, né? Só ele, mais dois ou três ali que andavam com ele.
7: Somente.
8: Aí você olha, vê a diferença da estrutura de campanha que tem hoje.
7: A mudança, né?
8: É.
7: Porque ele passou a ter mandato, né?
8: Exatamente.
7: A partir do momento em que ele passa a ter mandato, deferido pelo povo.
8: Sim.
7: E com expressiva votação, porque, repito, eu qualifico como o último fenômeno das urnas.
8: Sim.
7: Da eleição de Pernambuco, foi o Abimael.
8: Foi.
7: Que saiu do nada para lugar nenhum e de repente saiu gigante das urnas, obtendo o mandato de deputado estadual sem a menor das menores estruturas. Ele tirava xerox do Santinho, porque não tinha como bancar, porque ele não tinha recursos. Não tinha recursos. O partido não o ajudou. Foi pela misericórdia de Deus, pela garra e pela determinação, naquela eleição, do candidato Abimael Santos, que saiu gigante das urnas com o mandato. Aí o que é que ele fez? Eu vi o material dele. É interessante o material dele. Porque o material dele, o material gráfico dele...
8: Ele empurrou o facão agora, atravessado.
7: Pronto, aí ele tem o facão como símbolo, a gente sabe o perfil dele, é o perfil dele fazer. Cada um tem seu perfil, né? Cada um tem sua identidade de se fazer campanha. E aí você tem que respeitar. Aí eu vi a cartilha dele, o material gráfico dele, eu li atentamente. Não tem para candidato a federal, tem só a prestação de serviço dele. Os projetos, as emendas que ele destinou, as cidades que foram contempladas. Sim. Com suas emendas destinadas para as cidades como Santa Cruz, Toritama, Vertentes, Brejo, Caruaru, não é? Aí ele faz uma prestação de serviço. Resta saber se o cidadão, a cidadã, vai ter interesse de ler como eu li. Eu faço questão de ler. Tem, inclusive...
8: A prestação de conta, né?
7: A prestação de conta, para você fazer a comparação.
8: para o cidadão, para o eleitor pernambucano que votou nele.
7: É assim que deva se comportar o eleitor e a eleitora. Procurar saber em quem você está votando. Ora, isso é simples de explicar. Quando você vai procurar um médico, você vai procurar um cardiologista para cuidar do teu coração, você vai procurar um neuro para cuidar da tua cabeça, você não procura saber, pode entregar aí, vai lá, pode entregar ela ali, você não procura saber quem é esse médico que você está escolhendo? Lógico, eu tenho o meu cardiologista preferido, Josué Edson, eu tenho o meu mecânico que me passa confiança. A gente tem que procurar saber o profissional que vai prestar serviço aí na sua casa, o pedreiro, o eletricista, o encanador, o técnico de informática, a costureira que vai trabalhar.
8: O empregado doméstico que tu vai botar.
7: Sim, e você pega qualquer um assim, bota dentro de casa.
8: Pega na rua.
7: Tem que ter, você tem que conhecer a pessoa. Você está escolhendo. Assim é na hora de votar. Você precisa saber do passado do candidato, procura saber se ele já respondeu o processo, se ele já teve conta rejeitada, quem foi ele e quem é ele. Procure saber quem é, aí você escolhe. Então, assim é a escolha em quem você vai votar. Mas, repito, eu ainda não vi nomes fora a campanha do candidato à reeleição, o deputado estadual Abimael Santos. Eu ainda não vi, por exemplo, material de campanha da candidata Heloísa. Ainda não vi material do campeão do candidato Udi Raquel, não é assim?
8: Sim, também não.
7: Então, vamos aguardar. Estamos na segunda semana de campanha de rua, viu, gente? E é ligeiro, viu? Semana que vem já começa a contagem regressiva. Já adentramos no mês de setembro. Semana que vem.
8: 30 dias vai ficar.
7: É. Rápido. Você já dizer se a Caixa Econômica está de greve ainda? Não.
8: Greve?
7: Ou dona Cleide? Não. Aliás, rapaz, dona Cleide, eu vi, viu, aonde será a nova Caixa Econômica. Só falta a parte central, a parte da frente. Ali perto.
8: Quase
7: do Colégio Protásio.
8: A gente passou lá essa semana.
7: Foi. Que Deus conforte o nosso amigo Edmilson da Carne ter partido, que Deus coloque ele no bom lugar, conforte toda a sua família. A senhora Evelyne Bezerra, que conhecia e fazia parte do ciclo de amizade dele, muito fraca, a grade de programação. Vamos para a programação?
8: Vamos.
7: Atenção, Igor Esticado. Lá vai, viu? Nosso Motofest. Evandro Lins.
8: Olha, Paulo, são dois dias, né, do Motofest, 25 Sim. e 26 de setembro.
7: Sexto e sábado.
8: Sexto e sábado. 25 e 26 de setembro. No dia 25, na sexta-feira, Carlos de Manga, que é cover, né, de Raul Seixas, Renato Marinho, que é figura carimbada, né, do Motofest e desses eventos de motociclismo por todo o Nordeste. O Renato Marinho é muito bom, inclusive, é um showman. E a banda Feras. A banda Feras, para quem...
7: É do Rio Grande do Norte, não?
8: É, para quem não conhece, para mim, é a melhor atração do Motofest.
7: É a banda de baile, pô. Já apresentei muito.
8: É no padrão de grafite.
7: Grafite.
8: Pra quem não conhece a banda Feras. O show é melhor do que Detonautas. Assim,
7: lógico. Você não era nascido, não. Nós tínhamos os Bárbaros da Bossa.
8: Não é da
7: Bárbaros
8: minha época,
7: da Bossa. Não, você não era nascido, não.
8: Não é da minha época.
7: Eu apresentei. Não, mas... Era chamada Banda de Festa.
8: Banda de baile mesmo.
7: De baile.
8: Toca de tudo.
7: Banda de baile raiz. Que começava 10 horas da noite e parava 4, 5 horas da manhã, viu? Começava às 10 da noite e só parava às 5 horas da manhã. Toca de tudo, música romântica, rock, música internacional, música nacional, MPB, forró, bolero, o que você pensar. É uma banda plural. Diz aí, vamos pro sábado.
8: Pois é, e no sábado tem Trajano, 299 e Detonautas. São as programas. Ainda tem bandas no palco alternativo, que é aquele palco que fica próximo ali ao Boi no Rolete. São atrações mais locais, né? O Raoni, Rodrigo Cavalcante, vai ter também Caos, que é uma banda daqui, Lari Martins também é daqui. Então, são dois dias de festa, sexta e sábado. Então, tem mais ou menos umas 10 bandas.
7: Sugestão da banda Os Feras do Rio Grande do Norte, hein?
8: Eu acho que foi o pessoal, o próprio pessoal do Dark Angel, Paulo. O Dark Angel é um dos dos mais tradicionais.
7: São eles que escolhem.
8: É, um dos mais tradicionais clubes aqui da cidade, né, motoclube. Dark Angel parece estar fazendo 20 anos já esse ano. E eles é quem encabeçam, né, junto com a prefeitura e com a MGIL, a realização e a organização do Motofest, do Toritama Motofest. Para mim, a grande atração desse ano é a banda Fera. Para mim é muito melhor, inclusive, que a Detonautas. Detonautas tem mais peso nacional, né? É uma banda mais conhecida.
7: É de onde? É de São Paulo, hein?
8: É. Mas o show da banda Fera, para mim, tende a ser a melhor atração do Motofest desse ano.
7: É o que está dizendo o nosso querido Venâncio, da Etical, Etiquetas. Venâncio é contemporâncio dessas bandas, né, tio Nasso? Venâncio, banda de baile.
8: Na pegada
7: numa banda
8: dessa. Estilo banda grafite.
7: Sim, que ele conheceu com o Madneide.
8: Foi?
7: Foi.
8: Tá vendo aí?
7: Venâncio lembra dos Bárbaros da Bossa, os Trepidantes, Nenel.
8: Trepidantes eu ainda lembro.
7: É. Nivânio, eu quero entender o povo doido para ir para uma passeata e vão fazer uma carreata. O Nivânio, o nosso crítico, você. É, deixa eu ver o Nivânio aqui, o que é que ele diz. É, o Nivânio, ele ter esse olho crítico dele, né?
8: É.
7: Fazer o quê? A gente tem que respeitar as suas opiniões.
8: Sandro, nosso amigo Sandrinho está dizendo o seguinte, Paulo, nem petista e nem bolsonarista. Agora eu estou com Augusto Cury.
7: Oh, ele é candidato.
8: É Augusto. Candidato.
7: Aí vai trazer agora
8: um cara extremamente inteligente.
7: Altamente.
8: Não, nada que o brasileiro não. Ainda está com aquele viés de polarização, sabe?
7: Ô, velho.
8: Mas tem alguns nomes interessantes.
7: Rapaz,
8: se você olhar assim,
7: um pouquinho.
8: O Augusto Cury, ele é um cara extremamente capacitado, cara que tem sucesso profissional na carreira, psicanalista, médico, empresário.
7: Mas o povo não quer.
8: É o escritor mais lido, o escritor brasileiro mais lido do mundo é Augusto Cury.
7: Rapaz, tem que acabar mais competente, inteligente que Enéas. Você lembra de Enéas?
8: Todo mundo achava doido, né? Sabe, tá saindo uma série dele agora, tem um canal aí.
7: Cardiologista, viu?
8: Tem uma série dele.
7: Médico cardiologista. É. Era um crânio aquele camarada.
8: Prona, o Prona.
7: Do Prona?
8: Ele era do Prona, né?
7: Era.
8: Enéas.
7: Enéas
8: Carneiro.
7: Com aquela sua
8: figuraça, barba. Figuraça.
7: Aquela sua barba exótica.
8: Doutor Fábio Florentino tá ouvindo a gente, porque eu vi ele ontem lá, ele tava participando também. Ele também é do segmento do motociclista. A banda Feras está fazendo muitos eventos de Motofest. Eu estava com os Dark assistindo eles ano passado em Tabira, no Motofest
7: Sertão,
8: lá no Tabira. É muito Sertão, bom. Eu já vi, doutor Fábio, já vi o show da banda Fera.
7: Vizido 70, bom. 80, né?
8: Isso.
7: E continua com vida, viu? Continua com vida e em atividade. A Milena diz o seguinte, a Leila. Exatamente, Paulo. Lá em São Bento, curti muito os bailes. Esse era esse horário mesmo, tempo bom. Leila Galvão, lá no Algodão, de Itaquaritinga do Norte. Era melhor uma passeata no domingo do que uma carreata. Raí Ferreira. Amigos, eu voltei 3 vezes. 3 vezes. Aí dentro, Ciro Gomes. Eu voltei 3 vezes. 2018, 2022. Eu voltei Ciro. Por entender que ele era o menos ruim.
8: Tá liderando lá no Ceará, né?
7: Tá
8: liderando.
7: Coligação aí dentro.
8: Ele pro governo e o outro doido lá, o Cid, pro Senado.
7: O irmão dele tá tentando buscar a reeleição para o Senado. Sim. Eu votei Ciro Gomes, gente, por entender que ele seria o melhor para o Brasil. Mas parece que ele falava em línguas estranhas, que as pessoas não entendiam a sua mensagem. Eu entendi. Altamente preparado, principalmente no que diz respeito em economia. Altamente, altíssimo preparado, participou do governo de Fernando Henrique, participou do governo do filho do Lindu, altamente preparadíssimo. O cara que sai daqui, é o filho de comadre Maria Gomes, sai daqui do Brasil, ele é paulistano, radicado no Ceará, e vai dar aula de economia em uma universidade dos Estados Unidos. Peraí, olha o regulamento. Mas o povo não entendeu. Era para ter dado uma chance a ele. Vamos dar uma chance a esse camarada aqui. Eu só sei. Eu estou desempregado. Aí eu chego na Etical, meu caro Venâncio, eu preciso de uma oportunidade. Venâncio só vai saber se eu presto, se ele me der uma chance. Eu vou trabalhar no balcão, vou trabalhar como representante da Etical. Não é?
8: Sim.
7: Eu preciso de uma chance, você tem que dar. Você não dá uma chance, como é que você vai saber se eu presto ou não? Assim é a política, não é? Mas vamos à pesquisa, Manduiz. Atenção, hein?
8: Ah, Paulo, a pesquisa Quest, divulgada nessa terça-feira, aponta a governadora Raquel Lira na liderança do governo de Pernambuco, a disputa para o governo. Né? 44% das intenções de voto no primeiro turno para Raquel, contra 36% para João Campos. Então já dá 8 pontos de diferença, né?
7: Ivan Moraes, vai.
8: 8 pontos. Ivan só aparece com 1, é de 1 para trás.
7: É de 1, ninguém chega a atingir 2 dígitos.
8: Tem um monte de candidato, de partidos.
7: Não atinge 2 dígitos.
8: Nanicos.
7: Então, dá sinais cada vez mais, diferentemente de 4 anos atrás, que nós tínhamos 5 candidatos competitivos. Infelizmente, esse ano nós escolhemos. A parada vai ser decidida no primeiro turno. Mas vamos lá para o suposto segundo turno.
8: É, e aquela situação, essa 44 a 36 é a pesquisa estimulada.
7: Quando e é espontânea.
8: Quando o Instituto mostra os nomes. Ó, nome. Tem os nomes aqui. Ó. Governo de Pernambuco, vota em quem? Givanildo, Paulo, Paulo. É. Quando vai para a espontânea.
7: Que não cita nome dos candidatos.
8: Você chega. Ó, tu vai votar em quem? Diz aí o nome do teu candidato.
7: Ou até Marcon da Etical.
8: É. Aí Raquel é que ela aparece na frente. 33 a 22.
7: 11% de vantagem.
8: 33 a 22.
7: Na espontânea, viu?
8: É.
7: Quando não se cita o nome do candidato ou candidata.
8: Aí vamos pro segundo turno.
7: Bora.
8: 47 a 37.
7: 10 pontos percentuais.
8: Pois é.
7: Para quem está no comando da máquina, é fácil, viu? O guia vai começar sexta-feira, viu? O guia, principalmente o guia da televisão. Ok? Vamos para o Senado? A pesquisa para o Senado, viu? Tá tudo embolado ali, viu? Parece que pela primeira vez, Venâncio, que era tradição, o governador...
8: São cinco nomes com grande potencial de voto.
7: E era tradição, né? O governador...
8: Fazer os dois
7: senadores. Fazer os dois.
8: Esse ano não vai ter isso, não.
7: Assim como fez... Jaba Vasconcelos, Marco Maciel e Sérgio Guerra, senadores.
8: Juntos pelo bem da nossa terra.
7: Juntos pelo bem da nossa terra. Na voz do nosso querido Santana.
8: Assim é Jaba, Marco Maciel e Sérgio Guerra. Juntos
7: pelo bem da nossa terra. Assim como fez Eduardo, elegendo Humberto e o boi de carro Armando Monteiro. Ele puxou os dois. Arraiz, Mansueto e Antônio Farias.
8: Arraiz daí.
7: Faça como Arraiz, voto dos dois. O padre Mansueto, lá de Petrolina, e o usineiro Antônio Farias, ambos falecidos. Entendeu? Foi quando Maurício Ferreira Lima, que era primeiro suplente, assumiu no lugar de Antônio Farias. Pela primeira vez, não vamos ter isso. Nós não vamos ter. Não vamos ter. O ano passado, aliás, em 2022, há 4 anos atrás, era uma vaga. Foi Tereza que comeu a parada. Tereza. Agora presta atenção, Miss. O que me chama a atenção é que o Túlio Gadelha, ele não consegue, na pesquisa, atingir 2 dígitos. O que é 2 dígitos? Por exemplo, 10. Acima de 10. Vem comigo, Evandro.
8: Olha, Paulo, a pesquisa para o Senado aponta a Marília Reis, do PDT, com 16 pontos na liderança. Está tecnicamente empatado, né? A gente tem aqui um empate geral, porque a pesquisa ela aponta a margem de erro de 3 pontos para mais ou para menos. Então isso indica que há um empate técnico, Marília e Humberto, Mendonça e Eduardo. Então, Marília Rádio, 16 pontos, Humberto Costa, 13. Então estão tecnicamente empatados, porque são 3 pontos apenas a diferença. Aí em seguida vem Mendonça com 9 e Eduardo da Fonte com 6. Também um empate técnico, porque é 3 pontos de diferença. Aí o Túlio aparece com apenas 3% de intenção de voto.
7: Ele não chega. Vai terminar a campanha e ele não atinge 2 dígitos. Ele não chega a 2 dígitos.
8: E é aquilo que a gente, antes de começar a campanha, a gente já tem falado sobre isso.
7: Só cego.
8: Que é uma coisa lógica, Paulo.
7: É?
8: O PT, os candidatos da esquerda, já têm 2 candidatos. E são 2 candidatos com forte potencial de voto, que é a Marília e Humberto. Aí aparece Túlio, uma terceira opção. Não vai. Você já tem ali uma representação
7: que
8: do palanque.
7: O eleitor dele é um eleitor de esquerda.
8: É o mesmo eleitor de Lula. Então o eleitor não vai votar em 3 candidatos, não pode votar em 3 candidatos, só vai votar em 2.
7: Só.
8: Então, preferencialmente, quem vota no PSB e quem vota no PT vai votar em quem? Marília e Humberto. Não vai votar em Túlio.
7: Desse jeito. Né?
8: Essa ideia de Túlio ir pro palanque de Raquel foi bom para Raquel. Que dá uma impressão de que o palanque é mais plural, né? É. Tira um pouco a imagem de que Raquel está ligada à direita.
7: Eu quero saber quem foi esse engenheiro político que botou na cabeça dele que depois ele tinha potencial.
8: Com uma possível reeleição.
7: Ele desistiu?
8: É, com uma possível reeleição da governadora, vai sobrar para ele uma secretaria para o ano que vem, né?
7: É feito o JHC.
8: Uma indicação.
7: Se ele perder para Raquel e o filho de Lindu
8: foi reeleito, ele é ministro.
7: Ele vira ministro, rapaz. Quem é que não sabe disso aqui? Até meus netos e minhas netas sabem disso. A engenharia política é essa, nego velho. Então eu queria saber quem foi esse cientista político, porque eu estou na ativa política prestando serviço há 40 anos, eu não sou tão tabacudo, que botou na cabeça dele que ele tinha potencial para ser eleito senador. Me aponta aí, vai. Diz aí. Diz. Tá aí, ó, os números. Vamos para presidente em Pernambuco, tu tem aí? Davis, para presidente de Pernambuco. Atenção, na minha opinião, Humberto tem uma vaga e a outra vaga é briga de três.
8: Vai fazer um do lado outro do outro.
7: Isso,
8: desde o início que eu estou achando que.
7: Por favor.
8: Raquel faz um e João faz outro.
7: Do lado de lá faz outro. Exatamente. Para limpar em casa na máquina, preciso de peça para limpar. 9145-4680. 9145-4680. Números para presidente da República em Pernambuco. Lápis e papel na mão, Evandro Lins.
8: O presidente Lula dá lapada como foi na eleição passada aqui, né? A diferença é absurda. Lula tem 54% de intenção de voto. O Flávio tem 19 pontos. Aí pronto, parou aí. Porque Caiado tem 3. O tal doido lá do Renan. O Renan é mais doido do que Bolsonaro. Não tem o tal de Renan, né? Demissão. Aquele é que não tem juiz de verdade.
7: É verdade.
8: Aquele é mais doido do que Bolsonaro.
7: Não sei pra que esse.
8: Eu vou matar todo mundo, eu vou não sei o quê, uma loucura. Aí você vai na história dele. O camarada nunca deu um prego numa cocada.
7: Não.
8: Nunca estudou, nunca. Não fez nada. Esse cara não tem nada. E do nada ele aparece. Tá pontuando mais do que Caiado e Zema.
7: Acredito.
8: Aí. Eu não entendo o que é que passa na cabeça do eleitor brasileiro, não.
7: Entender,
8: porque esse Renan, ele é mais doido do que os doidos que já estão lá. E agora aparece como candidato à presidência da República. Então aqui em Pernambuco não tem novidade nenhuma. O presidente Lula continua.
7: Queria que tu visse na Paraíba. É humilhante a diferença.
8: Estonteante. Você pega Pernambuco, Paraíba, Nordeste. Bahia, Ceará.
7: O Igor está dizendo assim, é muito grande. A exemplo de 2022... 2026, o Nordeste mais uma vez vai fazer a diferença em favor do filho de Lindu. Ao que tudo indica, viu? Como é que está aqui em Pernambuco?
8: Aqui em Pernambuco está Lula 54, Flávio 19. Aí tem Caiado.
7: Vê que diferença da TIC.
8: 3 pontos, Renan 2, Augusto 1, Zema 1. E aqueles candidatos nanicos que aparecem por aqui. Então, não tem muita novidade com relação ao presidente, né? A disputa pro presidente do estado de Pernambuco é muito parecida com os demais estados da região Nordeste, né? A esquerda ainda tem uma vantagem soberana com relação à direita aqui do Nordeste. Olha, doido é doido, ladrão é doido. Sinceramente,
7: olha, vou fazer o seguinte, viu? A qualquer momento.
8: Doido é doido, ladrão é ladrão. Doido é doido, ladrão.
7: A qualquer momento, em edição extraordinária, como diria a saudosa vinheta, nós podemos aparecer.
8: Sim.
7: Tchau, Brasil.
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17: Boa tarde a todo mundo ligado aqui na sua rádio Toritama FM 104,9. Cheguei agora, meio-dia, mais 8 minutos, e a partir de agora vamos abrindo o nosso cardápio para servir para você a sua melhor opção, a sua melhor companhia na hora do seu almoço, nessa edição dessa nossa quarta-feira, dia 26 de agosto de 2026. Parabéns a você que está de idade nova, felicidades, muitos anos de vida soprando velhinhas. Já foram decorridos 238 dias, faltando 127 dias para o término deste mesmo ano de 2026. Faz da lua crescente, estamos na quinta semana do mês, porém a 35ª semana do ano. Estação do ano é inverno com cara de verão, hein? Nos fatos históricos e jornalísticos, no dia 26 de agosto aconteceu a fundação do Palmeiras em 1914. Isso mesmo, aniversário aí do Palmeiras. Fundado dia 26 de agosto de 1914 pela colônia italiana de São Paulo, sobrenome Sociedade Esportiva Palestra Itália. A fundação se deu aí sobre a presença dos dois times italianos, Brasil, no caso do Provercelli, e também o Torino, impulsionando assim quatro grandes jovens italianos e deram início aí a criar realmente esse super time. Hoje é o dia da Declaração dos Direitos do Homem e do Cidadão. Aniversariantes famosos, nós temos a Vanessa Carlton. Daqui a pouco vamos só escutar a música da Vanessa Carlton. Mas é o seguinte, parabéns a você mais uma vez. E eu quero convidar você, que está ligado na nossa programação, a participar através do nosso fone WhatsApp DDD 819-8979-8989. Peça sua música e curta aí o seu cardápio. Tô ali também, firme a toda a turma do almoço. Um bom apetite.
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17: Chegando pra gente, ao vivo, Eagles, com New York Minute. Excelente tarde pra você. Bom almoço pra todo mundo.

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0: Queria chamar para tocar umas canções com a gente um grande amigo nosso, um grande músico gaúcho, Renato Borghetti, Borghettinho.

0: Renato Borghetti.
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2: Toritama FM 104,9. Os Engenheiros do Havaí do Super Showzaço, disco ao vivo gravado, 10 mil destinos, toda forma de poder e também refrão de um bolero ao vivo. A participação do grande Renato Borghetti. Antes tivemos ainda Eagles Hotel California ao vivo pra gente. Aliás, Eagles com não Hotel California, mas com New York Minute. Música belíssima também que fez parte desse super showzaço. A qual foi o acústico, né? E a música California estourou mais uma vez nessa versão. Bonita essa música, né? Bom, fazer o seguinte, gente, vamos ao intervalo. Volto daqui a pouco com mais músicas, com a sua participação, com a música que você pediu na nossa programação, hein?
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2: Na sua Toritama FM 104,9, agora meio-dia, mais 25 minutos. 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
2: Na sua Toritama FM 104,9, agora meio-dia, mais 25 minutos. 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
0: Toritama FM, agora meio-dia, mais 27 minutos. 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
0: Muito bem, Toritama FM 104,9, uma ótima tarde para todo mundo. Agora é meio-dia, mais 28 minutos. Chegou a hora de mandar beijos e abraços para tanta gente magnífica, maravilhosa que está ligada conosco na nossa programação. A gente agradece o carinho da audiência de todos vocês, tá certo? Começo aqui mandando meu beijo para minha querida Maria das Neves, lá em Caruaru. Alô, Mari, beijos para você, minha querida, boa tarde. Comigo também, com certeza, tá ele por aqui. Meu querido Lorivaldo Buiú, ótima tarde pra você, meu irmão. Abração pra você. Aproveitando também, deixa eu mandar um grande abraço aí também pra nossa querida Suelen, né? A Suelen, esposa aí do nosso querido Lorivaldo Buiú. Abração pra você também, minha querida. Meu, boa tarde, é o meu querido Zé Batata aqui em Toritama. Boa tarde, Zé. Ligado conosco na nossa programação. Deixa eu mandar o meu beijo carinhoso à minha querida Roseli Silva, lá em Caruaru. Sua mamãe, dona Rosilda, ótima tarde pra você. Vamos seguindo o nosso programa. O meu boa tarde também vai pra minha querida Ivanda, na cidade de Paranatama. Boa tarde, querida. Tem mais gente conosco por aqui, com certeza, na nossa programação, lá em Santa Cruz do Capibaribe. Ela, Valéria Silva. Beijão, Valéria. Deixa eu mandar o meu beijo carinhoso também para a dona Gláucia Araújo, lá em Caruaru. Boa tarde. Deus abençoe a senhora também, dona Gláucia. Minha querida Kate já está por aqui pedindo música. Vai ser a próxima, tá bom? Beijão para você, Kate. Vamos seguindo aqui o nosso programa também, com certeza mandando mais alô para muito mais gente aqui na nossa programação. Deixa eu mandar o meu abraço, abraçando aí o meu querido Cauê, Sansei Cauê, lá em Caruaru. Boa tarde, Cauê. Sua mamãe, dona Wanda, aquele abraço para a senhora também, muita saúde. Música.

0: Seguindo aqui o nosso programão, também tem mais gente ligada conosco. Vou aproveitar aqui e mandar o meu beijo carinhoso à minha querida Slime Nina, aqui em Toritama. Beijão, Slime! Um grande abraço ao meu querido João Paulo Rocha. Alô, João, abraços, meu irmão! Comigo também, lá em Caruaru, minha querida Divanice. Beijos pra você, Divanice. Obrigado pelo carinho da sua audiência. Em Jaboatão dos Guararapes tem ela, minha querida Érica. Beijos pra você, Érica. Boa tarde. Mandando meu super beijo carinhoso à minha querida Mônica Freitas, na cidade de Bonito, a terra das cachoeiras. Meu beijo também vai lá pra minha querida Cida Amaral, no bairro São Francisco, em Caruaru. Boa tarde, Cida. Comigo também, lá na cidade de Lagoa dos Gatos, tem ela, Eliane Ferreira. Beijos pra você, Eli. Ótima tarde também pra minha querida Janete Mota, ligadinha conosco na nossa programação. Boa tarde. Ai, Caruaru. Alô, meu irmãozinho Rogério Cipriano, já tá por aqui pedindo música. Boa tarde pra você, vamos atender já já. Mandando meu beijo à minha querida Vanessa Alves, lá em Caruaru. Alô, Vanessa, boa tarde. Beijão também pra minha querida Elisângela Araújo, filha da minha querida Dona Glaucia. Alô, Nininha, lá na capital pernambucana, beijos pra você. E encerrando essa primeira parte de beijos e abraços, alô, minha querida Jariélia Moraes, ligada conosco na nossa programação. Boa tarde para você, tudo de bom, uma tarde abençoada. A gente agradece o carinho da sua audiência e com certeza manda aí um grande abraço a todo o pessoal na cidade de Arco Verde, ligada na Toritama FM 104,9. Vou agora atendendo pedidos da minha querida Kate.
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0: É isso mesmo que você tá ouvindo, hein? Ela pediu AC/DC. A gente confere Thunder Truck. Uma excelente tarde pra você. Meio-dia, mais 33 minutos. Alô, meu querido Dida, aí na Top Lanches. Ligadinho conosco na nossa programação. Ótima tarde pra você, meu irmão, aí em Caruaru.

0: 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Que saudade dessa rapaziada, em Delta 7. Apenas mais um. Essa galera é daqui de Toritama, rock com responsa e com qualidade, diretamente da terra da capital do jeans. Alô, meu irmãozinho João Paulo Rocha. Em homenagem a você e a galera do Delta 7. Saudade, hein? Se eu fosse vocês, eu voltaria, hein? É uma banda de futuro. Antes tivemos ainda também simplesmente o pedido da minha amiga Kate, AC/DC Thunder Truck. Esse bloco é um bloco bem agitado para a nossa hora do almoço, hein? Mas vale a pena, aqui tem dessas coisas também, tá? Na sua rádio Toritama FM 104,9. Agora faltando 19 minutos para 1 da tarde, intervalo, volto já com mais cardápio para você, sai daí não.
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0: Toritama FM 104,9, agora meio-dia, mais 43 minutos. 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

0: Toritama FM 104,9, de volta na melhor programação aqui do seu cardápio, agora meio-dia, mais 47 minutos, estamos de volta, mandando beijos e abraços para todo mundo ligado na nossa programação, agradeço de coração a cada um de vocês, beijos à minha querida Nete aqui em Toritama, boa tarde Nete, comigo também ligadinho na nossa programação também. Alô, minha querida Neide Silva, em Caruaru, tá almoçando. Só pra fazer inveja ao locutor, manda um pratão maravilhoso aqui de dar água na boca, viu? Nossa, a hora do almoço é isso, né? Comida, né? Oh, meu Deus. Um é almoçando e outro trabalhando, faz parte. Beijão, minha querida. Quem mais tá comigo do lado de cá? Com certeza, deixa eu mandar o meu beijo. Alô, alô, minha querida Érica Lucielma. Beijos pra você, minha querida. Ótima tarde, tudo de bom. Abraçando com certeza ele, com o nosso conselheiro tutelar Barrado, Barrado apoia, boa tarde pra você meu irmão, apoiando o nosso programa, nossa Toritama FM, agradecemos de coração. Conosco na nossa programação aqui tem muito mais gente também, a gente manda beijos e abraços aqui, deixa eu mandar o meu beijo à minha querida Aldeci Gonçalves em Caruaru, beijão minha querida. Beijão aí pra minha querida Zélia lá no bairro de Antão. Ótima tarde pra você, tudo de bom. Alô, minha querida Mônica Queiroz, na capital pernambucana. Boa tarde pra você, querida. Vou aproveitar mandando meu beijo carinhoso à minha querida Jéssica Patrícia em Garanhuns. Alô, Jéssica, beijos pra você, minha querida. Tudo de bom. Abraços aí à minha cidade de Garanhuns, que eu adoro essa cidade, uma cidade agradável, viu? Em Caruaru tem ela, minha querida Maria. Alô, Mari, beijos pra você, querida. Ótima tarde. Beijão também pra minha querida Edvanice. Ótima tarde. Logo, logo, viu? Logo, logo. Só curtindo o somzaço e aumentando o som aí. Obrigado pelo carinho da sua audiência. Já tô tocando sua música. Também conosco aqui na nossa programação. Tem mais gente ligada conosco. Vou aproveitar aqui, vamos. Vamos descendo aqui a nossa lista de contatos, porque o pessoal tá sempre pedindo música. Deixa eu mandar o meu beijo aí à minha querida Anne Melo. Alô, Anne. Beijos pra você. Ótima tarde, tudo de bom. Força, saúde e paz. Mandando meu boa tarde, meu carinho à minha querida Mariana, lá em Matusa Tecidos. Ótima tarde pra você. Conosco também, deixa eu mandar o meu beijo lá na capital pernambucana, pra, em Recife, para minha querida Suzy Hoppenbrowers. Ótima, ótima, ótima tarde para você. Beijão aí a minha querida Ivônia Rocha Silva, aqui em Toritama. Boa tarde, tudo de bom. Minha querida Cleciana Silva, ligada conosco na nossa programação lá em Caruaru. Boa tarde. Aqui em Toritama, eu mando o meu beijo à minha querida Dani Clécia. Alô, Dani, beijão. Vou agora para a cidade do Cabo de Santo Agostinho, minha querida Rosa Luna, boa tarde, tudo de bom? Tudo bem por aqui? Esse é o seu programa Cardápio, Toritama FM 104,9. Alô, minha querida Raquel Benício, na capital pernambucana, boa tarde para você, tudo de bom? Tá trabalhando, eu sei disso. Ótima tarde, viu? Obrigado pelo carinho da sua audiência sempre também na nossa programação. Agradecemos de coração. Deixa eu aproveitar aqui também e mandar o meu beijo carinhoso à querida Janaína, aqui em Toritama, trabalhando. Beijão pra você, Janaína. Tudo de bom. Vamos seguindo o nosso programão. Pra todos vocês, tem Guns N' Roses.
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0: So fine. Agora faltando 8 minutos pras 14h.

0: Toritama FM 104,9. Gonzaguinha pra gente, lindo Lago do Amor na Saudade, indicação. Minha querida Rose, beijos pra você, minha querida, tudo de bom, ótima tarde aí em Caruaru. Antes tivemos ainda Guns N' Roses, So Fine, na nossa programação, na sua Toritama FM 104,9. Uma excelente tarde pra você, faltando agora um minuto apenas pra 1 da tarde, intervalo, e eu volto já com mais cardápio pra você.
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0: Toritama FM 104,9, 1 da tarde, mais um minutinho. 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
0: Muito bem, Toritama FM, 104,9, de volta na melhor programação aqui da sua rádio Toritama FM. O nosso cardápio agora é 1 da tarde, mais 5 minutos. Obrigado pelo carinho da audiência de todos vocês, sempre conosco, vale o carinho da audiência. Eu quero mandar um grande abraço ao pessoal aí na zona rural da minha amada Toritama. Ótima tarde para vocês, obrigado pelo carinho da audiência. Abraçando aí meu irmãozinho Emerson Silva, lá em Olinda, conferindo a nossa programação. Abraços para você, meu querido, tudo de bom? Sempre conosco. Agradecendo também aí, deixa eu mandar o meu beijo carinhoso a minha querida Mara, lá em Caruaru. Beijão, Mara, ótima tarde. Sempre conosco também aqui, né? Então vale sempre, sempre você que tá aí ligado na nossa Toritama. A gente realmente não esquece nenhum de vocês, tá? Seja eu, seja o Jones, enfim, toda a família Toritama FM juntinhos com você. Deixa eu mandar o meu grande abraço ao meu amigo Dinho Carlos, tá por aqui, já tá pedindo música. Vamos tocar já já, meu irmão, boa tarde. Eu vou mandar um grande abraço ao meu querido irmãozinho, cantor e compositor Elifa Júnior, o rei das brilhas lá em Caruaru. Abraços, Elifas! Outro super irmão que tá sempre conosco aqui na nossa programação, vale o carinho, viu?

0: Bom, vamos lá, chegou a hora de mais pedidos musicais. Vamos atendendo um pedido aqui com certeza da galera, sempre ligado na nossa programação. Deixa eu aproveitar aqui, rapaz, mandar um grande abraço ao meu querido Osman, embaixador Osman, lá na Top Lanches em Caruaru, meu querido Dida, Bruno Zezé, a amiga Rosa, todos os clientes que estão por aí ligadinhos na Rádio Tanitano FM, estão fazendo aquele lanchinho, estão almoçando, estão naquele bate-papo com essa galera fantástica, que ali é o ponto de encontro dos amigos em Caruaru. Então, vamos, aumenta o som, que agora só vem porrada. Só som dessa qualidade aqui, meu caro Osman, de presentaço pra vocês, meu irmão.
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0: Que tal a gente abrir esse super set de muita música com Xarez, Múdia Pereira? Ótima tarde. Essa foi tema de novela, tema da novela Gata com Meu. Quem lembra, hein? Aumenta o som, vamos nessa. Simbora!

0: Na sua rádio Toritama FM 104,9, agora 1 da tarde, mais 15 minutos. Ótima tarde para você.
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0: Donitão FM 104,9. Yahoo, mordida de amor. Essa vai de presente também pra minha querida Anne Melo, lá em Caruaru. Beijão pra você. Antes tivemos ainda também Madonna, Who's That Girl? Quem é essa garota? Tema do filme, quem é essa garota? Estrelada pela própria Madonna. Carla Daniel, Rendezvous, que voz belíssima, de 1988, tema da novela Bebê a Bordo. Carla Daniel, que atuou na novela, é atriz e cantora também, né? Fez parte aí da trilha sonora também dessa super novela. E também tivemos a Xadê, com o Smooth Operator. Alô, meu querido Osmar, embaixador e todo o pessoal aí na Top Lanches, abração. Obrigado pelo carinho da audiência. Intervalo, volto já com muito mais músicas pra você.
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0: Morada FM, são de 4,9, uma excelente tarde para você ligado na nossa programação. Agora, 1:26. 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
0: Toritama FM, 104,9, uma excelente tarde para você ligado na nossa programação. Agora, 1:26. 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
2: Wagner Alex. Muito bem, Toritama FM 104,9, agora 1h32, ótima tarde para todo mundo. Rapaz, hoje é um dia especial, viu? Deixa eu mandar o meu beijo, meu abraço, meu carinho a um cara que eu considero um irmão meu lá em Caruaru, amigo de infância, e tenho total consideração para essa figura. Alô, meu amigo André Luiz, tá de parabéns hoje, soprando velhinhas, felicitações, meu querido amigo. Saúde, paz, felicidade, sucesso, amor, dinheiro, sorte, tudo de bom na sua vida, para você, para sua linda família, né, para Fernanda, suas meninas, né? Então eu dedico aí o nosso programão, meu carinho especial a você, meu irmãozinho. Tu moras no meu coração e não pagas aluguel, tu sabe disso, meu irmão. Grande abraço! Quero aproveitar também e deixar os meus parabéns aí para uma pessoa maravilhosa, doutora Josete, lá da Cointa, em Caruaru, está aniversariando hoje. Parabéns, doutora, felicidades, muitos anos de vida, saúde, paz, sorte, muitas bênçãos de Deus e obrigado. A partir de amanhã entra conosco essa super parceria, né, parceria maravilhosa com a Cointa, com a doutora e toda a sua equipe aqui na Rádio Toritama FM. Grande abraço, sucesso, saúde sempre! Vamos seguindo o nosso programão.
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2: Chegando pra gente o trio norueguês Ahá com um clássico da música internacional romântica, Crying in the Rain, chorando na chuva. Ótima tarde.

0: Na sua rádio Toritama FM 104,9, agora, faltando 18 minutos para as 2 da tarde.
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0: Mauri, Tamo FM 104,9. Michael Bublé, Home, tema da novela América do ano de 2005, de presentaço para a querida Janaína, aqui em Toritama. Beijão, Janaína. Antes tivemos ainda Beto Barbosa, Meu Amor Não Vai Embora Não, tema da novela Tropicaliente. Viajamos ao ano de 1994 e também o trio norueguês Aha, Crying the Rain, Chorando na Chuva. Lance é o seguinte, gente boa, deixa eu mandar mais uma vez aqui um recadinho, né? Quero parabenizar aí com certeza a doutora Josete, lá do COINTER, Consultórios Integrados, lá em Caruaru, que a partir de amanhã entra na nossa programação como nossa nova parceira. E amanhã você vai ficar sabendo tudo sobre o COINTER, aqui na Toritama FM. Ótima tarde, parabéns, doutora, felicidades, muitos anos de vida, saúde, paz e bem, sucesso sempre para a senhora, em nome do Wagner Alex e de toda a família da Toritama FM 104,9. Tudo de bom. Bom, lance é o seguinte, intervalo, eu volto já. Deixa eu mandar um beijão aqui, mandando um beijão para minha querida Dionete, lá na cidade de Arco Verde. Beijão para você, querida, boa tarde. Sempre ligada conosco na nossa programação. Também a minha querida Alzira Pedrosa, em Santa Cruz do Capibaribe. Boa tarde, Alzira. Vale sempre o carinho da audiência. Beijão aí pra minha querida Pati, ligadinha comigo na cidade de Garanhuns. Alô, Pati, beijão. Eu volto já.
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0: Muito bem, Toritama FM 104,9 de volta agora, faltando 8 minutos apenas para as 14h. Alô, alô, Dona Maria Aparecida aqui em Toritama, ligada conosco na nossa programação. Boa tarde para a senhora, aquele abraço. Quem também está ligado conosco na nossa programação, mandar um beijão lá para a cidade de Belo Jardim, a minha querida Jeane. Alô, Jeane, beijos. E vamos atendendo a pedidos aqui, com certeza. Atender aqui o pedido do meu irmãozinho. Boa tarde, meu amigo Wagner Alex. Deus te abençoe, amém, meu irmão. Você também, se puder e der para tocar, toca aí para a gente. Simplesmente Capital Inicial, Tudo Que Vai. Dedico essa linda música para minha filha, a Flávia, lá da Lotérica, que tá pedindo a música, meu querido Flávio, da Toritama Prótese. Você pediu, claro que nós vamos tocar com o maior prazer, meu irmão. Seu pedido é uma ordem, meu querido. Tudo de bom, sucesso, parabéns pra sua filha. Que a data seja super comemorada entre família. Valeu!
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0: Capital Inicial, Tudo Que Vai. Ao vivo acústico pra gente. Ótima tarde.

0: Torre Tamo FM 104,9, Chitãozinho Chororó e Roupa Nova, Frio da Solidão, indicação da minha querida Edjane lá em Riacho das Almas. Antes tivemos ainda Simplesmente Capital Inicial. Você conferiu tudo que vai, indicação do meu amigo Flávio da Torre Tamo Próteses, de presente aí pra sua filha que está aniversariando hoje. De cada Flávia, lá da lotérica, tá dado o recado. Gente, vou pedir desculpas a um monte de gente. Faltam uns 10 pedidos a atender hoje. Hoje a quantidade de pedidos foi gigantesca. Mas eu vou fazer o seguinte, pra ninguém ficar triste, tá certo? Amanhã, logo no início, nós vamos aí matando esses pedidos de ontem, de hoje, né? Pra cada um de vocês, tá certo? Afinal de contas, se a gente seguir aqui, a gente vai acabar invadindo o horário do meu querido Johnny Feed. Ele tá chegando aí com um programa recheado de sucessos com o seu programa Conexão. A gente se encontra amanhã a partir do meio-dia. Beijos e abraços no coração de todo mundo. Valeu, saúde, paz e bem pra todos. Tchau!
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8: Fique ligado. Muito bem, muito boa tarde, senhoras e senhores, moças e rapazes. A partir de agora, vamos juntos até às 16 horas, começando mais uma edição do nosso Conexão 104 aqui nas tardes da Toritama FM. Sejam bem-vindos, ZYL 823, Rádio Toritama FM, frequência 104,9, uma emissora que pertence à Associação Comunitária Joaquim Mariano da Costa, Toritama, Pernambuco. Para você participar é simples, fácil, rápido, através do nosso WhatsApp 989798989. Você participa e vai interagir conosco na nossa tarde até às 16 horas, porque tá no ar.
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8: Cássia L, Malandragem. Agora 2h13, boa tarde.

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1: Muito bem, e no nosso flashback, vamos viajar no túnel do tempo. Chitãozinho e Chororó. Página de amigos. Agora 14h, 20 minutos na capital do jeans. Forte abraço a Leda, Severino. Os amigos estão ouvindo a gente lá em Itanhaém, através da nossa Alex. Um abraço, gente. Agora 14h21.

0: Legal, gente, na nossa tarde, João Mineiro e Marciano. Se eu não pudesse, se eu não puder te esquecer. Essa, quem pediu foi a minha amiga Jeane. Tá ouvindo a nossa programação lá na cidade de Belo Jardim. Alô, alô, Jeane. Uma tarde maravilhosa, minha amiga, tudo de bom. Chitãozinho Chororó, página de amigos. Dando um abraço aos amigos lá em Itanhaém, ouvindo a nossa tarde também através da internet. Abraçando a Severino, a Leda e a todos que estão ouvindo a nossa tarde. Calcinha Preta, Versos e Promessas. Forte abraço a Daniela, que está aqui em Toritama, no centro da cidade, curtindo a melhor. E iniciamos com Cássia Heller, Malandragem. Minha amiga Maria da Batata está ouvindo também a nossa tarde. Nosso ouvinte, Maria Aparecida, lá no loteamento de Jairo, também um abraço para você. Meu amigo Givanildo, forte abraço lá no bairro do Antão. E quem tá ligado com a gente lá em Caruaru, ouvindo também a nossa programação, a nossa tarde, é o meu amigo, o Rogério Cipriano. Alô, alô, Rogério. Um abraço para você, meu amigo. Bom, já são 2:29, 2:29. Voltamos em instantes.
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3: Muito bem, gente, agora 2h33, 2 da tarde, 33 minutos. 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Minha amiga Lizaine, aqui no centro da cidade, pediu. Vai ouvir, Daniel. Você não vai me encontrar. Os amigos da facção romana ouvindo a gente. 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

aqui no nosso flashback. Antes, Reginaldo Rossi, Um Pedaço do Céu, meu amigo Flávio Toritama Prótese. Com certeza, um abraço, meu amigo, uma ótima tarde. Vamos juntos, viu? Até às 16 horas, vai rolar cada musicão. Já tá aqui na sequência, separado. Roupa nova, os corações não são iguais. Quero mandar um abraço também, sempre tá ligadinho com a gente. Obrigado a minha amiga, né? Ela que sempre ouve músicas aqui na nossa tarde, e a gente agradece. Obrigado a ela pelo carinho da audiência e da sintonia. A minha amiga Lizaine. Valeu, Lizaine. Um abraço pra ti. Ela ouviu música também. Foi música aí do Daniel. E a Patrícia, minha amiga Patrícia Silva, pediu música aí com Roupa Nova. Teve também na sequência Pablo. Deixa eu mandar um abraço aqui, ela que tá ligadinha conosco. Muito boa tarde. Sempre ouve o nosso programa aqui nas tardes da Toritama FM. A nossa ouvinte Maria Sueli. Alô, alô, Sueli. Um abraço pra ti também, tudo de bom. Aos amigos curtindo a nossa tarde. Muita gente nas lavanderias.

0: Eu volto já já.
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1: Muito bem, gente. Agora 3 da tarde, 3 minutos, 3 e 3. Vamos lá, então. Alô, alô, você. Boa tarde.
2: Oi, Dione. Boa tarde. Tudo bom? Como é que você está? Tudo bem. Gostaria de pedir a música da Tia Manhã, de qualquer um.
1: Certo.
2: Gostaria de oferecer para minhas duas filhas.
1: Uh-huh.
2: E para todos os seus crianças maravilhosas.
1: Ok, minha amiga. Valeu, um abraço, obrigado pelo carinho. Deixa eu mandar um abração aqui especial, minha amiga Silvana, tá ouvindo a gente aqui na cidade de Toritama, e a gente agradece o carinho da audiência. Agora 3 da tarde, 4 minutos, Gatinha Manhosa, isso é imortal.
3: Gatinha Manhosa.

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1: Agora, 3 da tarde, 7 minutos, 3 e 7. Boa tarde.
2: Boa tarde, Johnny.
1: Oi.
2: Boa tarde, Rick Rene.
1: Sim, coloco.
2: Feliz todas as colegas que tá continuando. Uma boa tarde, hein?
1: Boa tarde pra você também, minha amiga Maria Lucemi. Um abraço. Vamos juntos na nossa tarde aqui na Toritama FM. Rick e Renner, ela é demais.

demais. Minha amiga Maria Lucemia Miau, lá no bairro do Planalto, pediu e curtiu, valeu. Gatinha Manhosa, isso é imortal. Mandando aquele abraço ao nosso ouvinte que tá ligadinha conosco. Sempre, sempre, todas as tardes aqui, a Silvana. Valeu, Silvana.

0: Aí já quem pediu essa daí, a gente manda aquele abração também especial pra ela. A nossa ouvinte, a Vânia. Alô, alô, Vânia. Um abraço pra ti, um cheiro, uma tarde maravilhosa. Fica por aí, vem aí o FM Notícias, a gente trazendo informação na nossa tarde. Sai daí não, é rapidinho.
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0: Na mais ouvida, agora 3:15. Morre em Caruaru radialista e empresário José Almeida, aos 92 anos.
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0: 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Morreu nesta terça-feira, dia 25, em Caruaru, o radialista e empresário José Almeida, aos 92 anos. Ele era o proprietário da Rádio Cultura e enfrentava o Alzheimer há alguns anos. José Almeida teve uma trajetória de mais de 6 décadas dedicadas à comunicação e à cultura de Caruaru. Em 1961, ao lado do irmão, o compositor Onildo Almeida, arrendou a Rádio Cultura, que posteriormente passou a ser comandada pelos dois irmãos. O radialista também esteve ligado à criação de iniciativas que aproximaram o rádio da cultura popular. Entre elas, o programa Feira de Caruaru, idealizado por José e dedicado à divulgação e de manifestações culturais e musicais da região. O velório será realizado no cemitério Parque dos Arcos. O sepultamento está previsto para hoje às 16 horas. Vamos trazer o balanço das últimas 24 horas. Jovem encontrado morto com as duas mãos amarradas em Feira Nova. E mulher morre atropelada na BR-104 em Taquaritinga do Norte. Vamos trazer as informações.
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0: Direto de Caruaru, Helenivaldo Pereira.
7: Registrados 4 homicídios nesta terça-feira em Pernambuco, sendo um crime no interior e 3 na região metropolitana do Recife. São 174 assassinatos neste mês de agosto. Este ano, de janeiro até agora, mataram no estado 1.812 pessoas. Em Feira Nova, no Agreste, um jovem foi encontrado morto na estrada do sítio Quatro Contas, na zona rural do município. Luan Henrique Salgado de Oliveira, de 21 anos, estava sem roupas, deitado de bruços e com as mãos amarradas. Segundo a família, ele já havia sido preso por envolvimento com drogas. Em Taquaritinga do Norte, também no Agreste, uma mulher identificada como Maria Auxiliadora da Silva, de 58 anos, morreu atropelada por um carro na BR-104 na noite desta terça-feira. O SAMU foi acionado, mas a equipe encontrou a vítima em óbito. Ela era andarilha. O motorista permaneceu no local para prestar esclarecimentos. De Caruaru, Helenivaldo Pereira.
0: Aguarde mais uma edição do 104 FM Notícias durante a nossa programação. 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
0: Isso, muito bem, esse é o programa Conexão 104, aqui nas tardes da Toritama FM, a mais ouvida, né? Faça o seguinte, fica à vontade, peça sua música através do nosso WhatsApp 989798989.
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1: Agora, 3h24, Luan Santana, um beijo. Meu amigo Vinícius pediu e vai ouvir agora. Gente, fica à vontade, 98979-8989. Esse é o nosso WhatsApp. Você participa pedindo.

0: Muito bem, e aí então pra gente, o Zé Vaqueiro, esse é o original. Mandar um abraço ao meu amigo Júnior, tá ouvindo a gente lá em Itanhaém. E também a sua esposa Fernanda. Um abraço, gente, uma ótima tarde. Agora já são 3 horas e 41 minutos.
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0: Vamos viajar no túnel do tempo. Volta ao ano de 1992, The Cure. Aqui sim, é uma viagem na música, a música certa, na parada exata. Vamos que vamos, agora 3h42.

0: Aí então pra gente, The Cure, Friday in Love. Aí a gente viajou. Vamos ao ano de 1992, tema da novela Deus Nos Acuda. As noveleiras de plantão, tenho certeza que vão... Meu amigo Júnior da Pop, tá ligadinho conosco. Valeu, valeu, valeu, Júnior. Bom trabalho, meu irmão. Tá ligadinho aqui conosco, Vila Canaã. Os amigos da Vila Canaã aqui em Caruaru. Ligadinhos conosco aqui na nossa tarde. Bom, deixa eu mandar um abraço também aqui especial. Sempre tá ligada conosco aqui todas as tardes, ouvindo a nossa programação, e a nossa ouvinte Neta. Alô, alô, Neta, lá no Moriá. Obrigado pelo carinho, tá, Neta? Tudo de bom pra você. 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
0: Agora na Mais Ouvida, já são 3:49, 3:49. 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Na Mais Ouvida, agora já são 3 horas e 51 minutos.
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0: da programação da melhor. Aí então pra gente. Vitor e Léo.
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0: Lembranças de amor.
1: Não passam.
0: Antes, Calcinha Preta, Morrendo de Desejos. Meu amigo Neto, valeu Neto. Um abraço aos amigos da facção romana. Ouvindo a nossa tarde, a primeira.

0: Manuel Augusto e vai te fazer companhia até às 18 horas. Estamos de volta amanhã aqui na Rádio Toritama FM. Todos vocês, um abraço, obrigado pelo carinho e fiquem todos com Deus e continuem na companhia com ele, com Manuel Augusto. Tchau, tchau, um abraço. Fui.
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4: Boa tarde, Toritama, paz do Senhor, está no programa Voz da Assembleia de Deus, pela Rádio Toritama FM 104,9, 4 horas e 12 minutos. Louvamos a Deus pela sua vida. A você, meu amigo, a você, minha amiga, a você, meu irmão, minha irmã, muito obrigado pela sintonia onde você estiver. Daqui a pouco o WhatsApp liberado para você participar. 89-79-89-89. Não esqueça de colocar o seu nome. Participe. Lembrando que hoje, quarta-feira, temos culto de oração. Também algumas congregações realizam oração para a mocidade e toda a igreja. Vamos falar com Deus.
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4: Maravilhoso Deus, Pai, neste momento, queremos, Senhor, te apresentar os teus filhos, as tuas filhas, o comércio da nossa cidade, a feira amanhã, Senhor, manda freguês, que seja mais uma quinta-feira de uma feira abençoada, com teu cuidado, com a tua proteção na vida de todos. Nesta oração também queremos te apresentar os nossos pastores, pastor local Severino Júnior, a sua família, pastor presidente Ailton José Alves, a sua família, toda a convenção, toda a diretoria da igreja. Nessa tarde te apresentamos, Senhor, também nesta oração queremos te apresentar o caderno de oração, os pedidos que os teus filhos pedem para a gente colocar, seja causa de enfermidade, seja pessoas que estão atravessando momentos dentro do seu lar, na sua vida material, na sua vida espiritual. Também te apresentamos nessa tarde pessoas enlutadas, famílias com forta, que estão enfrentando esse momento de dor. Tu és soberano, tu és conforto, tu és Pai. Nessa tarde, Senhor, salva vidas para o teu reino. Cremos, porque temos visto que tu tens salvado através deste programa, que tem alcançado vidas, seja perto, seja longe, Mas onde estiver um filho teu escutando pelo rádio ou pelo celular, que nessa tarde possa ser impactado pelo teu poder. Permanece conosco, nos ajuda, é no teu nome, Jesus Cristo, que nós te pedimos. Amém.

Glória seja dada ao nome do Senhor. 4:17. Participe, envie a sua mensagem de texto para o WhatsApp. Daqui a pouco a gente vai estar lendo as mensagens que os nossos irmãos, amigos, amigas que já estão enviando. Vamos ouvir mais um louvor, vamos ouvir com Miriam Santos. Porta da Vitória. O nosso irmão Rinaldo oferece para todos que estão na sintonia. Também a nossa irmã Rosinha oferece para todos. A nossa irmã Lucivânia oferece para todos que estão na facção GG. Mandar um alô para Tiano, Vânia, todos que estão aí na facção GG, na sintonia.

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5: Estamos de volta, 4 horas e 26 minutos, programa Voz da Assembleia de Deus. Vamos ouvir com... Vou ler aqui mais uma mensagem. Vou começar, né, lendo as mensagens aqui do WhatsApp da rádio. Boa tarde, Cristiana. Quero ouvir com Eliane Fernandes. Mas eu te amo. Ofereço para minha família.
6: Ouvir a palavra de Deus.
5: Uma mensagem aqui, boa tarde, irmão Manuel, é Silvânia, gostaria de escutar com Fernandinho. Todas as coisas ofereço para Edila e Simone.
6: Vem, vem, vem, vem,
5: boa tarde, irmão Manuel, a paz do Senhor, gostaria de ouvir com Estela Laura, Alívio. E quero oferecer para minha mãe, meu pai, todos que estão sintonizados escutando esta rádio maravilhosa. O meu nome é Fernanda, escuto todos os dias. Obrigado, Fernanda, pela sintonia, a todos vocês que sempre escutam de qualquer lugar da cidade, dos sítios, em outra cidade como João Bosco, a irmã Creuza na cidade de Caruaru, nosso irmão Marcos ali de Vertente, nosso irmão Paulo de Surubim. Vamos ouvir louvores.

lugar da cidade, dos sítios. Em outra cidade como João Bosco, a irmã Creuza na cidade de Caruaru, nosso irmão Marcos ali de Vertente, nosso irmão Paulo de Surubim. Vamos ouvir louvores.

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2: Deus é Deus. Não importa a circunstância.

Delino Massal, Deus é Deus, esse louvor quem pediu foi nosso irmão Marcelo. Deixa eu mandar um alô para Cauã. Também nosso irmão Anderson, que estão lá no aprontamento 7 degraus. Vou mandar um alô para Alain e o nosso amigo Tita. Em Fazenda Velha estão escutando o programa Voz da Assembleia de Deus, muito obrigado. Também o nosso amigo Alexandre, da facção das Três Irmãs. O próximo louvor para todos também.

0: também vamos ouvir com a Armando Filho, Experiência Pessoal. Nosso irmão Flávio, que está na sintonia ali no aprontamento Pão com Ovo. Muito obrigado pela sintonia. Ele diz que o lanche é pão com ovo. É bom demais, pão com ovo. Então vamos ouvir com Esdras.
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5: Eu sinto a tua presença nesse lugar, Deus. O Senhor não falha. O Senhor não mente. O Senhor não muda.

que começou a boa obra é fiel. Ele não é homem para que minta. Ele não é filho do homem para que se arrependa. Talvez quem

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0: Nana Azevedo, bendito serei. Diácono Dean Key oferece para toda a sua família.
1: Oh, Deus,
0: também nosso irmão Bel, que está na oficina da 1011.
1: Oh,
0: a sintonia oferece para sua esposa, toda a sua família, para todos a congregação do Independente.
1: Oh, oh, Deus.
0: Também Lucy Cleide, no bairro do Independente, oferece para sua filha,
1: oh,
0: para o seu esposo.

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12: Ao som de Cassiane, com muito louvor, nossa irmã Creuza, na cidade de Caruaru, parece para toda a sua família, para Nice Alves, Rapadura,

0: ande a sofrer irraridade.
1: Não chore se o mundo ainda não notou. Já é o bastante, Deus é
0: com. Nossa irmã Jacira oferece pra todos.
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0: Também nossa irmã Helena da Cordeiro Modas.
1: Todo dia eu fiz.
0: Para os seus clientes.
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0: Também nosso irmão Felipe da ILS Etiquetas. Para sua esposa, seus filhos, para sua mãe, sua tia, toda a sua família.

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1: Chaga Sobrinho é como um sonho.
2: O tempo todo pensando no céu. Como será esse lugar divino?
1: O nosso amigo Xorró oferece para todos.
2: Como será?
1: Também Zoa está na sintonia, oferece para todos os ouvintes.
2: É como um sonho.

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9: Vamos para a última parte do programa Voz da Assembleia de Deus. Vamos ouvir com José Carlos Franqueza. Deixa eu ver aqui quem pediu esse louvor. Irmão Júnior, que oferece para todos que estão sintonizados. Próximo louvor é com Lauriete Dias de Elias.
10: Ouvir a palavra de Deus.
9: Nossa irmã Marivane oferece para seus filhos. Então vamos ouvir com José Carlos e depois com Lauriete Dias de Elias.
10: Vem, vem, vem, Assembleia.
9: Às 5 horas e 45 minutos eu vou ficando por aqui, desejando a cada um de vocês final de tarde abençoada, também uma noite.
11: Mãe do céu,
9: que nós possamos ter uma noite maravilhosa.
11: Ajuda a levar minha cruz.
9: Fiquem todos com Deus.
11: A viver
9: e a paz do Senhor.

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0: Alô, alô, muito boa noite, aqui é César França, estamos chegando com mais uma edição do seu, do meu e do nosso Jornal da Noite, o JDN da Rede Agreste Comunica. Quarta-feira, 26 de agosto de 2026, às exatas 18 horas e 5 minutos na capital do dia, 6 horas e 5 minutos da noite. Chegando com mais uma edição do JDN, quarta-feira, que é dia de memória sonora. As coisas estão um pouco atropeladas agora nesse período de campanha eleitoral, como a gente já justificou para vocês, por isso que os quadros, a memória sonora, a minha história, minha vida, a gente vai voltar realmente definitivo pós-eleição aí no mês de outubro. Mas sempre que dá, a gente vai trazer alguma entrevista especial, hoje é o caso. A gente vai receber um artista aqui da cidade de Toritama, que vem se destacando nas redes sociais, levando o nome da nossa cidade para todo o Brasil. Então, pessoas, grandes celebridades, inclusive hoje, a apresentadora Eliana interagiu com ela nas redes sociais. Ela vem se destacando com as suas obras de arte publicadas nas redes sociais. E a Ana Clara vai contar um pouco da sua história aqui no Memória Sonora, para mim e para Éder Matheus e para você que está em casa, claro, sintonizado na 104.9. Ao meu lado, meu companheiro de bancada, jornalista, apresentador, homem trabalhador. A gente tá honrando aí, aqui é trabalho, meu filho, como diria Muricy Ramalho, o César França e Éder Matheus. Éder, muito boa noite, aproveita e traz aí uma previsão do tempo, como é que tá o clima, a previsão da PAC, sempre aí no seu comentário inicial. Boa noite, meu irmão.
1: Boa noite, César França, boa noite a todos e a todas que estão na audiência de mais uma edição do Jornal da Noite, o seu jornalismo do início da noite, exclusivo na cidade de Toritama. César França, como eu sempre costumo começar o programa, trazendo a previsão do tempo, o clima de dentro, o clima de fora, o clima dos céus da cidade de Toritama. Nesse momento, nos céus da cidade de Toritama, 24 graus Celsius. Aquele dia quente, passando aquelas nuvens, mas um dia exclusivamente de sol. Pela madrugada, a temperatura vai cair até os 18 graus Celsius. Para a semana, o tempo é de clima firme. De acordo aí com a APAC, pode haver alguma chuva na parte da manhã, ou seja, uma pequena garoa ainda na cidade de Toritama, mas eu acredito que essa garoa só deve cair ali no topo da Serra do Costa, que é o lugar aí que Toritama sempre chove pela manhã, tem aquela garoinha, na serra, né? A serra sempre é mais propícia, mais propensa a cair uma pequena garoa, um nevoeiro, etc. Mas aí o tempo segue firme durante até o fim de semana. Esta é a previsão do tempo e para os próximos dias, César.
0: Tá aí, o Serra do Costa, que é ali, a divisa entre Toritama e Taquaritinga do Norte, né, Éder?
1: É uma área alta, né? Uma altitude ali, eu acredito que tem cerca de 500 metros de altura. A Serra do Costa, até mesmo ali no Mirante Serra do Sol, onde tem os saltos de asa delta, né? Ali sempre está chovendo, sempre tem uma chuvinha no início da manhã, seja época de inverno, seja época de verão. É o clima nas alturas, né? É diferenciado aqui embaixo. Aí eu acredito que a APAC às vezes interpreta como sendo território de Toritama, mas na verdade a garoa cai lá, mas não cai nada aqui na cidade de Toritama. E aí a gente segue com o noticiário, 18 horas e 8 minutos na capital do jeans, aqui enquanto César França faz aquela hidratação.
0: Eu ouvi sua dica de saúde ontem.
1: Como diz o doutor Pedro.
0: E o doutor Éder Matheus também.
1: E é essencial tomar até 8 copos de água por dia. Essa é a minha missão.
0: Doutor Éder Matheus ontem foi pego aqui de surpresa, uma dica de saúde. Ele bebe água, se hidrate.
1: Água, é o básico.
0: Deixa eu fazer um convite para você que está em casa participar. O WhatsApp da Toritama FM já está aberto. Daniel, divulgação, já está por aqui. Será que apareceu o gatinho de Daniel?
1: O gatinho dele.
0: Vem aí, apura aí.
1: Mesmo aqui uma mensagem.
0: Tomara
1: aqui
0: que tenha aparecido aí o gatinho.
1: Chegou o Plim Plim aqui, deixa eu dar
0: uma olhada.
1: O
0: nosso querido amigo Daniel. Manda um abraço para André. Hoje a gente viu ele, frentista, lá no bairro de Fazenda Velha. Forte abraço.
1: Ele tava na
0: labuta. Né? Me desejou feliz aniversário. Ele tá sempre na escuta, rapaz. Então manda um abraço para ele e para sua esposa Andréia. E aqui também mandar um forte abraço aí pro seu Valdemir, tá sempre na escuta. Irmão Dido, não perde um JDN, né, irmão Dido? Então, um forte abraço pro seu e pra sua família, que ele tá avisando aqui, já tô na escuta, não perco um programa. Então, um abraço aí, seu Dido, toda a família aí que tá acompanhando aí, seu Valdemir Francisco, sempre na escuta da melhor, do Som da Cidade, 104.9 aqui na Toritama FM. E aí, Eder?
1: O Daniel disse aqui que ainda não apareceu.
0: Ô, rapaz.
1: O gatinho branquinho dele. É branquinho, agora tem umas manchinhas amarelas, mas ele é uma cor predominantemente amarela aí. Branquinha, quer dizer.
0: Faz o seguinte, vamos postar uma foto. A gente vai postar uma foto, Daniel, nos stories da Rede Agreste Comunica.
1: Sumiu ali em frente à Unipeças, ou seja, do outro lado da pista.
0: Parque Biblioteca ali do outro lado.
1: Ao Parque Biblioteca. Mas César, trazendo aqui mais um informe ainda relacionado ao clima quente, né? O dia mais quente da história dos oceanos foi registrada devido ao Ninho. Aí eu trago aqui os detalhes que as águas dos oceanos de todo o mundo alcançaram a maior temperatura já registrada na história recente, atingindo a média de 21,1 graus Celsius e superando o recorde anterior estabelecido no mês de março do ano de 2024. O alerta foi emitido pelo Serviço Climático Europeu Copérnicos, que advertiu que o aquecimento deve se intensificar nos próximos meses. A combinação devastadora entre o avanço das mudanças climáticas causadas pela ação humana e a força de um fenômeno El Niño de grandes proporções é apontada como o principal responsável por essa elevação sem precedentes, a água dos oceanos ficando mais quente.
0: É, de aumento vertiginoso aí da temperatura oceânica traz consequências imediatas e severas para o ecossistema marinho. Eu vou perguntar já para o Ed também em que isso também vai afetar a gente aqui, porque ele já vem alertando aí o calor que deve ser segundo semestre, aí quando pegar mesmo, por conta aí do fenômeno El Niño. E aí o ecossistema marinho também atinge na vida terrestre, desregulando padrões de correntes e alterando o clima global e ameaçando a biodiversidade. Tem até a fala aqui da Samantha Burgess, que é uma líder estratégica de clima lá da Copérnicos, destacando, né, que esse é um sinal que o sistema climático está sob tensão e que o oceano está sob imensa pressão.
1: É, e a gravidade da situação também repercutiu entre a comunidade científica, entre os cientistas que decretaram essa grande temperatura, essa elevação da temperatura dos oceanos. E tem aqui uma oceanógrafa, né, que é uma estudiosa dos oceanos, e o ex-chefe da Administração Nacional Oceânica Atmosférica dos Estados Unidos, que classificou o novo recorde como muito preocupante. O cenário reforça a urgência de medidas globais para conter o aquecimento das águas, que funcionam como principais reguladores térmicos do nosso planeta. Ou seja, César França, se as águas dos oceanos perdem a harmonia da temperatura, todo o planeta aí vai sofrer com as consequências de elevação de temperatura, tempestades que vão acontecer de repente aí, e também afetando diretamente a saúde da população.
0: E você ouviu primeiro aqui no JDN, desde o mês de março, abril, que a Eder Mateus já alertava aí sobre o fenômeno El Niño e a possibilidade de um verão, aí de um segundo semestre muito quente. E aí a gente atravessou aquele período que a gente estava aguardando as chuvas, aquele período que esfriou mais aqui na região. E aí tá ainda saindo aí do mês de agosto, que eu posso dizer que ainda está tendo noites frias, como o Eder trouxe aí no início da previsão do tempo, apesar da gente ver que a temperatura está estabilizando. Mas há 4, 5 meses, Eder Mateus já alerta que esse segundo semestre deve ser muito quente. Aí você que está em casa ouviu primeiro no JDN e agora Eder está confirmando. Mês de setembro, mês de outubro, novembro, se prepare que o calor vem com tudo, né, Eder?
1: É isso mesmo, César. E muita gente aproveita esse aquecimento do planeta não apenas para lamentar e ficar reclamando. Tem muita gente que acaba gostando e passa até a aproveitar, sobretudo as praias do Nordeste, né? A gente vê aqui as praias do Nordeste que tem águas mornas, né? Diferentemente da região Sudeste, onde a água é bastante gelada. Eu mesmo fui tomar um banho de praia em Copacabana, atraído pela propaganda, César. Muita propaganda dizendo, não, Copacabana é o melhor banho, não sei o que lá, e é porque a praia é boa, é porque a praia é maravilhosa, é da cidade maravilhosa. Só que quando eu cheguei lá, César, que a gente pisa na água, a água é gelada. Agora é gelada, uma água que parece que saiu da geladeira, assim. Eita, água gelada do nada, água de Copacabana.
0: Você prefere as praias do Recife?
1: As praias aqui do Nordeste, não, do Recife não, que tem tubarão, né?
2: Cuidado!
1: Aí o negócio
2: fale
1: é
2: feio. Fale pra piedade, tá errado.
1: Entrar na
2: João Pessoa.
1: Entrar na água do Recife, ali daquelas praias, eu comparar a entrar numa jaula.
2: É, rapaz,
1: é infestado de tubarão.
2: Eu não gosto de banho de manando, pra ser sincero. Eu prefiro mil vezes um banho de piscina.
1: Agora sim,
2: personalidade.
1: Tamandaré ali, aquele banho na praia da Igrejinha, né? Na Praia dos Carneiros, onde tem aquela conhecida Igrejinha. Ali é uma aguinha morna, gostosa. Você entra na água, sai sem sentir frio. É muito bom, muito bom.
2: Tá certo, Edu. Vamos falar nisso depois, senão dá vontade. E agora a gente não pode nem pensar nisso. Quando a gente pensa nisso, a gente lembra dos trabalhos.
1: Nós dois tá pegados.
2: Eu já fico viajando você falando isso aí. Vamos embora com as principais manchetes de hoje do JDN. Que aí hoje tem muita notícia, muita informação. Olha, tem dúvida aqui. Johnny Filho, meu patrão. Vamos embora com as principais manchetes de hoje do seu, do meu e do nosso JDN. Eu acho que quem vai pra praia é Johnny Filho. Prefeitura de Toritama publica programação completa aí do Toritama Motofest, né, Matheus?
1: E no Brejo da Madre de Deus, né, também anunciou aí o cantor Marcelo Falcão, ex o Rapa, para o Festival do Morango de Brejo da Madre de Deus.
2: E atenção, viu, beneficiados de programas sociais não conseguem mais abrir conta em sites de apostas.
1: Pesquisa Quest, Raquel Lira lidera disputa com 44% e João Campos soma 36%.
2: E o candidato à presidência, Ronaldo Caiado, promete projeto de anistia, gerla ampla e restrita com inclusão de Bolsonaro.
1: TSE proíbe shows, mícios e participação de artistas para eventos em campanhas eleitorais.
2: E a justiça decreta novamente a falência da empresa telefônica Oi.
1: De novo, César.
2: É.
1: Santa Cruz, o time Santa Cruz busca empréstimo de 3 milhões de reais para acelerar o seu retorno ao Mundão do Arruda.
2: E hoje o JDN recebe a artista dos Cubos Mágicos, Ana Clara, para uma entrevista especial aqui no quadro Memória Sonora.
1: Essas são as principais manchetes do meu e do seu e do nosso Jornal da Noite, da sua rede Agreste Comunica. Sua região é notícia.
2: Deixa eu mandar três abraços especiais aqui pra Dayana, porque se a gente não mandar um abraço, ela cobra. Então, Dayana, Edinho, que estão sempre na escuta, na audiência. Mas aqui tem duas mensagens, Dona Aline, sintonizada lá no bairro da Coab, que não perde um JDN. E aí, já que eu tô lá no bairro da Coab, vou mandar um abraço também pra Dona Maria de Bal, que eu tenho certeza que tá com o radinho ligado, sintonizada aí na 104.9. Mas já que você tava falando em praia, Ed, o questionamento que surgiu aqui no WhatsApp, se você prefere tomar banho no raso ou no fundo?
1: Ah, Mari, que pergunta tão difícil. Ô, rapaz, não é uma pergunta mais fácil não pra fazer pra Eder Mateus. Eita, meu Deus. Ah, o povo gosta de uma brincadeira.
2: Manda um abraço pra Doca da Sopa, que agora é Doca da Micula, enquanto Doca não cumprir aí a promessa da sopa, meu patrão. Olha só, mais uma edição do Toritama Motofest está chegando. E aí ontem à noite foi divulgada aí pela Prefeitura de Toritama a programação completa. Motofest Toritama vai acontecer nos dias 25 e 26 de setembro, sexta e sábado. A gente vai trazer aí a programação, Éder. Pelo que eu estou vendo aqui, vai ter dois palcos. Tem um palco alternativo e o palco principal. Então, na sexta-feira, dia 25 de setembro, vou trazer aqui o palco alternativo e vou deixar Eder Mateus trazer o palco principal. Nos dois dias, viu, Eder? Você vai estar com a responsabilidade de trazer as atrações do palco principal. Na sexta, o palco alternativo vai ter o Raoni e o Rodrigo Cavalcante.
1: E no palco principal, na abertura do Toritama Motofest, tem Caroço de Manga, Toca Raul, essa banda, e o consagrado cantor Renato
2: Esse
1: Marinho
2: é
1: e também a banda Feras.
2: Já no sábado, o palco alternativo vai ter aí o Renato Marinho, a banda Caos, a Larissa Martins, Vital e sua banda.
1: Já no palco principal, no dia do Boi do Rolete, vai ter a banda Trajano, 299 e aí a grande atração o grupo, a banda de rock Detonautas.
2: Tá aí, na sexta-feira, acho que o grande show vai sair com o Renato Marinho. Eu acho que esse caroço de manga toca Raul. Quem conhece aí, eu acho que deve ser aquele mesmo que era o Raul Cover, que já veio em outras. É, né? Talvez tenha mudado o nome. Como ali eu tô vendo a banda Caos, acho que é aqui da cidade, se eu não tiver errado.
1: É sim, acho que é.
2: Se não for da cidade, é uma que vem todo ano pro Motofest. Porque a banda Caos, a Vital e sua banda, eu já lembro. E a Lari Martins também. Agora a Lari Martins, ela fazia parte de uma banda. Aí agora acho que ela vai se apresentar de forma individual, a Larissa Martins, que já passou aqui no JDM também. E a atração principal aí no sábado, Detonautas, é a principal atração do Toritama Motofest 2026, que é um evento que cresceu muito, né, Eder?
1: Cresceu, sem dúvida nenhuma, o Toritama Motofest cresceu e se tornou, sem dúvida, um dos melhores Motofest do Nordeste, né, César? A gente lembra quando era realizado o Motofest daqui da cidade de Toritama, era ali no Largo da Paz, era em Fazenda Velha, mas era aquela coisinha assim, mais entre os amigos, entre os motoclubes da região, não tinha uma banda forte, não tinha um apoio da prefeitura de Toritama. Assim, tinha aquele apoio, mas era um apoio muito pequeno. E agora se tornou, cresceu, sem dúvida, um grande evento aí. E já trouxe grandes artistas, grandes nomes do rock nacional vieram para Toritama através do Toritama Motofest. Esse ano vai ser Detonautas, mas nos anos anteriores aí já teve o Rapa, já teve Paralamas do Sucesso, já teve também o canto Edson Gomes,
2: Paulo Ricardo,
1: grandes nomes do rock pop nacional que pousaram aqui em Toritama. Eu digo pousar, Toritama não tem aeroporto, mas assim, eu digo que pousaram trazendo a banda, a cena do rock nacional para Toritama.
2: A gente entende, meu patrão. Mas tem uma concorrência pro Toritama Motofest, viu? Nesse mesmo final de semana do Motofest vai ter o Festival do Morango, em Brejo da Madre de Deus, entre os dias 25 e 27 de setembro, e aí que vai ser palco aí dessa quarta edição do Festival do Morango, é o Marcelo Falcão, cantor aí, é uma das atrações da programação, que deve movimentar a cidade de Brejo da Mar de Deus, primeira atração confirmada aí no Festival do Morango 2026, o Marcelo Falcão, era.
1: O Marcelo Falcão será uma das atrações da programação que promete movimentar o município de Brejo da Mar de Deus entre os dias 25 e 27.
2: É, decanta aí uma música de Marcelo Falcão, pessoal.
1: Rapaz, César, agora eu não sei. Mas, coloca aí, tem uma música aí na postagem, ó. Sobe o som aí pra Toritama ouvir.
2: Pera aí.
1: Cuidado que no finalzinho tem uma vinheta aí do nosso concorrente, pode ser.
2: Aí dá errado, meu pai.
1: É o Deus Te Pague aí, a música do Marcelo Falcão. É um grande cantor, um artista consagrado da década de 90. Eu vou pedir
2: pros anjos. Era essa a pergunta que eu tava pensando.
3: Pra quem tem fé, a vida nunca tem fim. Não tem fim.
2: Aí. 18 horas e 22 minutos na capital do dia. Já que era não cantou, vou pedir para a Éder agora, com sua elegância das palavras, chamar o bloco de apoios culturais.
1: Isso mesmo, 18 horas e 22 minutos. Voltamos dentro de instantes, trazendo aí todos os detalhes das principais manchetes que foram destaque em Toritama, no Brasil e região. E depois a entrevista com Ana Clara.
2: E ainda tem pesquisa, mais uma pesquisa. Todo dia aqui é uma pesquisa de Raquel e João Campos.
1: Todo dia tem pesquisa, tem atualização da política para você. Voltamos dentro de instantes.
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2: 18:26 na capital do Jeans. Estamos de volta com o segundo bloco do JDN de hoje, com notícia, com informação, Éder, porque beneficiários do Bolsa Família, BPC, FIES e de programas de renegociação de dívidas estão totalmente proibidos de abrir ou manter contas em casas de apostas licenciadas no Brasil. A restrição cumpre aí uma decisão do Supremo Tribunal Federal e é operacionalizada aí pelo SERPRO, por meio do módulo Impedidos, integrado ao Sistema de Gestão de Apostas, o SIGAP, da Secretaria de Prêmios e Apostas do Ministério da Fazenda. Desde a sua implantação em outubro de 2025, a ferramenta tecnológica já barrou a participação de mais de 3 milhões de pessoas, com o objetivo, Éder, de proteger a renda e a recuperação financeira de famílias vulneráveis.
1: Esta triagem realizada de forma totalmente automatizada por cruzamento do CPF, utilizando uma interface de integração tecnológica disponibilizada às operadoras automatizadas. As plataformas consultam o sistema em tempo real, tanto no momento do cadastro quanto no primeiro login diário de cada usuário. Caso a API, essa tecnologia, identifique alguma restrição ativa, a resposta indica o motivo detalhado da condição do beneficiário e para que a empresa tome as providências cabíveis. Portanto, está aí proibido para as pessoas se cadastrarem em plataformas de apostas quem é beneficiário de programas como Bolsa Família, Pé de Meia e etc.
2: É isso aí, vamos trazer já a pesquisa, porque a governadora Raquel Lira já apresentou duas pesquisas aqui, uma segunda ontem, outra ontem, e vamos fazer a terceira pesquisa em 3 dias, e as três trazem exatamente os mesmos números. A governadora Raquel Lira do PSD, hoje a gente vai trazer a da Quest, lidera a corrida pelo governo de Pernambuco com 44% das intenções de voto, segundo dados da mais recente pesquisa Quest, divulgada ontem. O prefeito do Recife, João Campos, do PSB, aparece na segunda colocação, registrando 36%. Esse levantamento, Éder, consolida os dois nomes no topo dessa disputa estadual, mantendo uma margem de vantagem para a atual gestora.
1: E na sequência do levantamento, Ivan Moraes do PSOL pontua 1% das intenções de voto. Os candidatos Renan Alais do Missão, professora Camila, Victor Assis, Guilherme Fonseca e o professor Jeremias do Banco não pontuaram e registraram menos de 1% aí, né? 0% do grupo de eleitores que declararam voto em branco nulo ou que afirmaram que não vão votar, somou 7%, enquanto 12% dos entrevistados se declararam indecisos, César.
2: É, isso aí é, a gente já sabe, a gente vem destacando o quanto que essa eleição está polarizada, a gente falou isso ontem. Essa pesquisa foi encomendada pela
1: Fonseca e o professor Jeremias do Banco, não pontuaram e registraram menos de 1% aí, né? 0% do grupo de eleitores que declararam voto em branco, nulo, ou que afirmaram que não vão votar, somou 7%. Enquanto 12% dos entrevistados

0: 16 anos ou mais entre os dias 21 e 24 de agosto. O levantamento tem margem de erro de 3 pontos percentuais para mais ou para menos. O nível de confiança é de 95% e está oficialmente registrado no Tribunal Superior Eleitoral, TSE, sob o número PE-07828-2026. A terceira pesquisa em 3 dias, que apresenta exatamente os mesmos números, está mais do que comprovado, Éder, esse favoritismo nesse momento, nesse recorte, para a atual governadora Raquel Lira. E nas três pesquisas, se confirmar o que está acontecendo nessas pesquisas, Raquel Lira leva no primeiro turno.
1: É a tendência, né, César? Falando de Globo também, como você citou aí a
0: A Plim Plim.
1: pesquisa que ela encomendou, o Jornal Nacional está realizando todas as noites uma sabatina com os candidatos à presidência da República. E ontem foi a vez do Ronaldo Caiado participar. Hoje vai ser a presença do candidato Renan Santos e depois de amanhã vai ser amanhã, no caso, né? Hoje vai ser o Renan Santos e amanhã vai ser o presidente Lula, que é também candidato a presidente, fazendo essa correção. O candidato do PSD à presidência da República, Ronaldo Caiado, participou ontem. Ele voltou a afirmar que vai encaminhar ao Congresso Nacional um projeto de anistia geral, caso seja eleito, com ampla e restrita aí isenção, anistia, com inclusão do ex-presidente Jair Bolsonaro.
0: Na ocasião, ele também afirmou que o Supremo Tribunal Federal anistiou o presidente Luiz Inácio Lula da Silva, que voltou a disputar eleições em 2022. Tá aí o Ronaldo Caiado, que não deixou aí os repórteres conduzirem praticamente a entrevista, né, Éder?
1: Foi mesmo. Ele falou sem parar do começo ao início, não se permitiu receber uma indagação, seja do César Tralli ou mesmo da Renata, apresentadora do Jornal Nacional. E aí segue aqui a nossa pauta de notícia. O Tribunal Superior Eleitoral reforçou as regras rígidas para a propaganda eleitoral nas eleições de 2026, com foco na proibição de showmício.
0: Showmício,
1: outdoors.
0: Já estava proibido, né? Já
1: tava,
0: tem algumas eleições que não pode ter showmício.
1: Desde 2004 é proibido showmício, né?
0: 2004? O pessoal não obedecia, não. Mas depois dessas duas, três eleições, o pessoal começou a respeitar mais.
1: Acho que obedecia, sim.
0: É showmício?
1: Showmício, pode não, de jeito nenhum.
0: De jeito nenhum.
1: Inclusive, o cantor Zezé de Camargo e Luciano tem uma raiva tão grande
0: de Lula. Os cantores, a dupla.
1: Por conta disso, né? Por conta que acabou os shows mísseis aí, e aí ficou difícil.
0: Eles ganhavam dinheirinho, né?
1: Ganhava muito dinheirinho, não. Ganhava muito dinheiro, né? Ganhava o canto.
0: Você é fã de Zezé de Camargo e Luciano, Adê?
1: Eu gosto das músicas dele. Não sou fã, não, mas acho uma boa música.
0: Nosso artista, que já está aqui nos estúdios da Toritama FM, já mostrou o mosaico para Zezé.
1: Seja bem-vindo ao nosso estúdio, Ana Clara. Daqui a pouco, começando uma grande entrevista.
0: É só celebridade aqui. Toda celebridade que a gente fala, ela já conheceu. Já.
1: E aí, seguindo aqui, a veiculação de publicidade em muros também é proibida. Isso existia muito aqui em Toritama. Pinte meu muro que eu voto em você, o povo dizia antigamente. Hoje em dia, ninguém mais pinta muro. E também cercas e tapumes também são proibidos de serem pintados com propaganda eleitoral. A medida visa garantir a paridade de armas entre os candidatos e conter abusos no uso de recursos financeiros durante a campanha. É isso mesmo, César Professor. Vamos seguindo com a pauta.
0: Deixa eu mandar um abraço aqui para a dona Claudenícia. Um abraço para lá de especial. Dona Claudenice, a dona da cocada mais gostosa do mundo. Mãe da nossa querida Camila Nayara, que faz aqui o momento esportivo do JDN. E Dona Claudenice não perde um JDN. Então esse alô é especial, um abraço especial aqui de César França, de Adem Matheus, toda a equipe da Rede Agreste Comunica e da Rádio Toritama FM, né, César?
1: Isso mesmo, um abraço para você, boa noite a todos que estão aí com você.
0: Tá aí, vamos embora, que tem notícia e tem informação. Oi, mais uma vez aí a justiça decretou a falência. A Justiça do Rio de Janeiro decretou novamente a falência da operadora Oi. A decisão judicial foi proferida após a própria companhia comunicar que não dispõe de recursos financeiros suficientes para cobrir suas despesas essenciais, enfrentando aí um quadro crítico de liquidez negativo. O cenário inviabilizou, Éder, a continuidade das operações normais da empresa no mercado de telecomunicações.
1: Com a decretação da falência, encerra-se oficialmente o processo de recuperação judicial da Oi, que acumulava um patrimônio líquido negativo superior a 22 bilhões de reais. Inclusive, César, A Oi tá dando um prejuízo.

0: continua a dar um prejuízo na cidade de Torita, mas aquela antena ali é de propriedade da Oi, da Telemass.
1: Ali por trás da Igreja Matriz.
0: Por trás da Igreja Matriz e não sai, né? A Prefeitura de Toritama já entrou com dois processos, eles recorreram. E aí essa empresa é uma pedra no sapato da cidade de Toritama.
1: Tá aí, momento esportivo, com Camila na área ia acontecer, mas ela tá com dificuldade para chegar na rádio. Então vou antecipar aqui que o Santinha, o Santa Cruz, busca um empréstimo de 3 milhões. Vou pedir aqui para Ana Clara para ela emprestar pelo menos 1 milhão desses 3 pro Santa, nesse processo de retorno ao Mundão do Arruda. Sem atuar em seu estádio há mais de um ano, o clube pretende viabilizar a reabertura inicialmente aí para receber pelo menos 20 mil torcedores.
0: Essa informação foi revelada pelo Tonico Araújo, que é ex-presidente do Conselho da Cobra Coral, em entrevista ao programa Momento Esportivo da Rádio Clube lá do Recife. Na última terça-feira, este conselheiro do time coral se reuniu com Adriano Lucena, presidente da Comissão Patrimonial do clube, para tratar do projeto. Segundo Tonico, a operação será realizada por meio da Federação Pernambucana de Futebol, que repassará os recursos ao Santinha. O conselheiro destacou as condições facilitadas do financiamento através do Banco do Nordeste do Brasil, aí que tem como presidente Paulo Câmara.
1: Aí, 18h35. Ana Clara já se encontra presente aqui nos estúdios, nossa entrevistada. Hoje é o quadro Memória Sonora, onde a gente traz aí artistas, pessoas que trabalham também com a cultura, não só Toritama, como a região. A gente explicou no começo do programa, Ana, que agora a gente está numa maratona com essa política. Então a gente meio que está fazendo as coisas meio no atropelamento. A gente vai voltar com Minha História, Minha Vida, com todos os quadros depois aí que passar essa maratona e tá mantendo certinho dicas de saúde toda terça. E quando tiver a oportunidade de fazer entrevistas especiais como a de hoje, a gente encaixa na programação a sua. É uma entrevista para lá de especial. Então, Ana Clara, não tem introdução melhor, Éder, do que falar do Instagram de Ana Clara. Ana Clara OVS, você tem que seguir, você que tá em casa. Se você não segue ainda, eu acho que é uma missão de todo toritamense abrir o telefone agora, ir lá no Instagram, Ana Clara OVS ou Ana Cubos, e apertar no botãozinho de seguir para acompanhar a arte dela, que tem conquistado o Brasil, tem conquistado aí as redes sociais, são milhões de visualizações, celebridades. E agora eu vou pedir para Ana Clara falar bem pertinho no microfone. Era, vamos preparar a live da Rede Agreste para fazer aí no próximo bloco. E aí eu vou pedir o boa noite de Ana Clara e você já vai vender seu peixe. Como é que você vai fazer aí? Você vai dizer assim, pessoal que está em casa, não sai daí, porque já já eu vou voltar para contar a minha história. Então, primeiro, boa noite para o público que está em casa te ouvir. Boa noite, Ana Clara.
2: Boa noite a todo mundo que está ouvindo.
1: Isso. E aí, agora você vai dizer, ó, você que está em casa aí acompanhando, aí você vai dizer assim, ó, não sai daí, porque já já eu estou de volta contando a minha história.
2: Não sai daí, que já já eu tô aqui contando a minha história.
1: Aí tá certo. Então não sai daí. Ouvir Ana Clara, não saiam daí, que é 2 minutinhos. Bloco de apoios culturais é VaptVupt. A gente já já tá de volta pra ouvir a história da Ana Clara, essa artista de Toritama, artista única, talento inovador, que conquistou o Brasil. Não sai daí, que já já a gente tá de volta.
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0: 18 horas e 41 minutos na capital do jeans. Estamos de volta com o terceiro bloco do JDN, iniciando Memória Sonora. Camila Nara chegou agora, o momento esportivo. Camila vai colar ali em Éden para trazer o boa noite dela, para quem tá em casa. Ouvir. A gente trouxe aí uma nota aí que o Santa Cruz tá pedindo 3 milhões em empréstimo para reabrir o Mundão do Arruda, mais dinheiro que o Santinha não joga. Mas Camila, muito boa noite, saudade da senhora aqui nos estúdios da Toritama FM.
1: Boa noite, César. Saudade de você na assessoria.
0: É, rapaz. Vai demorar um pouquinho, algumas semanas.
1: Tô vendo mesmo.
0: É. Mas tudo em paz.
1: Tudo em paz. É, acredita.
0: Tirando São Paulo a caminho da segunda divisão.
1: É que tá tudo em paz mesmo.
0: É, agora. Pois é. Tá certo. Pois mas é. Vamos embora. Sem perca de tempo, Memória Sonora aqui com Ana Clara. É, presente aqui nos estúdios da Toritama FM. E pra começar, Clara, eu queria saber de você. Porque muita gente brinca com o Cubo Mágico. Eu queria que tu contasse, inclusive, pessoal que tá na live, estamos ao vivo aqui na Rede Agreste Comunique, ao vivo também no Instagram, na Claro OVS. Ela já tá com o acessório na mão, porque para onde ela vai cubo mágico. Daqui a pouco ela tem aula, ela vai estar com o cubo mágico também. Clara, quando que o cubo mágico surgiu na tua vida?
2: Surgiu quando eu ganhei um cubo mágico daqueles ruins de aniversário. E eu sabia montar ele, desmontando ele todinho. Até que um dia eu pedi pro meu padrasto pra ele comprar um. Ele disse, eu compro, mas só se tu resolver ele sem quebrar. E eu disse, tá bom. E eu me senti desafiada pela forma que ele falou. E eu fui lá e montei o cubo mágico. Consegui, fui mostrar diretamente pra ele que eu tinha conseguido resolver o cubo mágico.
0: Isso tem quantos anos, mais ou menos?
2: Isso faz 5 anos.
0: E antes disso, tu não tinha nenhuma paixão pro cubo mágico?
2: Não, eu só desmontava, quebrava ele e montava.
0: Aí, Edmatos.
3: Muito bem, seja bem-vinda aos nossos estúdios, Ana Clara, um talento da nossa cidade que tem ganhado destaque aí, a nossa artista que tem levado arte também para os artistas, diversos cantores, pessoas de renome, artistas de todos os campos aí. E aí eu dirijo uma pergunta a você, Clara. Você lembra qual foi a primeira imagem que você montou usando menos de 100 cubos? Qual foi a sua sensação quando viu aquele resultado que você descobriu realmente o seu talento para montar artes em cubos mágicos?
2: A minha primeira arte em mosaico foi com 36 e foi um controle de videogame.
0: Um controle de videogame.
2: Um controle de videogame.
3: E de onde surgiu essa arte?
2: É. Se eu fizesse, ela vai desmontar no momento.
0: É que daqui a pouco ela vai explicar que o acervo dela é rotativo. Ela faz, desmonta para fazer outra pessoa.
3: É verdade.
0: É, porque a matéria-prima é cara. Mas, Clara, de onde surgiu essa vontade de fazer mosaico cubo? A ideia de fazer mosaico com cubo mágico não é tão comum.
2: Surgiu através de uns amigos da internet que faziam mosaico, só que era com 100. Eu disse, aí eu quero muito fazer, só que era caro, o de 100 cubos, aí eu comprei o de 36 e comecei a fazer coisas, mesmo eu sabendo que era limitado, mas eu me arrisquei.
0: Tem alguém no Brasil que trabalha com isso, com um mosaico de cubo mágico, como você? Tem. Que você é muito conhecido, e é importante dizer isso, porque é um artista de Toritama, fazendo algo que é praticamente único.
2: Tem três ou quatro donos de loja que fazem mosaico. Eu digo que eu sou uma das poucas mulheres que faço mosaico
0: aqui no Brasil.
2: Isso.
0: Ô, Clara, e segunda, a gente celebrou o Dia do Artista. Qual a sua sensação? Porque você já trabalhava... Quanto tempo que você fez o primeiro mosaico, você lembra?
2: Vai fazer 2 anos.
0: Vai fazer 2 anos. E qual a sua sensação aí na semana do Dia do Artista? O Memória Sonora de hoje homenageia aí o Dia do Artista, que foi celebrado na última segunda. E você é uma artista única da cidade de Toritama. E qual a sua sensação de levar, querendo ou não, a arte com o nome de Toritama para o mundo? Porque através das redes sociais você está acumulando milhares de visualizações. Você fica feliz? Qual a sua sensação?
2: Ah, eu fico muito feliz por conseguir que minha arte chegue em várias pessoas. E acho que inspira algumas pessoas a querer fazer ou se interessar.
3: Ana, como funciona essa lógica de transformar rostos de pessoas famosas em um mosaico de cubos? Explica aí para o pessoal que está nos ouvindo e não entende como é que você tem essa dinâmica.
0: É simples, Ana Clara. Para você, você vai dizer que é, né? Uma coisa que ela e 1 milhão de pessoas fazem. Tem 1 milhão de pessoas, só ela sabe fazer, mas ela diz que é simples.
2: É fácil de fazer. Eu pego algumas fotos das pessoas, jogo no projeto, ele gera mais ou menos como vai fazer e eu vou lá e faço a que eu acho melhor.
3: Vai descobrindo as cores, né?
0: E é interessante, Eder, que ela começou, quando ela falou, com um mosaico 36 cubos.
2: Isso.
0: Aí foi escalando aí, menos de 100, daqui a pouco 200. Aí a gente já ficava impressionado. Hoje, quando a gente vê a arte de 200 cubos, a gente... E assim, já era algo impressionante. Inclusive, ela fez um mosaico meu. O ano passado, eu ganhei um mosaico digital de 200 cubos. Aí certas pessoas, como Camila Nayara, que chegou agora, já tem um mosaico de 400. Aí eu me iludi agora, que foi meu aniversário recentemente, você acha que ela vai fazer um de 400? Oh, que nada! Mas enfim, voltando aqui à nossa pauta, 200, 400, 600, 800, já fez até de 1.200 cubos. Como é esse processo? Tu leva quantas horas, mais ou menos, cara?
2: Só o processo de fazer um mosaico de 400 cubos, acho que eu passo uma hora e meia.
0: Tá, mas só na montagem, né?
2: Só na montagem.
0: Contando tudo, planejamento, o projeto, a computação.
2: Eu acho que umas 5, se juntar tudo.
0: Juntando tudo, é que tem que gravar, editar, porque já fica aquelas postagens. É muito legal o Instagram dela, Eder Matheus. Realmente, recomendo todo mundo que tá em casa
3: sigo,
0: seguir.
3: Inclusive, tô observando aqui, tem um bom número de seguidores já. É. Parabéns aí pela... legião de pessoas que já lhe seguem e admiram a sua arte. Vi que você precisa fazer a maioria desses mosaicos, né? É como criar novos, assim, a minha pergunta, na verdade, diz assim: vi que você precisa desfazer a maioria dos mosaicos para criar novos mosaicos por conta do custo de cada material, né? É, qual foi a arte que mais deu dor de cabeça na hora de desmanchar? Porque tem que fazer e desmanchar.
2: Eu acho que tanto na hora de fazer como na hora de desfazer foi o galo da madrugada.
0: O galo da madrugada.
2: Conta de todo detalhe dele.
0: Ô, cara, e qual que doeu mais no coração? Porque tem que desmontar. Eu sei que você se apega na arte e às vezes ela demora pra desmontar, pra ter que fazer outra pessoa. E eu sei que ela tem o cronograma da rede social, tem um chato aí que fica: tem que fazer, tem que seguir o cronograma, e ela lá... Qual que doeu mais, assim? Eu sei que dói de ter que desmontar a sua arte, mas pra fazer uma nova arte, qual aquela que quase que tu não consegue desmontar?
2: A de Jesus Cristo e a do São João de Campina Grande, por ser uma arte muito
0: enorme,
2: grande.
0: É, 1.200 cubos. Jesus Cristo doeu. É que arte. Que arte impressionante, é dele. Lindíssima.
2: E as novas é que dá mais trabalho pra desmanchar.
0: E qual foi o maior desafio? Você falou o galo da madrugada, mas tirando o galo, qual foi o mais difícil de tu fazer, tu pensa?
2: Eu acho que o de Campina Grande, por ser o meu maior. É, por ser o maior, acho que foi ele.
0: Eu ia dizer, chegou outra Ana Clara ali, ó. Até isso, Adel, chegou outra Ana Clara.
3: A irmãzinha.
0: É. Pode seguir, Adel.
3: E aí, de todas as celebridades que já viram suas homenagens, qual foi a reação presencial que te mais surpreendeu ou te emocionou?
2: Ah, teve várias. Teve o da Natan com Mari Fernandes.
0: Na Casa Vibe.
2: Teve o de Cláudia Leite. Ah, é difícil escolher só um.
0: Todos são especiais, né, cara? Como é que você fica a sensação quando você tá mostrando a sua arte para a pessoa, pro artista homenageado?
2: Eu fico muito feliz, mas ao mesmo tempo eu fico muito nervosa, porque eu nunca sei se eles vão gostar ou não e qual vai ser a reação deles.
0: Eu vou pegar um gancho na tua resposta, que você citou Cláudia Leite, né? No mês de junho, no São João, você pôde mostrar a sua arte para ela. Ela, a gente viu nas suas redes sociais o quanto que ela ficou impressionada quando você mostrou a sua arte, e ela convidou você para acompanhar o show dela. Não só você, como as pessoas que estavam com você. Qual é a sua sensação de poder viver um dia como aquele e também proporcionar isso para as pessoas que estavam contigo?
2: Eu não estava esperando que eu ia conseguir mostrar minha arte, mas eu fiquei muito feliz porque não só eu aproveitei, como as pessoas que estavam comigo.
3: E você produziu artes aqui, eu vi aqui no seu histórico, ó, Wesley Safadão, Zé Vaqueiro, Rebeca Bravanel, que é a filha do Silvio Santos, Natan, Henrique Juliano.
0: Todos encomendaram.
3: Encomendaram essas peças definitivas. Como é ver sua arte saindo de Toritama para ficar na casa desses grandes artistas nacionais? O que é que você sente? É um orgulho muito grande, né?
2: Sim, talvez essa ficha ainda não caiu, que a arte foi, de certa forma, foi embora para casa deles. Para mim...
0: E começar a assinar esse cubo, né? Nessas artes que estão indo para esses artistas que eles colocam lá nas casas dele. É bom ter tua assinatura de alguma forma, né?
2: Tem
0: a logomarca, Dona Clara OVS, né?
2: Isso. E eu tenho um cubo assinado por eles.
0: Você tem. Inclusive, quais os cubos que você já tem assinados em casa? Porque eu sei que você já tem um bocado.
2: Eu tenho de Cláudia Leite, tenho de Natan, Léo Foguete, Mari Fernandes, Rafa Kalimann.
0: Um bocado de artista.
2: Um bocado.
0: Vai, Diana, ajuda aí. Vai lembrando, Diana Oliveira.
2: Henrique Juliano, Mano Walter.
0: Tá aí, seguindo aqui, recentemente você esteve no Palácio do Campo das Princesas com a governadora Raquel Lira.
2: Inclusive tem um cubo assinado por ela.
0: Tem um cubo também assinado pela governadora. E a gente vai lembrar que ano passado você conheceu ela. E aí eu acompanhei bem de perto a trajetória da Ana Clara, Éder. E no começo ainda, quando ela estava começando a cada vez mais... Eu vou utilizar o termo profissionalizar essa divulgação dos seus mosaicos de cubos mágicos. Você teve a experiência. Na época foi um mosaico de 200 cubos, não foi? Foi. O da governadora Raquel, num evento que teve ali na Vila Canaã, Éder. E isso. A governadora já ficou impressionada, achou que era presente e tudo mais. E aí, recentemente, você esteve no Palácio do Campo das Princesas. Como é que foi a reação da governadora ao ver aquela super arte? Foram quantos cubos no dela?
2: 484.
0: É, e eu acho interessante que tua mãe, ela costuma postar, ela diz, os lugares que a minha filha me leva, que me faz levar. É assim, Palácio do Campo das Princesas, as emissoras de TV aí em Caruaru, Casa Vibe, o leilão lá que teve lá de Bezerros com Henrique e Juliano, e o Palácio do Campo das Princesas. Como é que foi a sensação de estar lá mostrando sua arte para a governadora?
2: Fiquei muito feliz porque eu tive essa oportunidade de entregar a arte para ela. Eu pensei que não ia ter como agora por conta da política, mas ela curtiu muito a arte e lembrava de mim que eu tinha feito ela no Cubo Mágico.
3: E além da governadora, outras personalidades do mundo político também têm valorizado sua arte. Como tem sido ver o poder político, o poder público reconhecendo o seu talento, pessoas aí da parte da política?
0: Inclusive, Ed, até aproveitando a tua pergunta, fazendo um complemento, no Festival do Jeans, a Ana Clara teve a oportunidade de expor. Eu acho que a gente fala que daqui a pouco a gente vai falar no Centro e Tudo Elas, Pernambuco, meu país, foi uma experiência maravilhosa lá em Gravatá, mas acho que sua primeira exposição, de fato, acabou sendo no próprio Festival do Jeans. E o Festival do Jeans, né, Camila estava lá também, uma proporção enorme de políticos de todo o estado e de todo o país passando e vendo a sua arte, interagindo, ficando impressionados. Então, a gente, claro, vai destacar a classe artística, os cantores, as cantoras, atores, atrizes. Inclusive, você fez de Paloma Bernardo também, que é apresentadora do Festival Dins. Mas como é que foi essa sensação também dos políticos ficarem impressionados com a sua arte?
2: Ah, eu fiquei surpresa, né? E além de deles ver, eu fiquei surpresa.
0: E aí tá surgindo também convites, né, Ana Clara? Você falou que a sua maior arte foi a marca do São João de Campina Grande, que foi um convite. O pessoal de Campina Grande, do São João, que entrou em contato com você para fazer essa parceria. E como é que foi essa experiência de poder fazer a marca do São João de Campina Grande? Que aqui a gente vai falar baixinho, porque a gente sabe da disputa que teve Caruaru e Campina Grande, qual é o maior São João do mundo. Mas para muitos, o maior São João do mundo é o de Campina Grande. E você fez a marca, Camila já tá ali revoltada, deixando rivalidade de lado. Quem sabe, Caruaru, fica a dica aí, pessoal de Caruaru.

0: nessa área. E essa unidade, ela apoia as polícias estaduais, trazendo informação qualificada para ajudar em diversos contextos, como, por exemplo, no enfrentamento a fraudes eletrônicas, em ameaças contra escolas. Então, se tem esse trabalho qualificado, que ajuda certamente a salvar vidas e a evitar tragédias.
1: Quais são os crimes mais identificados pelo laboratório e, nesse contexto, o que tem chamado mais atenção?
0: Bom, o que a gente tem visto aí nos últimos anos e principalmente pós-pandemia, a migração do crime do espaço físico para o espaço virtual. Então, a gente tem visto um aumento considerável de crimes, principalmente envolvendo fraudes e golpes online, como invasão de conta de WhatsApp, de redes sociais, falsa central. A gente tem visto isso muito. Nós temos visto também vários problemas, principalmente o extremismo digital, crimes de ódio. Eu fico indignado como policial e principalmente como cidadão. Muita misoginia, um ódio contra mulheres e meninas que dá nojo, que dá asco dessas pessoas. Então, a gente tem visto muito esse contexto também. E, de maneira geral, a gente tem visto o crime migrar da rua para a internet. E, nesse contexto, o CyberLab está ajudando as polícias estaduais a identificar pessoas que se achavam, a pessoa se achava acima de qualquer suspeita e se escondia por detrás de conexões de internet.
2: Bom, o senhor mencionou crimes como fraudes, né, estelionatos e tal. Esses a gente já imagina quem são as pessoas por trás, são os bandidos comuns, vamos dizer assim. Mas o senhor mencionou também crimes de ódio, crimes de misoginia. Quem são as pessoas por trás desses crimes e qual é o perfil dos criminosos e das vítimas, delegado?
0: Isso, bom, o perfil das vítimas, boa parte, principalmente relacionada a crimes de ódio, a gente encontra de mulheres, meninas, entendeu? Às vezes até meninas novas, adolescentes. E o criminoso, o que a gente tem visto antigamente, que eu falo, há pouquíssimos anos, porque muda muito rápido na internet, a gente via maiores aliciando menores para cometer delitos. Hoje a gente já está vendo menores aliciando menores para cometer delitos. Quando se fala de internet, de uma maneira geral, quando vai se tratar de vítimas de fraudes, antes falava que o pessoal idoso, pessoal com a idade um pouco mais avançada, estava mais suscetível para isso. Hoje, todo mundo, ele pode ser vítima de um golpe. Crimes de ódio, a gente tem visto muitos adolescentes, até crianças com 11, 12 anos, fazendo parte de grupos, e isso tem chamado muita atenção, que nós precisamos reforçar o trabalho para identificar ainda mais rápido, e principalmente aqueles que estão por trás do processo de radicalização dos menores.
2: Sim, porque uma criança de 11 anos, ela não chega ao ponto de praticar um crime de ódio na internet sozinha, eu suponho, né?
0: A gente tem visto pessoas desvirtuar redes e serviços que são utilizados. Então, assim, qual é o nosso papel? Identificar essas pessoas. Então, elas utilizam mídias sociais de uma maneira geral, utilizam plataforma para encontrar esses garotos e radicalizar. Então, nosso papel é antecipar cada vez mais, identificar esses grupos e evitar que crianças de 11 anos sejam atraídas para um caminho terrível como esse.
1: A partir do monitoramento, o CyberLab dá um alerta e colabora para o desencadeamento de operações importantes

0: de combate ao crime nesses ambientes, né, digitais. Quais são as operações dessas que contaram com a colaboração do laboratório? Que operações o senhor destacaria, por exemplo?
1: Tem algumas, principalmente a proteção de crianças e adolescentes. Eu vejo pessoas falando, ah, salvamos tantas vidas. Para mim é impossível mensurar isso. Eu só tenho certeza que tragédias foram evitadas, meninas que estavam sendo abusadas online foram libertadas. Aí essas operações, elas nos orgulham muito em fazer parte de um time e a gente trazer ter resultados como estamos salvando vidas. Isso é muito gratificante para mim.
2: Delegado, o senhor mencionou, né, que é um trabalho conjunto com as polícias civis dos estados. Se alguém quiser fazer um alerta para o CyberLab, fazer uma denúncia, como é que essa pessoa pode proceder? De repente, um pai, uma mãe que identificou ali com seus filhos uma situação desse tipo. Enfim, pessoas que queiram fazer algum tipo de alerta para o CyberLab, como é que pode proceder?
1: Eu recomendo que procurem no teu estado canais de denúncia online, a própria delegacia mais próxima, que quando chegar a informação qualificada, a gente está conversando com as polícias e consegue desencadear essas grandes operações. E um ponto relevante que você falou é o pai e a mãe. O que a gente tem visto? O pai e a mãe deixa o filho passar 10, 12, 15 horas na internet, não acompanha, e a internet tem muita gente má por trás das conexões. E a criança ou adolescente, ela dá sinais. O pai e a mãe, eles conseguem entender e trazer essas informações para a polícia. Então, quanto mais informação, quanto mais dados chegar, mais pessoas vão ser identificadas e vão ser responsabilizadas. Até porque tem-se aquela impressão que a internet é algo que você fez algo lá e fica impune, não vai ocorrer nada. Muito pelo contrário. As polícias estão cada vez mais preparadas para identificar essas pessoas e responsabilizá-las.
0: Muito bem, nós conversamos com o delegado Alessandro Barreto, coordenador do Laboratório de Operações Cibernéticas, CyberLab. Muito obrigado, delegado, pela entrevista à Voz do Brasil.
1: Eu que agradeço.
3: O Ministério das Relações Exteriores emitiu nota de pesar pelas vítimas dos deslizamentos e inundações que atingiram o Nepal e o Tibete após o terremoto desta quarta-feira.
0: Equipes de resgate continuam as buscas por sobreviventes.
3: Até o momento, não há registros de brasileiros entre as vítimas.
0: A Embaixada do Brasil em Katmandu, no Nepal, e em Pequim, acompanham com atenção os desdobramentos da situação.
3: Em caso de assistência consular, o telefone do plantão geral do Itamaraty é 61, código de Brasília, 98260-0610.
0: Está aberto o período de escolha dos livros do Programa Nacional do Livro e do Material Didático, o PNLD, que serão usados por alunos do primeiro ao quinto ano do ensino fundamental no período de 2027 a 2030.
3: O prazo vai até 8 de setembro e a seleção deve ser feita de forma coletiva por professores e gestores. Confira na reportagem.
4: O período de seleção dos livros didáticos que serão utilizados por estudantes e professores do primeiro ao quinto ano do ensino fundamental já está aberto. As escolas públicas têm até 8 de setembro para selecionar os materiais que serão utilizados no triênio 2027-2030. A seleção deve ser feita com a participação da equipe escolar, levando em consideração a proposta pedagógica, as características e as necessidades da comunidade. O programa conta com 3 categorias, como explica a coordenadora-geral de materiais didáticos da Secretaria de Educação Básica do Ministério da Educação, Jaqueline dos Santos Melo.
5: Na categoria 1, as obras são voltadas para estudantes e professores do primeiro e do segundo ano com foco na alfabetização. Na categoria 2, as obras são voltadas para o terceiro, quarto e quinto ano com foco no desenvolvimento do letramento e da escrita. Nesse ano, nós temos novidades como o livro regionalizado de história e geografia, a obra de produção de texto e livro livros voltados para educação digital e midiática. A categoria 3, ela é optativa para as redes e a seleção dela é para obras de língua espanhola e língua inglesa.
4: Antes de registrar a decisão, professores e gestores devem consultar o Guia Digital do Programa Nacional do Livro e do Material Didático, PNLD, que reúne informações sobre as obras aprovadas, como resenhas, metodologias, organização dos conteúdos e orientações para a escolha. Depois, a seleção precisa ser formalizada em ata e registrada no sistema PNLD Gestão, com acesso pela conta GovBR. O preenchimento da ata sozinho não conclui o processo. Após o registro, a ata e o comprovante de escolha devem ficar disponíveis em local visível na escola. Em caso de dúvidas ou problemas no acesso, as escolas podem entrar em contato com o FNDE pelo e-mail livrodidático@fnde.gov.br. Reportagem Thaís de Araújo.
0: Instituições públicas do ensino superior e tecnológico que adotam práticas de prevenção e enfrentamento à violência de gênero vão ser reconhecidas com o selo de ambiente acadêmico seguro.
3: A iniciativa do Ministério da Educação vai conceder o título nas categorias ouro, prata e bronze.
0: Podem aderir ao programa instituições federais que atendam aos requisitos do MEC.
3: A diretora de desenvolvimento acadêmico da Secretaria de Educação Superior do Ministério, Lúcia Pelanda, fala sobre a iniciativa.
6: As mulheres já são maioria no ensino superior, então é muito importante criar ambientes cada vez mais seguros e livres de violência. Nesse sentido, o selo é um estímulo para que cada vez mais instituições se juntem a esse movimento de ter instituições verdadeiramente livres de violência.
0: Para mais informações, acesse gov.br/MEC.
3: Estamos no mês da gestante. Nós já falamos aqui sobre a importância de cuidados com a saúde, como tomar vacinas e fazer o pré-natal direitinho para cuidar da mãe e do bebê.
0: Hoje nós vamos falar dos direitos assegurados por lei às gestantes.
3: Estabilidade no emprego, atendimento médico gratuito pelo SUS, prioridade em filas e serviços, intervalo para a amamentação, além da licença maternidade.
0: Está tudo explicado na reportagem de Luciana Colares de Holanda, que ouviremos agora.
7: Maria Selma Pereira é empregada doméstica em Brasília. Grávida de 8 meses, ela espera a bebê para setembro. E junto com a chegada da filha, vem a licença maternidade de 4 meses, garantida pela carteira assinada. Um direito que Selma não teve nas outras 4 gestações, quando trabalhou na informalidade.
8: Vai ser bem melhor, porque vou acordar, cuidar da neném, né? Ficar os 4 meses em casa. Agora, por causa carteira assinada, está bem melhor agora, porque aí quando você ganhar o bebê, você vai receber, né?
7: No Brasil, as gestantes têm direitos fundamentais garantidos por lei, que se estendem até alguns meses após o nascimento da criança. É proibida a dispensa arbitrária ou sem justa causa da empregada gestante, por exemplo, desde a confirmação da gravidez até 5 meses após o parto. Por meio da licença maternidade, fica garantido o afastamento remunerado de 120 dias para trabalhadoras formais, empregadas domésticas e seguradas do INSS. Elas também têm acesso ao salário maternidade, benefício previdenciário que substitui a renda durante esse período, como explica Márcio Lima, coordenador do Programa de Educação Previdenciária do INSS.
9: O valor pago por esse benefício vai variar do salário mínimo, que é R$ 1.621,00 atualmente, até o teto do INSS, que vai estar no valor de R$ 8.475,55, a depender da categoria da trabalhadora.
7: Entre as garantias previstas na legislação brasileira para gestantes e mães, também está previsto o direito à liberação do trabalho para realizar consultas médicas e exames. E elas podem ser transferidas temporariamente de função quando a saúde exigir. Os direitos podem ser acessados pelo telefone ou pela internet, de acordo com Márcio Lima, do INSS.
9: Os direitos direitos são acessados através da central telefônica 135, que funciona de segunda-feira a sábado, das 7 da manhã até as 22 horas no horário de Brasília, sendo que recebe ligação gratuita ou ainda através do aplicativo Meu INSS.
7: Além dos direitos trabalhistas, as gestantes contam com atendimento prioritário e acompanhante no parto pelo SUS. Após o retorno ao trabalho, a mãe tem direito a 2 intervalos diários de 30 minutos para a amamentação até o bebê completar 6 meses. Reportagem Luciana Colares de Holanda.
3: Essas foram as notícias do Governo Federal.
0: Uma realização da Secretaria de Comunicação Social da Presidência da República.
3: Com produção da empresa Brasil de Comunicação.
0: Fique agora com o Minuto do TCU. Em seguida, as notícias do Poder Judiciário e do Congresso Nacional. Boa noite.
3: Boa noite para você e até amanhã.
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11: 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Você vai ouvir agora notícias do Poder Judiciário.
0: Supremo julga a ação sobre o poder de requisição do Ministério Público da União a órgãos da administração pública.
13: Para o STJ, acesso a sistema com dados contábeis não dispensa dever de prestação de contas de bens em condomínio.
0: Justiça determina que o governo federal e o estado de Sergipe implantem serviço especializado em doenças raras.
13: Boa noite, eu sou Arthur Filho.
0: E eu sou Walter Lima.
13: Supremo Tribunal Federal julga ação sobre o poder de requisição do Ministério Público da União a órgãos da administração pública.
0: O julgamento busca definir até onde vai essa prerrogativa do Ministério Público da União e em quais situações ela pode ser exercida, delimitando se a administração pública é obrigada a atender integralmente ao pedido ou se pode recusá-lo.
13: Administrador de bens em condomínio, ou seja, em copropriedade, deve prestar contas ao outro condômino, mesmo que dados contábeis estejam disponíveis em sistema eletrônico.
0: Essa decisão é do Superior Tribunal de Justiça, o STJ. Fátima Uchoa.
14: Um irmão ajuizou a ação contra o outro, pedindo a prestação de contas da administração dos imóveis de propriedade comum. A Justiça de Mato Grosso decidiu que o administrador tem o dever de apresentar as contas, e a terceira turma do STJ manteve esse entendimento. Segundo a relatora ministra Nancy Andrighi, o interesse de agir pressupõe a existência de controvérsia sobre a prestação das contas, e nesse caso, mesmo havendo sistema que permita o compartilhamento de informações, o administrador deve apresentar as contas de forma especificada e completa.
13: TST manteve condenação em caso de caseiro baleado durante assalto.
0: Empregador terá de pagar indenização por danos morais e materiais. Mila Amaral.
15: Um caseiro levou 3 tiros durante um assalto na fazenda onde ele trabalhava e morava, em Cruz Alta, no interior do Rio Grande do Sul. Ele ficou com sequelas e capacidade de trabalho reduzida. O trabalhador entrou na justiça e contou que não foi a primeira vez que a fazenda foi assaltada. E a justiça deu razão a ele. O Tribunal Regional do Trabalho condenou o proprietário a pagar R$30 mil por danos morais e R$70 mil por danos materiais. A fazenda recorreu, dizendo que a culpa era de terceiros. Mas a primeira turma do TST manteve a condenação e destacou que o dono sabia dos assaltos anteriores e, mesmo assim, não tomou nenhuma providência para aumentar a segurança dos trabalhadores. A decisão foi unânime.
13: Justiça Federal determina que União e o Estado de Sergipe implantem serviço de atenção especializada em doenças raras.
0: Decisão atende a pedidos do Ministério Público Federal em ação. Sabrine Menezes.
16: De acordo com o inquérito civil instaurado pelo MPF, Sergipe possui cerca de 120 mil pessoas acometidas por doenças raras. Dessas, aproximadamente 36 mil apenas em Aracaju e a maioria delas crianças. Com a decisão, o Estado e o município devem organizar e pactuar a linha de cuidado da rede de forma imediata e em até 4 meses. Além disso, Sergipe e Aracaju, junto com a União, têm até 8 meses para habilitar e implementar pelo menos um serviço de atenção especializada em doenças raras, além de estruturar a rede de atenção integral para pessoas com doenças raras. Em caso de descumprimento, foi fixada multa de R$5 mil.
13: O Tribunal Superior Eleitoral recebeu um grupo de criadores de conteúdos digitais para uma iniciativa voltada a combater a desinformação sobre as urnas eletrônicas.
0: O encontro se estendeu por toda a tarde dessa terça-feira e foi viabilizado por meio de uma parceria do TSE com a

0: iniciativa confirma 30 anos de urna eletrônica e foi promovido pela organização Redes Cordiais, em parceria com o TSE e com o apoio do YouTube e do TikTok. A programação contou com visitas a espaços importantes do tribunal, como o local onde as urnas ficam armazenadas, o Museu do Voto, e também incluiu uma demonstração detalhada sobre o funcionamento dos equipamentos usados nas eleições. Ao final, os influenciadores participaram de uma roda de conversa com o presidente do TSE, o ministro Cássio Nunes Marques.
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1: A você, uma boa noite.
2: E até amanhã.
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5: Eu sou Paula Groba.
6: E eu sou Humberto Pinheiro.
5: E estes são os destaques de hoje do Jornal do Senado, que começa agora.
6: Governo e Congresso anunciam um acordo para votações prioritárias. Fim da escala 6x1, taxa das blusinhas, terras raras e PEC da segurança pública.
5: Congresso vai analisar duas medidas provisórias para reduzir impactos das tarifas americanas e alta do petróleo.
6: Projeto cria política nacional para apoiar adolescentes nos anos finais do ensino fundamental.
5: Boa noite.
6: Boa noite.
5: Após encontro com o presidente Lula e o presidente da Câmara dos Deputados, Hugo Mota, o presidente do Senado, Davi Alcolumbre, anunciou as prioridades do Congresso nos próximos dias. Entre os temas citados estão a votação da MP que acaba com a taxa sobre compras internacionais acima de $50. Alcolumbre afirmou que a MP da chamada taxa das blusinhas será votada na próxima semana.
6: Também terão prioridade de votação as propostas de emenda à Constituição que acaba com a escala 6x1 e a PEC da Segurança Pública, que devem ser analisadas pela Comissão de Constituição e Justiça na semana de esforço concentrado do Congresso a partir da próxima segunda-feira. Mais informações com o repórter Pedro Pincer.
7: O presidente do Senado, Davi Alcolumbre, afirmou que votará na próxima semana a medida provisória que acabou com a chamada taxa das blusinhas, imposto de importação de 20% sobre compras internacionais de até $50. O texto, segundo o senador, será analisado na Câmara e no Senado antes de perder a validade. Caso a votação não ocorra, o imposto voltará a ser cobrado em 9 de setembro. Alcolumbre reafirmou que a medida será pautada no esforço concentrado previsto para ocorrer entre 31 de agosto e 4 de setembro.
8: Nós vamos deliberar, então ela virá lei para proteger milhões de brasileiros que usam desse instrumento para adquirir produtos muito baratos e terem qualidade de vida melhor.
7: Alcolumbre também disse que a Comissão de Constituição e Justiça vai analisar na próxima semana as propostas de emenda à Constituição que tratam da segurança pública e do fim da escala 6x1. Davi afirmou estar em contato frequente com o relator da mudança na escala de trabalho, senador Omar Aziz, do PSD do Amazonas.
8: Tem a compreensão da importância da matéria, me disse que já está construindo um relatório para ser apresentado na próxima quarta-feira na Comissão de Constituição e Justiça.
7: Outra proposta que deve ser pautada na semana que vem é a que cria uma política nacional para os minerais críticos e estratégicos.
5: E o relator da PEC da Segurança Pública, senador Rogério Carvalho, do PT de Sergipe, anunciou que o texto não deve sofrer mudanças no Senado.
6: Já aprovado na Câmara, a proposta está na Comissão de Constituição e Justiça. Repórter Herman Kulitz.
9: O texto altera diversas regras da Constituição para ampliar a atuação da Polícia Federal, endurecer o combate às facções e milícias e reforçar o financiamento do Fundo Nacional de Segurança Pública e do Fundo Penitenciário Nacional, além de aumentar a integração e a cooperação de sistemas e órgãos de segurança pública. Em análise na CCJ, a proposta recebeu diversas emendas, como a do do senador Sargento Reginauro, do PSDB do Ceará, que recomendava que os homicídios praticados por organizações criminosas não fossem julgados pelo Tribunal do Júri. Já a emenda do senador Hamilton Mourão, do Republicanos do Rio Grande do Sul,

0: defendia a previsão de um sistema de informação sobre antecedentes criminais. Ambas foram rejeitadas, com o entendimento do relator de que não cabe a implementação dessas mudanças no texto constitucional. Além disso, na opinião do senador, alterar o que já foi aprovado pelos deputados somente atrasaria medidas que precisam ser tomadas contra a criminalidade organizada e iria na contramão da expectativa da sociedade. Porém, as modificações podem ser apresentadas na Comissão de Constituição e Justiça até a discussão final da matéria. O texto ainda precisa ser aprovado em 2 turnos no plenário do Senado. Se passar sem alterações, será promulgado e começa a valer. Havendo qualquer mudança, a matéria deverá retornar para a Câmara dos Deputados.
1: O Congresso também vai analisar 2 medidas provisórias editadas pelo governo federal para tentar reduzir os impactos das tarifas americanas e da alta internacional do petróleo.
2: As 2 medidas provisórias já estão em vigor, mas precisam ser aprovadas por deputados e senadores para continuar valendo. Repórter Patrícia Oliveira.
3: Uma das medidas permite que empresas afetadas pelas novas tarifas impostas pelo governo americano prorroguem por até 1 ano o cumprimento de compromissos de exportação, com a suspensão de tributos. Já a outra medida libera R$3 bilhões para subsidiar a produção e a importação de diesel e gasolina, diante dos efeitos dos conflitos no Oriente Médio sobre o preço do petróleo. Para Carlos Pio, professor de Relações Internacionais da UNB, as medidas são importantes neste momento de emergência, mas o país precisa também adotar estratégias a longo prazo.
4: A gente precisa aumentar a produtividade da economia como um todo, é reforçar as qualificações dos trabalhadores e ampliar o comércio com os outros parceiros de qualquer lugar do planeta, em qualquer setor.
3: As 2 medidas provisórias já estão em vigor, mas precisam ser aprovadas por deputados e senadores para continuar valendo.
1: A adolescência é uma fase de muitas transformações e desafios que podem refletir diretamente no desempenho e na permanência dos estudantes na escola. Para apoiar o desenvolvimento dos alunos nessa etapa da vida, um projeto de lei propõe criar a Política Nacional Escola das Adolescências. A proposta é do senador Camilo Santana, do PT do Ceará, ex-ministro da Educação, e está em análise na Comissão de Educação. Pelo texto, a política será voltada aos anos finais do ensino fundamental, do 6º ao 9º ano. A ideia é tornar a escola mais atrativa, acolhedora e conectada à realidade dos adolescentes, com estratégias de apoio técnico e financeiro.
2: A medida também busca reduzir as taxas de reprovação e abandono escolar, especialmente no período de transição para o ensino médio. O senador Camilo Santana destaca ainda a importância da educação em tempo integral. Segundo ele, ampliar a permanência de crianças e jovens na escola pode trazer mais benefícios não apenas para a educação, mas também para a segurança.
5: Porque além de dar oportunidade para o nosso jovem passar o dia na escola, fazer as refeições, praticar esporte, é a maior política de prevenção à violência. É você ter a meninada toda na escola nesse país.
1: O Senado também analisa um projeto que cria o programa Escola Sem Partido. De autoria do senador Magno Malta, do PL do Espírito Santo, a proposta altera a Lei de Diretrizes e Bases da Educação para incluir novos princípios e regras para o ensino. O texto prevê a garantia da pluralidade de ideias, da liberdade de crença e da liberdade de consciência. Também proíbe professores de promoverem em sala de aula determinadas concepções ideológicas ou políticas.
2: A proposta está em análise na Comissão de Direitos Humanos, onde é relatada pelo senador Sargento Reginauro, do PSDB do Ceará. Depois, o projeto ainda deve passar pela Comissão de Constituição e Justiça e pela Comissão de Educação.
6: Eleições 2026.
1: As eleições deste ano vão contar com a participação de mais pessoas idosas em relação a 2022.
2: O aumento segue a tendência de envelhecimento populacional apontada pelo IBGE. Repórter Lana Dias.
7: O número de eleitores idosos cresceu cerca de 14% desde as eleições de 2022. Neste ano, 37 milhões e meio poderão votar. Para aqueles entre 60 e 69 anos, o voto é obrigatório, mas acima dos 70 anos, a participação é facultativa. O senador Fernando Dueire, do PSD de Pernambuco, reforçou a importância do voto da terceira idade.
8: A democracia precisa ouvir todas as gerações. Os mais jovens representam o futuro, mas aqueles que são mais experientes carregam uma parte importante da memória e da construção do nosso país.
7: Para a Dorci Antônia de Carvalho, de 83 anos, a participação não deve se limitar ao voto obrigatório.
9: Eu acho que todo mundo que tem mais de 60 anos, 70 anos, devia continuar votando. Eu tenho certeza, temos amigos também que já combinaram, vão votar.
7: O aumento do eleitorado idoso segue a tendência de envelhecimento populacional no Brasil. De acordo com o IBGE, a população com 60 anos ou mais subiu de 11,3% para 16,6% de 2012 a 2025.
2: Com edição de Paula Groba e trabalhos técnicos Eliseu Caires, o Jornal do Senado fica por aqui. Acompanhe agora as notícias da Câmara dos Deputados. Boa noite.
1: Boa noite e até amanhã.
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10: Comissão analisa projetos que reduzem impacto ambiental de plásticos.
11: Deputados aprovam parecer da subcomissão sobre segmento de estética.
10: Parlamentares apresentam medidas de proteção à criança e adolescente.
11: Boa noite. Jefferson Rodrigues, do PSDB de Goiás, propõe novas obrigações para plataformas digitais no combate à exploração sexual de crianças e adolescentes na internet. Ele explica que o texto cria canais de denúncia e respostas rápidas às vítimas e aos órgãos de segurança.
10: Para facilitar a investigação desses crimes, a proposta de Jefferson Rodrigues inclui mecanismos de preservação de registros, metadados e informações de usuários suspeitos. O deputado avalia que a medida amplia a capacidade de identificar os responsáveis e reunir provas no ambiente digital.
11: Está em análise projeto que cria o Programa Nacional Ampara, voltado à prevenção da violência contra crianças, adolescentes e mulheres nas escolas. A proposta de Helena Lima, do PSD de Roraima, prevê formação de profissionais e articulação entre escolas, famílias e segurança pública.
10: O projeto de Helena Lima orienta estudantes sobre como identificar situações de violência e conhecer canais de denúncia e proteção. Para a deputada, a medida busca fortalecer a cultura de paz e o respeito no ambiente escolar.
11: A punição de crimes contra a dignidade sexual praticados com abuso de autoridade é reforçada em projeto apresentado por Samuel Viana, do União de Minas Gerais. A proposta aumenta pela metade a pena por importunação sexual quando o agressor se valer de posição de supervisão sobre a vítima.
10: Samuel Viana aponta que a mudança alcança relações em ambientes educacionais, esportivos, religiosos, culturais e assistenciais, mesmo sem vínculo formal de emprego. O texto também amplia as situações em que a autoridade exercida sobre a vítima pode elevar a pena dos crimes contra a dignidade sexual.
11: Dr. Ismael Alexandrino, do PSD de Goiás, apresentou o projeto que torna crime dar escondido ou à força substância química que reduz a capacidade de reação de alguém, prática conhecida como Boa Noite Cinderela. De acordo com o projeto, o autor poderá ficar preso de 3 a 6 anos.
10: Dr. Ismael Alexandrino alega que o Brasil ainda não possui tipificação penal específica para essa conduta, o que gera impunidade. Para o deputado, o projeto muda isso ao obrigar a coleta imediata de exames, criar um cadastro nacional de ocorrências e a elaboração de campanhas permanentes de prevenção.
6: Justiça.
11: Está em análise projeto de Fábio Choquete, do União de Santa Catarina, que estabelece restrições ao exercício da advocacia por cônjuges, parentes e sócios de magistrados. De acordo com o deputado, a proposta visa ampliar a transparência e evitar conflitos de interesse.
10: O texto de Fábio Choquete permite que partes questionem o patrocínio de causas diante de possíveis vínculos com magistrados. A proposta ainda estabelece sanções, incluindo a exclusão da OAB para advogados que descumprirem as vedações.
6: Saúde.
11: É de autoria de Juarez Costa, do Republicanos de Mato Grosso, o projeto que estabelece diretrizes para o atendimento pelo SUS de mulheres que passam pelo climatério e menopausa. A proposta prevê acompanhamento integral com atuação da atenção primária e acesso a diferentes tratamentos.
10: Juarez Costa ressalta que a matéria prevê também oferta de terapia hormonal pelo SUS quando houver indicação clínica. O deputado acredita que a medida pode reduzir desigualdades no atendimento e ampliar o acesso das mulheres aos cuidados necessários nessa fase da vida.
6: Habitação.
11: Aline Gurgel, do União do Amapá, requer a criação de uma comissão especial para analisar o projeto que trata do financiamento de imóveis urbanos durante situações de emergência sanitária. A proposta suspende as parcelas de financiamentos durante esse período.
10: O projeto também determina que não sejam cobrados juros ou multas durante a suspensão e amplia o prazo para financiamento do Minha Casa Minha Vida. Aline Gurgel lembra que a medida foi apresentada durante a pandemia de Covid-19 para reduzir o impacto da crise sobre as famílias.
6: Esporte.
11: Milton Vieira, do Republicanos de São Paulo, quer garantir imunidade tributária para entidades esportivas sem fins lucrativos. O deputado defende equiparar essas organizações às instituições de educação e assistência social, desde que cumpram os requisitos previstos em lei.
10: A proposta de Milton Vieira abrange entidades certificadas dos movimentos olímpico, paralímpico, clubístico e educacional. Para o deputado, a imunidade pode fortalecer projetos esportivos, ampliar a inclusão social e contribuir para a formação de atletas e cidadãos.
6: Ciência e tecnologia.
11: Rui Falcão, do PT de São Paulo, apresentou relatório favorável ao projeto que amplia o uso de recursos destinados à ciência e tecnologia para financiar iniciativas inovadoras. Ele recomenda aprovação por considerar que a proposta aproxima a pesquisa científica do setor produtivo.
10: Rui Falcão avalia que a medida pode fortalecer empresas de tecnologia e aumentar a competitividade brasileira. O parlamentar afirma que a parceria entre universidades, empresas e governo contribui para a transformação de pesquisa em produtos e serviços para a população.
6: Economia.
11: A Receita Federal anunciou na Câmara mudanças no programa de compras do exterior para evitar a entrada de produtos irregulares. A repórter Silvia Munhato tem mais informações.
12: Ainda este ano, a Receita Federal deve adotar um sistema que vai excluir do seu programa de compras no exterior o remessa conforme as plataformas de comércio internacional que permitirem a venda de produtos subfaturados, falsificados ou que apresentem outros tipos de ilegalidades. A fiscalização das encomendas será aprimorada ainda este ano com o uso de inteligência artificial para analisar o conteúdo dos pacotes. Um dos objetivos é evitar a fiscalização apenas quando a encomenda chega no país, porque a quantidade de remessas não para de crescer. Também será minimizado o problema de vazamento de dados dos destinatários, que acabam sendo alvo de golpes. O deputado Júlio Lopes, do PP do Rio de Janeiro, elogiou o trabalho da Receita e afirmou que é preciso tratar a pirataria de forma especializada em todos os órgãos públicos e citou o problema de sementes fabricadas em desacordo com a regulação nacional.
13: Os caminhões de sementes transgênica feitas fora das regras e fora das normas são aprisionados e não há conhecimento da polícia e apreensão da mercadoria. Então esses têm sido liberados e são casos gravíssimos, porque essas sementes, quando feitas fora de norma, elas podem gerar pragas, gerar deformações nas colheitas brasileiras, enfim, no meio ambiente como um todo.
12: O deputado sugeriu ainda que a Receita cruze dados dos 40...

0: O projeto prevê que a mudança da Comissão de Valores Mobiliários seja feita de forma gradual em até 4 anos.
1: Para Carlos Chiodini, a transferência aproxima a CVM de outros órgãos federais sediados em Brasília, facilitando a articulação entre as instituições. O projeto também assegura aos servidores da autarquia no Rio de Janeiro a opção de se transferir para Brasília ou de permanecer no estado.
0: Stefano Aguiar, do PSD de Minas Gerais, apoia a criação da Frente Parlamentar em defesa do mutualismo, sistema em que as pessoas se associam para compartilhar custos e oferecer proteção patrimonial umas às outras. A proposta, segundo o deputado, é uma alternativa aos seguros tradicionais.
1: A frente pretende reunir parlamentares, governo, empresas e entidades do setor para acompanhar a regulamentação da proteção patrimonial mutualista. Stefano Aguiar acredita que a iniciativa pode ampliar o acesso dos brasileiros a uma opção de proteção competitiva.
2: Comissões.
0: Comissão de Trabalho aprova relatório da subcomissão sobre o setor de estética. A repórter Maria Neves traz os detalhes da medida proposta.
3: A Comissão de Trabalho da Câmara aprovou o relatório final da subcomissão especial sobre o setor de estética, elaborado pela deputada Soraya Santos, do PL do Rio de Janeiro. Além de um projeto de lei que altera a regulamentação das atividades dos profissionais do setor, a relatora apresentou recomendações aos poderes executivos. Soraya Santos argumenta que as interpretações da legislação vêm dificultando o exercício dos profissionais de estética.
4: Estudante de faculdade de estética, migrando para outras carreiras, para biomedicina ou para medicina, passando dificuldades, por exemplo, com a compra de insumos. Porque se eu não sou reconhecida, eu não posso comprar. É humilhante eu fazer um curso universitário regulamentado por um órgão público e eu ter que precisar de uma outra pessoa para assinar a compra do material que eu quero trabalhar. Para piorar, a Anvisa e as vigilâncias sanitárias não reconheciam a profissão quando a competência delas não é reconhecer. Quem reconhece profissão é a lei e o Congresso aprovou a profissão.
3: Como forma de solucionar interpretações divergentes, a relatora sugere inserir expressamente na lei que os esteticistas são profissionais da área de saúde para todos os efeitos legais. Outro problema detectado pela subcomissão, segundo Soraya Santos, foi a falta de um currículo nacional que padronize a formação de esteticistas e cosmetólogos. Por isso, ela sugere ao Ministério da Educação que elabore diretrizes curriculares específicas para todos os cursos da área, além de criar mecanismos de certificação técnica para profissionais já formados. A proposta também permite a atuação de profissionais formados em outras áreas da saúde, como esteticistas, desde que façam pós-graduação na área ou passem por exame de proficiência. Da Rádio Câmara de Brasília, Maria Neves.
2: Trabalho.
1: Nicolete, do PL de Roraima, apresentou projeto que permite a servidores públicos atuarem como microempreendedores individuais. A proposta condiciona a atividade à inexistência de conflito de interesses com as funções exercidas no serviço público.
0: Nicolete afirma que a proibição atual pode levar servidores que realizam atividades nas horas de folga à informalidade. Para ele, a mudança estimula a formalização de pequenos negócios e preserva o funcionamento do serviço público por meio de regras definidas por cada ente federativo.
2: Transportes.
1: Danley de Deus Interhols, do PSD do Rio Grande do Sul, pede a realização de uma audiência para discutir a concessão da BR-285 no trecho entre Passo Fundo e a região de Ijuí. A proposta prevê a participação de representantes do governo, de órgãos de transporte e de prefeitos.
0: Danley de Deus Interhols argumenta que a concessão pode acelerar investimentos como duplicação de trechos, construção de terceiras faixas e melhoria da sinalização. Ele afirma que as mudanças podem aumentar a segurança na rodovia e fortalecer a logística e a economia da região.
2: Desenvolvimento regional.
1: Júlio César, do PSD do Piauí, defende projeto que isenta permanentemente os consumidores que produzam a própria energia renovável de pagar pelo uso da rede de distribuição. O texto acaba com a cobrança gradual sobre a energia solar excedente devolvida ao sistema.
0: Júlio César entende que a medida corrige uma distorção que é a cobrança pela energia injetada na rede. Segundo o parlamentar, o objetivo é garantir segurança jurídica, democratizar o acesso à energia limpa e incentivar novos investimentos sem sobrecarregar o cidadão.
2: Agricultura.
1: O projeto de Paulo Teixeira, do PT de São Paulo, proíbe a exportação de animais vivos destinados ao abate ou à engorda. Ele explica que a medida busca reduzir o sofrimento dos animais durante transportes de longa distância e reforçar as políticas de proteção e bem-estar animal.
0: Segundo Paulo Teixeira, a proposta também pretende estimular o processamento da produção pecuária no país, contribuindo para a geração de empregos, renda e arrecadação. A proibição não se aplica a animais destinados à reprodução, pesquisa, melhoramento genético ou conservação de espécies.
2: Votação.
1: A Comissão de Desenvolvimento Econômico da Câmara aprovou dois projetos para reduzir o impacto ambiental no uso de plásticos. Uma das propostas prevê a diminuição gradativa dos microplásticos em cosméticos e produtos de higiene pessoal, como informa o repórter Luiz Cláudio Canuto.
5: Dois projetos sobre redução do impacto ambiental do uso de plásticos foram aprovados pela Comissão de Indústria e Comércio da Câmara dos Deputados. Um deles obriga a classificação dos plásticos usados em produtos produzidos no Brasil ou importados, e o outro projeto trata da redução de microplásticos em cosméticos e produtos de higiene pessoal. A proposta que trata da classificação dos plásticos trata também de reciclagem. O texto aprovado foi apresentado pelo relator, deputado Alexandre Lindenmayer, do PT do Rio Grande do Sul, e muda a Política Nacional de Resíduos Sólidos, com metas progressivas de reciclagem das embalagens. Pela versão aprovada, em até 5 anos, 10% das embalagens plásticas devem ser recicladas. O texto prevê ainda incentivos fiscais para indústrias que usem materiais com desempenho ambiental. A proposta foi inspirada em regulamento da União Europeia. Para o relator, Alexandre Lindenmayer, a regulação é necessária para evitar que o Brasil se torne um depósito de materiais banidos em outros países.
6: A poluição plástica não é apenas um problema visual ou ambiental, mas uma emergência de saúde pública. Estudos recentes têm confirmado a presença de polímeros em tecidos cardíacos humanos e na placenta, elevando o risco de doenças crônicas não transmissíveis, como doenças cardiovasculares.
5: O projeto ainda vai ser analisado pelas Comissões de Defesa do Consumidor e de Constituição e Justiça. Já o outro projeto aprovado, sobre redução gradual e eliminação total do uso de microplásticos em cosméticos e produtos de higiene pessoal, foi para a Comissão de Meio Ambiente. A Comissão de Indústria e Comércio seguiu o voto do relator, deputado Marcelo Queiroz, do PSDB do Rio de Janeiro. O texto considera microplásticos as partículas sólidas, sintéticas, insolúveis em água e não biodegradáveis, com dimensões inferiores a 5 milímetros, de origem petroquímica e colocadas intencionalmente em cosméticos e produtos de higiene pessoal com funções esfoliantes, abrasivas, de limpeza ou de alteração de textura. São ingredientes comuns em esfoliantes faciais e corporais, shampoos, cremes dentais e sabonetes. O relatório de Marcelo Queiroz foi lido pelo deputado Alexandre Lindenmayer.
6: Esses microplásticos tão presentes em produtos cosméticos ou de higiene pessoal com funções esfoliantes e abrasivas, por exemplo, ao serem utilizados e descartados, geram um significativo fator de poluição em águas superficiais com grande potencial de risco à saúde humana. Nestes casos, uma das soluções recomendadas é justamente a de que o poder público atue de forma a regulamentar ou mesmo proibir as atividades responsáveis por causar esse dano coletivo.
5: Pela proposta, o cronograma progressivo de redução a ser cumprido por fabricantes, importadores e formuladores é de 30% em até 3 anos, 60% em 5 anos, 90% em 7 anos e a eliminação total em 10 anos. O cronograma pode ser ajustado com justificativa técnica quando não houver insumo alternativo com o mesmo desempenho, risco à segurança do consumidor na substituição ou impactos ambientais adversos do insumo que substituiria. A proposta ainda vai ser analisada pelas comissões de Meio Ambiente e de Constituição e Justiça. Da Rádio Câmara de Brasília, Luiz Cláudio Canuto.
2: Meio Ambiente.
0: Projeto de delegado Matheus Laiola, do União do Paraná, cria o programa local seguro para animais vítimas de maus tratos. A proposta prevê acolhimento imediato, atendimento veterinário e manutenção dos animais resgatados em ações policiais, fiscalizações ou decisões judiciais.
1: Delegado Matheus Laiola incluiu no texto que o responsável pelos maus tratos deverá arcar com as despesas de resgate e tratamento do animal. O projeto permite que hospitais e clínicas veterinárias, universidades e abrigos possam se credenciar para receber os animais.
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1: 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E no sábado, dia 29 de agosto, às 3 horas e 24 minutos da tarde, acontece o tradicional jogo festivo no estádio municipal Enoque Bezerra. 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Às 20 horas e 24 minutos, Regis Carlos.
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1: Leonardo Sullivan.
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0: Batista, volta se apresentando agora. Caleb Capitão, que volta mais uma vez ao desfile. Tá tudo certo, inteirado pro Peixe na Lama. Vem Montana Melri. Essa dupla que autorizou, que representa a equipe da Tricolor Rangers. Segura a Caleb Capitão. Vai pra parte, Caleb da Tarde.
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Você curtiu? Felipe Amorim, Zé Vaqueiro, Xande Avião, Thalita Mel, MC Lecão, Moído de Vaquejada. Que moído é esse, hein? Muita música boa, você já curtiu aqui no som da Toritama FM? Eu desejo uma boa noite para todo mundo. Obrigado o carinho de todos vocês sintonizados em toda a região, em toda a cidade. Já já tem o quadro Sucesso das Antigas. Uma boa noite para você que tá aí de data nova hoje, hein? Hoje, dia 26 de agosto de 2026. Parabéns, tudo de bom. Que essa data se repita por muitos e muitos anos em sua vida. Receba um forte abraço desse que vos fala e de todos que fazem a Toritama FM. E essa vai para todos aí do aprontamento Nossa Senhora Aparecida. Alô, Bico de Ouro!

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